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0: Que história pesada é essa, hein?
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0: Tudo bem, Eduardo?
1: Vem com a Chicão, tudo bom?
0: Uma alegria inteira aqui com a gente. Um prazer muito grande. Vamos cantar essa música aí, vamos? Vamos.

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Obrigado. Acabou já? Daqui a pouco quero ouvir vocês pedindo as músicas que vocês gostam mais, tá bom? Certo?

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0: 3 horas e 28 minutos.
1: Como vai você?
2: Essa pode, tranquilamente.

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0: Parabéns, Luanzinho. Menino.
1: Obrigado, obrigado.
0: O Brasil te ama, viu?
1: Ô, rapaz, o Brasil ama vocês, que é isso. Muito demais. Obrigado pela presença de vocês, viu?
0: Valeu, gente. Tchau, gente.
1: Valeu, uma salva de palmas aí, gente.
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6 horas da manhã. É hora de agradecermos a Deus por mais uma noite abençoada. Pai nosso que estais no céu, santificado seja o vosso nome, venha a nós o vosso reino, seja feita a vossa vontade, assim na terra como no céu. O pão nosso de cada dia nos dai hoje, perdoai-nos as nossas ofensas, assim como nós perdoamos a quem nos tem ofendido, e não deixeis cair em tentação, mas livrai-nos do mal. Amém. Ave Maria, cheia de graça, o Senhor é convosco, bendita sois vós entre as mulheres, e bendito é o fruto do vosso ventre, Jesus. Santa Maria, Mãe de Deus, rogai por nós, pecadores, agora e na hora de nossa morte. Amém.

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0: 7 horas, 12 minutos. Bom dia, barra. Bom dia. O que tudo que for bom encontre um jeito de chegar até você hoje. Bom dia, na nossa sintonia 98,7. Obrigada, Dorinha, pela mensagem. Aquele abraço pra você. São 7h12 na nossa sintonia. O nosso Jornal da Manhã está começando agora pra você. Eu, Mel Farias, junto com eles, Eurides Filho e Milton Araújo. Amanhã, na nossa sexta-feira, teremos a presença da doutora Rosália, nossa advogada, esclarecendo as suas dúvidas no âmbito jurídico. 7h12, bom dia, barra.
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1: 7h13 na nossa sintonia. Hoje são 15 de outubro de 2025, no qual comemora-se o Dia do Professor. Isso mesmo, quero parabenizar todos os meus professores ali da Universidade Federal do Mato Grosso, bem como todos os professores que eu já... Que eu já tive, né? Me ensinaram muito bem. Obrigada aí a todos vocês, né? Em especial o professor Magno, que é o meu orientador da iniciação científica, também do projeto, é o projeto de pesquisa e também do meu TCC. Aquele abraço aí para você, viu, professor Magno Barbosa, e também todos os meus professores da Universidade Federal, aquele abraço, professor Romário, professor Eduardo, professor Magno Silvestri, que vai dar aula para nós no semestre que vem. Também a Ieda Delfino, aquele abraço para você, viu, Ieda? Zenilda, que é um amor de pessoa também. A todos vocês, aquele abraço. E também a todos os professores da Universidade Federal e todos os professores do Brasil, aquele abraço para vocês. 7h14 na Vale do Araguaia, hoje também comemora-se o Decreto Imperial, que foi em 15 de outubro de 1827. O imperador Dom Pedro I assinou um decreto que criou o ensino elementar no Brasil, escolas de primeiras letras. Ah, professora Elaine Navarro, um bom dia para ela, dá aula para nós, né? De Ofeb. A primeira comemoração em 1947, o professor Salomão Beck teve a ideia de criar um dia de descanso em homenagem aos docentes no segundo semestre, escolhendo a data do decreto de Dom Pedro I. A oficialização, a data foi oficializada nacionalmente pelo Decreto Federal número 52.682, de 14 de outubro de 1963, que estabeleceu como é feriado escolar. Muito bem, né? Parabéns aí a você, professor, né? Eu tô caminhando para isso, né? Estudando geografia ali na UFMT, um curso maravilhoso. Tô apaixonada pelo curso. E eu falo para vocês, ah, mas eu não gosto de geografia, eu não vou fazer geografia, quem vai fazer o Enem, né? Aí vai ser nossos calouros ano que vem. Então, falo para você, geografia não tem nada a ver com o que a gente estuda no ensino médio, viu? Não é só a geografia, não. A física, a química, a matemática que tem lá, a educação física também. Nós temos ali no nosso curso letras, né? Na nossa UFMT temos letras, biologia, tem

Farmácia, tem biomedicina, tem enfermagem, tem o curso de direito, chegou mais cursos novos também, que eu não me recordo o nome aqui agora. Tá querendo implantar o curso de medicina aqui na nossa cidade, na UFMT. Logo em breve, se Deus quiser, teremos o curso de medicina aqui na UFMT, né? Vamos torcer para isso. Quinta-feira, a previsão do tempo. Sol o dia todo, muitas nuvens e tem previsão de chuva agora pela manhã e à noite. Eita, papai, chuva, né? Bom dia para você que já está aqui participando conosco. Bom dia, o Roberto. Roberto Bairro Santo Antônio, aquele abraço para você. A Joani, o que que o Roberto está falando aqui? Deixa eu ver aqui. Ah, vaquinha solidária, né? Deixa eu ver, em prol da Dona Ana. Ah, tá. Então, se você quiser ajudar a Dona Ana, só mandar um pix aí no pix 669-9283-7150, né, Dona Ana? Aquele abraço aí para você. Obrigada, Roberto. A Joaninha, quinta-feira. Gratidão, Senhor, por mais um dia que Deus te fez para vencer. Você pode, você consegue, você é capaz. Abraça o seu novo dia com confiança, coragem e fé. Não desista, Jesus te ama. Vicente Quesu, bom dia, Vicente. Permaneça comprometido mesmo quando ninguém estiver observando você, porque seu caráter é construído nas escolhas que não recebem aplausos. É verdade, né, Vicente Quesu? Bom dia para o Márcio Lima e para o Marcos Lima. Um abraço. Ah, sim, alô mandado. Dia 15 de outubro. Ensinar é muito mais do que transmitir conhecimento. É tocar almas, despertar sonhos e semear esperanças. É ter paciência quando o mundo corre. É acreditar quando muitos duvidam. É transformar o comum em extraordinário. A todos que ensinam com amor, que inspiram, acolhem, iluminam caminhos. Que Deus continue abençoando cada passo da nossa missão. Feliz Dia dos Professores. Gratidão por transformar o mundo através do amor e da sabedoria. Amém, né, Marcos Lima e Márcio Lima? Ah, certinho aqui. Quem tem? Regina Célia, bom dia. Marlizinha, na cidade de Aragarças, bom dia. Aquele abraço. Tia Maria, bom dia, Tia Maria. É, a minha família é família de professores, né? Eu e meus primos entramos nessa área. Só a Mirella Vitória hoje está fazendo enfermagem. Eu tenho um primo formado em direito. A minha mãe é advogada, formou direito, é advogada. Mas a maioria tem médico também, mas a maioria é na área ali. Eu e meus primos, a gente optou pela área da licenciatura, né? Que é uma maravilha. Ah, essa senhora aqui, o Roberto disse que ela caiu e machucou a bacia. Tem que fazer cirurgia urgente, né? É aqui, Dona Ana, uma queda no dia 28 de setembro e fraturou o fêmur. Desde então, aguarda pela cirurgia e não está conseguindo vaga pelo SUS. A família está buscando viabilizar o procedimento particular em Barra do Garças através da Unimed. É, mas é caro, né? Ela precisa fazer a cirurgia pela Unimed. A meta é R$ 38.000. Misericórdia, né? Adriana e filha da Dona Ana, tá pedindo a sua ajuda, né? 669-9283-7150. Então, quem puder ajudar, né? Vamos ajudar aí. Quem mais tá por aqui? Ô, Rose, um abraço aí para Patrícia Elaine, para o Fábio Henrique, que sempre nos acompanham. Pedro, Paula, Ana, um abraço. Um dia cheio de bênçãos, né, Marli? As nossas Marlis, todas vocês, aquele abraço para cada uma de vocês. A gente agradece vocês estarem sempre aqui conosco. Eu gostaria de saber quem é esse contato aqui, mas eu vou ouvir o áudio dele agorinha para ver quem ele é. Batatinha, abraço, Batatinha.
a Anice e o Tenente Gomes, Marcão. Bom dia, gente, que chuva maravilhosa foi a de ontem, né? Que delícia. Oh, menino, mas é bom demais, né? Essa chuvinha. É novembro, é outubro, novembro, dezembro, janeiro, fevereiro, março, chegou, né? Ela chegou mais cedo esse ano, né? Nossa chuvinha. Ai, que delícia, como a gente gosta, né? E eu já fiquei sabendo, acredito que o Eurídice Filho vai trazer essa informação para nós daqui a pouquinho, que a da lei 6 por 1, né? Deixa eu ver se tem essa informação aqui. Eurídice, já pode vir, meu querido, para trazer essa informação. Acredito que ele tem essa informação aí. Vai ser aprovada, né? PEC que acaba com a escala 6 por 1 é aprovada no Senado em segundo turno. É, ontem nós estávamos vendo isso, né? Quero mandar um abraço para meu cunhado Gabriel, Mirela Vitória, seu Farias, doutora Rosália. Bom dia aí para vocês, Magalize. Senado aprova PEC que acaba com a escala 6 por 1. Texto segue para promulgação. O plenário do Senado aprovou quarta-feira, ontem, né, em dois turnos, a PEC do fim da escala 6 por 1. A proposta reduz a jornada máxima de 44 para 40 horas semanais e dá 2 dias de descanso remunerado sem redução salarial. Nos dois turnos, o placar foi de 75 votos a favor e um contrário do senador Hamilton Mourão, do Republicanos do Rio Grande do Sul. O texto precisava do apoio de pelo menos 49 dos 81 senadores em cada turno. Os senadores Márcio Bitar, do PL do Acre, Ciro Nogueira, do PP do Piauí, e Rogério Marinho, do PL Rio Grande do Norte, não marcaram presença. O senador Sérgio Moro, do PL do Paraná, governador eleito do Paraná, marcou presença na sessão, mas não votou. Com aprovação em dois turnos, a PEC será promulgada pelo Congresso Nacional em sessão ainda a ser marcada. Nos últimos dias, o governo articulou para concluir a análise da proposta antes do segundo turno das eleições, pela norma regimental. Após a primeira votação, propostas de emenda à Constituição precisam respeitar o intervalo de 5 dias úteis e 3 sessões de discussão exigidos entre as duas votações. No entanto, a líder do governo do Senado, Tereza Leitão, do PT de Pernambuco, negociou com o presidente da Casa, Davi Alcolumbre, do União, Amapá, a apresentação de um pedido de calendário especial para quebra de interstícios. É, então tá aí, né? Vou chamar o Eurídice Filho para trazer mais sobre essa informação. Foi aprovada aí, né? Vamos lá.

0: Tá certo, tá certo. Muito bom dia, Mel Farias. Bom dia você de casa com a nossa razão especial. Você de Aragaça, Barra e Pontal, sítio Chagres Fazenda e toda a região do Araguaia. Goiás, Mato Grosso e o mundo através da net. Rapaz, o dia das crianças, para nós adultos, ela foi movimentada. Vocês tiveram a oportunidade de ver aquele vídeo onde duas jovens aí estavam se desfilando e despida, né, a parte de cima aí, toda a cidade, Aragaças, Barra e Pandal. Elas deram um show, elas movimentaram as manhãs da última segunda-feira, pra, no Dia das Crianças. E também nós tivemos outro fato, que eu tenho vídeo também, de em frente à praia do Orlei, ali na, no próximo Anel Viário, ali mesmo, né, na BR do Anel Viário, um camarada resolveu parar na BR mesmo, na BR. Resolveu parar, desceu uma moça, ela ficou despida e ele madeirou, ou seja, fez sexo ao ar livre. E o importante não foi tudo isso, o importante é que o amigo estava do lado observando. Falou, se você tiver dificuldade aí, eu te ajudo aqui, eu levanto a sua perna aqui, eu ajeito ela aqui. Um camarada está voltando uma chácara naquela região do Areia ali, né? É, voltando da chácara, de repente ele parou o carro e começou a filmar. É, eu tenho as imagens aqui. Cara, que absurdo, né? O cara quer fazer sexo? Entra dentro do mato, então. Não precisa fazer na BR, não. Ali no, em frente à Praia do Orlei. Aí, pra mim, é uma aberração. E você, mulher, você tá se desvalorizando também, né? Antigamente, procurava um motelzinho, um matinho, né? Uma pensão, uma pousada. Agora você tá se prostituindo aí ao ar livre. Ah, para. Eu fiz brincadeiras aqui, no caso das duas jovens aí, que foram dois atos irresponsáveis, até para descontrair, né? Mas esse fato que aconteceu em frente à Praia do Orlei é um absurdo. É um absurdo. O vídeo aqui, ele mostra aqui, cara, o cara de carro passando toda hora. É, nas imagens mostra um carro passando do lado e o cara madeirando lá a menina. Aí o cara parou, filmou. Que é isso, cara? Isso é um absurdo. Você, mulher, tem que se valorizar mais um pouquinho. Que cachaça é essa? Que droga é essa no rabo pra vocês fazerem isso? Querem fazer sexo, querem transar, vai para um lugar mais adequado, entra dentro do mato, então, vai numa pousada, numa pensão, num dormitório, num motel. Ah, cara, vocês também tá difícil. A outra aqui resolve colocar as tetas para fora e sair desfilando aí também. Isso aí é algo, aí depois o velhão taradão lá quis passar a mão, elas achou ruim, desceu do carro. Será que eu tô com inveja, será? Mas será, meu? Você, meu, será que eu tô com inveja? Bom dia, meu.
1: Inveja, bom dia.
0: Será que eu tô com inveja, meu?
1: Eu tenho certeza. Tem quanto tempo que você não namora?
0: Ah, meu, depois que eu fiquei viúva, já tem uns 5 anos. Já.
1: Ai, não, nem pra...
0: não, ai. Nós dois.
1: Estamos solto na ladeira.
0: Então não vamos falar dos outros, então. É que o povo fala de nós, não é falar deles também.
1: E você tá com inveja do homem. Dos dois.
0: Cara, eu vou falar pra você, hein? Eu já vi de tudo.
1: Não, se a moda pega, gente, eu tava ali, né, colocando meu cafezinho pra fazer meu cafezinho ali, porque hoje eu tô numa vontade de tomar um café. Aí o Eurides me vem com essa novidade. Eurides, se a moda pega, hein? O que, que vai virar esse Brasil? Não só Aragacinha, não. Pontal e Barra do Garcia. Vai dar o que falar, meu Deus do céu, gente. Não vamos deixar a moda pegar, não. Não, e ele...
0: Olha o absurdo,
1: né? Misericórdia!
0: O cara quer... Deu tesão pro cara transar? Vai entrar dentro do mato, então.
1: Não, olha, tudo bem. Mas e a mulher?
0: Não, a mulher, ela tá se desvalorizando.
1: A mulher, meninas...
0: Olha só...
1: Tá bom, já, chega. Então, eu quero dizer pra você, mulher, pra você, nada contra, tá? A vida é sua, você pode fazer o que você quiser dela, mas mulheres, vamos nos valorizar um pouco mais? Tem mulher bonita. É. Vamos nos valorizar um pouco mais, né? Porque logo assim que eu me separei,
0: Você comentário... tem um branco aí?
1: O comentário...
0: Você é o cara que tá com essa mulher aí, cara.
1: O comentário foi o seguinte, ao homem tudo é permitido. O homem pode, ele pode fazer tudo o que ele quiser na vida dele. Ele pode sair e fazer tudo o que ele quiser. Agora, pra nós mulheres é um pouco mais complicado, né? É, então, meninas, vamos nos valorizar mais, meninas, vamos nos amar mais, né, porque... Agora eu não tô dizendo que você não pode namorar, que você não pode ficar com ninguém, não,
0: mas... direitos não estão iguais?
1: Mas o Eurídice...
0: Vocês não brigam por direitos iguais?
1: Eu ouvi...
0: Não,
1: eu
0: vocês não
1: ouvi,
0: brigam por direitos iguais?
1: Eu ouvi uma senhora advogada falando que esse os direitos são iguais, mas o mundo não mudou. Ué, o mundo não mudou.
0: Que pro homem tanto faz, ele transar com a mulher no meio da BR, ali em frente à Praia do Orlei, pra ele é normal. Você vê que tá ele e o amigo é esse amigo de verdade. Por que você não me ligou, cara? Eu tava...
1: Ah, você queria, né?
0: Ah, eu ia pra ficar olhando, né?
1: Eu tô fora desses eventos cabulosos.
0: Nesses momentos difíceis, ninguém me chama,
1: não,
0: né?
1: Não precisa me chamar, não, que eu não vou.
0: Eu vou lá pra dar uma conferida, né?
1: Vai, não precisa me chamar. Chama o Eurídice. Abel não chama. Abel não vai.
0: Me faça uma surpresa aqui na rádio, essas duas meninas. Vem pra cá com as tetas de fora aqui. Me surpreenda aqui. Me passa vergonha, me deixa vermelho. Vem aqui. Não, vermelho não. Me deixa azul e amarelo, né?
1: Gente, eu fico pensando. Tem criança... Que hora que era isso?
0: De dia, Mel.
1: Pois é, uma criança passa, não, vê uma cena
0: dessa. Não,
1: carro
0: passando
1: dessa.
0: Na hora, Mel. Não tem,
1: não,
0: como,
1: gente,
0: Mel.
1: Pelo amor... Não, olha, eu não quero passando. Nem ver. Obrigada. Já
0: e a Mel
1: tava...
0: tá falando, deixa eu ver. Eu desconfio,
1: não,
0: Mel.
1: Não,
0: para.
1: Pode virar seu celular.
0: Eu vou contar pro seu pai. Seu pai é polícia, vai. Rapaz, o cara passou numa caminhonete vermelha.
1: Gente, é isso é que eu fico olhando, cara, né? A desvalorização.
0: E tava chovendo, hein?
1: Do ato sexual, gente.
0: Será, que foi, será que foi a chuva que causou todo esse. Esse.
1: Essa vontade?
0: Esse despertar? A chuva?
1: Mas a chuva começou já um pouco tarde, pelo menos pra nós.
0: Esse fato foi também segunda-feira. Agora ontem choveu. Será que nós tivemos outro
1: segunda-feira.
0: Fato?
1: Segunda-feira, tá, desculpa.
0: Será que nós tivemos outro fato essa madrugada? Porque choveu.
1: Choveu.
0: Quando chove, o pessoal desperta. Dá mais tesão.
1: Choveu e não choveu pouco, não. Rapaz. E tem previsão pra chuva agora de manhã e à noite, né? Oh. Previsão de chuva.
0: Não, deixa pra chover quando eu chegar em casa.
1: Eu também acho, também.
0: Mas
1: eu
0: se
1: adoro.
0: Chover, eu agradeço.
1: Não, e ontem eu tava montando na motinha pra ir pra faculdade, aí eu olhei pro tempo, mamãe olhou pro tempo, papai falou, vai chover, vai de carro, que vai chover. E eu gosto de ir de moto, pra falar a verdade.
0: Você foi de carro?
1: Fui de carro.
0: Ô, doutora Rosália, a senhora é corajosa, hein? A senhora e o carro...
1: Mas foi ela que me ensinou a dirigir.
0: Aí lascou.
1: Eu acho que amanhã você vai apanhar.
0: Doutora Rosália, minha advogada. Liderança. A senhora ensinou certo,
1: não,
0: meu
1: minha
0: marido.
1: Minha mãe, ela é um excelente motorista.
0: É, eu percebi. Você, nas esquinas de moto, ela não para
1: não,
0: nenhuma esquina.
1: De moto, aqui. Mas de carro eu paro.
0: Ah, mas ela ensinou, foi de carro, não foi de moto, né?
1: Não.
0: Não, tá explicado. Quem ensinou de moto
1: carro
0: foi o pai.
1: Eu passo, o carro não é meu.
0: O pai que ensinou, né?
1: O carro não é meu. A moto é minha, posso fazer o que eu quiser.
0: Eu deixava ela faltar aula, faltar prova, mas não emprestava meu carro, não. Nem não, tá Mel Varias?
1: A minha mãe empresta, ela sabe que eu sou. Mãe, ela mãe, sabe mãe, que eu sou mãe. Um excelente motorista.
0: A Mel foi a única pessoa que eu conheço na minha vida que falou, ela viu um caminhão, falou, vou passar bem no meio do caminhão.
1: Ah, tá, vai
0: mas como
1: nessa.
0: Como você vai passar, Mel? O caminhão.
1: Vai nessa.
0: E aí ela se acidentou, chegou aqui toda estronchada aqui, meio de lado aqui. Aí nós ficamos preocupados, né? Porque podia estragar a moto, né?
1: Não foi eu, não. Foi a senhora que entrou na minha frente.
0: Não, esse aí já é outro. Da senhora já é outro.
1: Ah, tá.

0: De nove eixo. É, nós é enjoado para suicidar, nós é enjoado. E ele foi pulou na frente da carreta. Só que ele pulou na frente, as rodas passa, ele ficou entre as duas rodas e não foi atropelado.
1: Nossa, ah, tem como.
0: Ele só que ele machucou, ele teve algumas escoriações, chegou a ser socorrido, foi, o dono do caminhão nem viu, foi embora. Aí pessoas que estavam vindo atrás e viu aquilo, ele se jogando e passou, falou, morreu. Chegou lá e estava lá machucado pela queda, etc. Mas não quebrou nada, já está no hospital.
1: Não era o dia de morrer.
0: Não era o dia de morrer. Cara do céu, que loucura é essa, hein? Você quer morrer? Marra uma corda. Uma corda não, para. Quer morrer? Marra uma barra de ferro no pescoço e pula no rio.
1: Ah, aí morre mesmo.
0: Não, mas é. Aí você vai prejudicar a pessoa que está trabalhando, está viajando. Saiu de casa 10, 15 dias aí trabalhando. Aí
1: morrendo de saudade da mulher.
0: É, aí você.
1: Doido pra chegar em casa.
0: Faz uma situação dessa, cara.
1: É.
0: E ele quis morrer.
1: E fora que não é legal você tirar a sua própria vida, né? Mesmo que você passando com problemas aí, é... todos nós temos, né, Euridice?
0: Ô, Piveta! Governador Piveta!
2: Meu café.
0: Estão fazendo pedágio na região de Canarana, cara. Você está ficando doido? Ô, Piveta! O Chada tem dinheiro, mas nós não tem. Cara, que absurdo é esse, cara? O pedágio na MT-020 e na MT-326. E a rota integração, a gente sabe quem que é o dono, né? É um deputado aqui, é um deputado aí que já tem uns 4, 5 mandatos que é dono. Você vai ali da região de Poxoréu pra ir pra Rondonópolis, tem um pedágio. Isso é um absurdo, cara. É um absurdo cobrar pedágio. Então para de cobrar o IPVA dos carros, então. Oi! Ah, Yuri, mas o pedágio ele é bom que a rodovia vai ficar organizada. Que porcaria de organizada. Pra que serve o DENIT? Então fecha o DENIT, então. Oi! Se vai colocar pedágio, não precisa da manutenção nas rodovias. Oi! Ah, para, cara. Isso aí é um roubo. É um assalto à mão armada. Aí, Yuri, mas é só 13 reais. É 13 reais pra você, que é pouco. Agora você vai e volta, duas, três vezes na semana. Vai pagar quanto por mês? Ah, isso é uma aberração, cara. Isso é um roubo, é um assalto à mão armada. Aí teve uma vereadora lá de Canarana, ela falou, não, para aí, vocês querem cobrar? Tudo bem. Mas o povo de Canarana não cobra, não. Tô entrando na justiça agora e eu não quero que cobre o povo de Canarana, porque o povo de Canarana... Não, ô vereadora, você também é imbecil também, hein? Vai, por que o povo de Canarana não? E nós da Barra tem que pagar? Nós da Chabantina, da Água Boa... Nós de Ribeirão Cascalheiro, oi! Ah, vai pro que dos infernos, vereador, oi! Ou ninguém paga ou paga todo mundo, oi! Ah, mas o cara que mora aqui, não sei o que, ai, ah, rapaz, para com isso! O certo é não ter esse pedágio. É obrigação do Estado da manutenção nas rodovias das MT. Nas MT é obrigação. Aí coloca pedágio, isso é uma roubalheira. É um assalto a uma armada ao cidadão de bem. Ô, doutor Eugênio! Ah, toma vergonha na cara também, ô deputado Eugênio! Presta atenção, rapaz! Debaixo das suas vistas aí na Canarana, cara! Na região aí na MT-020 e MT-326! Isso é uma palhaçada, uma covardia! Ah, rapaz, toma vergonha na cara de vocês. Cadê? A Delcino tá chegando. A Delcino tá chegando. E eu tenho certeza que a Delcino não ia concordar com a palhaçada dessa nunca. Ah, cara, palhaçada, cara. Já basta, você vai pra Primavera, lá pra Rondonópolis, ali pro Poxoréu. Tem ali um pedágio ali que é outra palhaçada. É esquema. Ah, para, cara, isso aí é um absurdo. Então vamos tirar o IPVA dos veículos, então. A partir de hoje ninguém paga IPVA, é porque aí os pedágios vai cobrir. Ué! E fecha o DENIT também, pode fechar. Manda todo mundo embora, demite todo mundo e fecha. Pra que serve o DENIT, então? Pra que serve a Secretaria de Infraestrutura, de Obras do Estado? Tem que fechar também, pode fechar. Ué! Não resolve bosta nenhuma. Não dá manutenção nas rodovias, nem MT, ué, nas MT. Então tem que fechar, então. Ah, rapaz, é uma palhaçada, cara.

0: Eu já tô do lado daquele cara que pulou na frente do caminhão já. Eu acho que ele tá é certo mesmo, ele tá é com razão mesmo. Ah, para. Dou conta vocês.
1: A LNF está mandou áudio pra mim.
0: Mandou? Deixa eu ver aqui, a LNF está.
1: Eu tô mandando pra você.
0: Eu vou pegar nela aqui, não tá aqui não? Não. Mel Farias, tá aqui, é, Mel Farias. Aqui
1: tá
0: é.
1: Dois áudios dela aí.
0: Dois áudios dela aqui.
1: Tem que ligar o áudio.
0: Tem que ligar os áudios aqui, pera aí. Deixa eu ver aqui. Meu amor, bom dia. Meu amor, ela gosta de mim, ela me elogia, ela me fala bem, ela desce o cacete na Mel. Tem que descer o cacete mesmo na Mel mesmo. Concordo, meu amor. Bom dia, NF Stan.
2: Bom dia.

0: Pra contar, eu já não tô pegando nem papel na ventania. Aí você fala desse lado meu aí, que só eu e você que sabia. E a Mel também, a Mel sabia. Não conta, não espalha, não. Tem que falar que eu sou peitoral, lábios carnudos, mãozão e tal. É? Já emagreci 70 quilos, hein? Pode vir que eu tô tranquilo. Eu acho, né? Não sei, né? É, 5 anos viúvo, tô igual a Mel, não estamos pegando nem papel na ventania também. Vou te falar também. É que não tá ventando por essas bandas aqui do bairro Santo Antônio, né? Deve ser por isso, então. Ela, né? Está um beijo no teu coração. Obrigado, meu amor, tá? Obrigado mesmo, de coração. Ah, deixa eu ver aqui. Show, show, show, show de bola. Beleza. Beleza, beleza. Rapaz, eu conheci a esposa do Araguaí do céu, rapaz. Gente maravilhosa. Ela é. Eu não sei se.
1: Prima do meu pai.
0: Quem que é prima do seu pai?
1: A Maria, esposa do Araguaí.
0: Ela é costureira, né? Rapaz, ela faz um trabalho de excelência ali na. No mercado municipal, ali ao lado da Saltem ali. Que é isso, cara? A mulher trabalha diferenciada, hein? Bom demais, hein? Olha só, show de bola. Profissional de mão cheia. Muito bem. Ô, Lindomar Cavalcante, do Pontal do Araguaia, bom dia pra você, meu querido. Roberto, bairro Santo Antônio também, bom dia. Obrigado pelo carinho, pela audiência. Muito bem. Ô, Naldinho. Olha o Naldinho aqui, rapaz. Manda um vídeo pra mim. Fofuxo. Oh, agora eu fiquei feliz, ó. Fofuxo. Ah, eu sou peitoral. O Elenestan, você não me conta minhas coisas, não, né? Deixa o povo acreditar que eu sou, né, diferenciado, peitoral. A Elenestan me entregando no ar, Elenestan. Você quer ver, né, Naldinho? Vou mandar pra você agora, Naldinho. Ah, fala a verdade, Eurício. Já falei, meu amor, já falei. Mas o povo não quer acreditar. Bom dia aqui pro meu amor Regina Célia, lá em Aragarças, minha suplente deputada federal. Bom dia, meu amor. Ah, deixa eu pegar aqui. Vocês querem ver aqui? Márcio Lima, bom dia, meu conselheiro tutelar. Márcio Rego, meu primo. É, você tá achando o quê? Tá achando que é só o Sarney que tem ilha? Meus parentes também têm ilha também, ué. Nós temos uma ilha. Só que tem que me levar lá, né, o Márcio Rico? Você tem que me levar lá, meu primo. É, ué. Antes eu não podia ir porque a canoa não. Se eu fosse, tinha que descer o piloto, os meninos e a esposa do Márcio. Aí tinha que ir eu sozinho. Aí eu não sei pilotar. Agora não, agora nós estamos magrão, estamos bonitão, peitoral. Deixa eu mandar aqui, rapaz, esse vídeo aqui eu vou te falar, hein. É, rapaz, não é pra amador não, hein? Eu vou contar pra vocês aqui. É o Naldinho que me pediu, né, Naldinho? Eu vou colocar você aqui, Naldinho. Uai, Naldinho, eu não tô achando seu telefone, não. Mas que foi que eu fiz aqui? Manda um oi pra mim, hein, Naldinho? Pra mim aí, pra mandar pra você, cara. Eu não sei o que eu fiz aqui. Eu achei aqui, ó, Nacional Car Center. Achei minha amiga. Xiii, rapaz, vocês gostam de denúncia também, hein? Vocês não tem o que fazer não, hein? Achei minha amiga Nath. Xiii. Posso falar o nome não, dá problema. Xiii. Rapaz. Ô, Naldinho, manda um oi pra mim aí, Naldinho. Vou mandar pra você aí, rapaz. Rapaz, eu coloquei seu nome aqui, não sei como que eu coloquei. Agora eu fiquei na dúvida agora. Eu tenho mais de 1.400 números de telefone aqui. E... Então eu não... Aí eu não sei como é que eu coloquei, o Naldinho. Manda pra mim aí, Naldinho. Aí eu não sei como que eu coloquei. Ah, deixa eu ver aqui. Vamos ver aqui, você mandou, manda pra mim, Naldinho, vou mandar o vídeo pra você. Ah, achei aqui, é o meu amigo Reinaldo. Ah, rapaz, achei aqui, ué, tô falando pra vocês, ué. Ah, mandei, Naldinho, pra você, pra você dar uma olhada aí, conferir aí. Rapaz, e os caras que andam com essas mulheres peladas aí, não pega as mulheres feias, não. É, rapaz, não é pra uns mulherão, rapaz. Ô, rapaz, vou mandar pra você também, meu primo. Esse meu primo, posso falar não, que ele é casado, né? Isso aqui é meu primo. É, ele colocou aqui, ele sorriso do Tiririca aqui. Deixa eu aproveitar e mandar um abraço aqui pro meu amigo. Meu amigo não, meu primo, Neto. 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Para. Tô ajeitando aqui na hora. 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Ah, você quer ouvir de novo? Pera aí. Ô, menino, desce o pé de manga, menino. Ô, menino, desce do muro aí. Vem anotar o telefone pro seu pai aqui, pra sua mãe, rapaz. Sua avó tá pedindo. Menino, desce do muro, menino. Menino, desce do pé de manga, menino. Ô, menino danado. Vem anotar o telefone pro sua avó e pro seu avô, rapaz. Você quer comprar um carro novo, rapaz. E você fica aí. Ora, vai anotar ou não anota aí. Pegou o papel e a caneta? Pegou? Então, beleza. 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Rapaz, eu vou falar para vocês, hein? Um abraço, meu primo Neto. Dá um abraço aí ao seu pai também, meu amigo coleguinha. Ei, caba gente boa demais, hein? Eu sou amigo do coleguinha já tem o quê? Já tem mais de 30 anos ou mais, cara. Sempre foi um cara muito correto, muito honesto, trabalhador aí. E os filhos não podia ser diferente, meus filhos, né? Tem três filhos aí maravilhosos. Dois rapazes aí, uma moça aí. Graças a Deus aí, é bom demais, rapaz. Show de bola aí. É, o meu amigo é Zé Luiz. É o Zé Luiz, o coleguinha. Ele é muito, muito humilde, muito simples, muito bacana. A gente, quando para pra conversar, nossa prova é de meia hora, uma hora pra frente. Muito correto, muito honesto. E nós é bolsonarista. Nós é 22. Isso também. É, ué, nós ajeita em tudo, rapaz. Então, um abraço aí, meu primo Neto. 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Show de bola. Bacana. Tamo junto e misturado. Ah, rapaz. Olha o Sandro aqui. Sandro Camilo, bom dia. Eu também quero ver o vídeo. Rapaz, vou mandar agora. Eu gosto de fuxico. Eu falo que fuxico é comigo mesmo. Né? Ô, minha amiga, você quer ver, minha amiga? Não vou falar seu nome, não. Três amigas minhas pediu o vídeo também aí. Eu tenho uma performance melhor do que aquele camarada. Eu tenho certeza. Depois que eu tomei o Monjaro. Aí a minha amiga Helena Stan fica me queimando aí, ué. Não, não pode contar as coisas. Deixa o povo. Ah, os homens querem. Não, pode deixar os homens trabalhar, não. Eles vão ver o vídeo.
1: Vocês vão trabalhar.
0: Vou mandar o vídeo. Seu Cabo Farias? Não, pro senhor não mando, não. Não! Pro senhor não. Cabo Farias não. Né? Também ele não pediu, não. É mentira minha, tá? É mentira, ele não pediu, não. Eu fico falando aí depois. Aí dá problema pro Cabo Farias. Ah, mentira, pediu não. Ora, quem viu o vídeo aqui foi só eu e a Mel. E a Mel, volta o vídeo, quero ver de novo. Falei, Mel, toma jeito, Mel. Tá certo que eu e você não estamos pegando nem papel na ventania, mas que o vídeo ele é interessante, é. Ah, rapaz, eu mandei, foi o Sandro, eu mandei, foi outra coisa, rapaz. Deixa eu mandar aqui. Mas Sandro, eu não mandei, não? Uai, deixa eu ver aqui. Ah, mandei não, Sandro. Oi, Sandro, peraí, vamos organizar a vida aqui agora. Pode deixar você na mão, não, meu camarada. Agora, peraí. Rapaz, esse vídeo tá dando o que falar na cidade, hein? Cara do céu, tem umas mulheres de coragem, mas eu vou falar. Eu só fico triste que elas tá desvalorizando elas, né? Fica ruim, cara. Como é gostoso você ter o poder da conquista. Você sair, você flertar, ir num barzinho, numa lanchonete, ou ir numa praça, ou num evento, numa festa, aí você flerta alguém, rolou um clima ali, você sai, vai pro motel, ou vai pra casa sua, ou pra casa dela, ou vai pra uma pousada, ou um dormitório, ou vai pro mato mesmo. Isso aqui é mais gostoso, é mais atraente. Agora o cara lá, no meio da avenida, cara, e o cara é bonitão, peitoral, tava olhando aqui, o cara também não é de jogar fora não, cara, hein? É, tem um palio branco aí, com os detalhes aí. É, eu tenho dois amigos que tem um palio desse modelo aí. Um é casado e o outro é solteiro. Rapaz. E ela ficou nua, peladinha, cara. E o cara colocou, mandou ela baixar ali, pôs a bandeira do Flamengo no rosto dela e honrou a pátria. Cara, eu vou te falar, tem uns caras corajosos, hein? Esse palio não é estranho. Tem dois amigos meus que tem. Eu vou conversar com as esposas deles, o que eles estavam fazendo em certo horário. Estava chovendo, onde que eles estavam. Vou contar para as esposas. Eu sou fuxiqueiro, eu conto mesmo. Agora são 7:54. Aquele caso lá de Aragarças, ontem eu conversando com o delegado Fábio Marques, sobre... quem seria a pessoa, né, que foi carbonizada num acidente. E eles fazendo um levantamento da Polícia Civil, é porque vai ter a certeza só quando sair o resultado do exame de DNA, que demora aí uns 7-8 dias aí. Mas o doutor Fábio Marques, delegado de Polícia Civil de Aragás, fez um levantamento aí e deu a entender que seria esse jovem. Eu tenho a foto dele aqui, Paulo Ricardo Costa. Seria esse jovem aí, ó. Seria esse jovem aí. Ele é de 95, então ele tem quantos anos? Tem 31 anos de idade. 15/2 é de fevereiro, 31 anos de idade. Então ele teria 31 anos. Ele trabalhava na Friboi. Seria esse rapaz. Eu tô vendo até a foto do rapaz. Rapaz, cara. E ele trabalha na JBS Friboi. Ele foi visitar a família em Sertãozinho, São Paulo, e aproveitou o feriado. Porém, estamos aguardando o exame de DNA. Então tá aí. praticamente já define quem seria a pessoa que foi carbonizada aí nesse acidente aí envolvendo um caminhão coletor de aragarças, né, e também o jovem aí deste veículo, acho que é um veículo Gol, que foi incendiado. Na hora que bateu, já pegou fogo, não tem nem como fazer o socorro. Até porque, gente, o incêndio ele é tão rápido e quem vai prestar o socorro tem medo do carro explodir e ele morrer junto. Eu, particularmente, se eu estiver passando e ver um acidente da natureza aí, eu também ficaria com medo de explodir. Para você ir lá ajudar e morrer junto, se fosse preciso, tem que ser um filho da gente. Tem que ser um pai ou uma mãe, né? Se for a esposa, você deixa, porque a esposa você arruma outra depois, né? Aí fica mais fácil. Se for a sogra também. Não, a sogra não. A sogra você tem que entrar no fogo lá e falar, sai daí que eu vou ficar no fogo, eu vou queimar por você, minha sogra. Aí tem, é diferente. Mas agora, se for pra mulher, não, mulher, vai lá, eu tô cansado de você, você não tá me passando raiva, tá me dando prejuízo. Vai, vou buscar outra mulher. E agora, a sogra não, a sogra você tem que cuidar bem da sogra. Não, sogra, sai desse fogo aí, sogra, eu vou ficar no seu lugar, sogra. Então é difícil, cara. A gente não sabe como é que foi o acidente, como é que foi a proporção. Se na hora do choque o rapaz estava no caminhão coletor também, ficou desnorteado, ficou também, e o carro já explode na hora. Aí é difícil até de você apagar, cara. É lamentável, é triste. São fatalidades que infelizmente acontecem. Tem que saber se esse cidadão que estava nesse veículo vindo para Aragarças aí, se ele estava de farol apagado, o que aconteceu. Tem todas essas circunstâncias que está sendo apurada aí pela Polícia Civil de Aragarças. Então está aí, pelas informações extraoficial, que seria esse jovem que trabalha na JBS Friboi, né? Ele teria 31 anos de idade, conhecido como Paulo Ricardo da Costa. Paulo Ricardo Costa. Tá aí, aguardando aí, né? Ele é natural de Sertãozinho, no estado de São Paulo. Teria ido lá passear lá, ver a família, estava retornando, chegando em Aragarças aí. Infelizmente aconteceu essa tragédia, essa fatalidade. Ah, rapaz, show de bola. Cara, é triste mesmo, né? O pessoal não gostou, não, quando eu falei do deputado Eugênio e do Piveta aí, sobre o pedágio lá na MT, na MT-020, na MT-326. Mas, cara, é verdade, ué. Pra ter pedágio, cara, então tira o PVA, ué. Ora, eu não tô nem preocupado, se gostou ou não deixou de gostar, o problema é de vocês. Quem puxa saco dele recebe do deputado, e não é eu, não. Então vai lá. Se eu recebesse, é claro que eu não ia falar. Eu falo, minha liderança, vamos fazer mais pedágio, liderança. Vamos aumentar, vamos fazer na Barra, no Pontal, da Aragarça, vamos fazer. Mas eu não recebo nada, não é meu deputado, então tem que chegar o eixo mesmo. Eu quero dizer também aí que lá na região da Alta Araguaia, um veículo, um caminhão carregado de milho aí, estava transportando aí milhos e também e um fundo falso ali com 202 quilos da maconha skunk. Cara, para você que não conhece a maconha skunk, ela é a maconha melhorada. É igual ter o crack. O crack é só os pés de chinelo aí que usa o crack. Agora a cocaína não, é os barão. É os ricos, é os milionários que usam a cocaína. É a mesma coisa da maconha e o skunk. O skunk teve uma apreensão por parte da Polícia Rodoviária Federal de Barra do Garças, que ela tinha até selo de qualidade, de vencimento e tudo mais. O cara havia buscado na Colômbia, estava vindo aqui para o Mato Grosso, e foi numa abordagem, a polícia apreendeu essa droga, com embalagem, tudo certinho, tudo organizadinho aí. Então, o skunk é a maconha melhorada. 202 quilos foi apreendido aí. E essa maconha melhorada, ela saiu de Primavera do Leste, destino a Minas Gerais. A polícia agiu rápido aí, fez a apreensão aí. Também aí nós tivemos aí nesse momento acontece uma operação da Polícia Civil em conjunto com a Polícia de Goiás também. As duas polícias estão em campo aí, fazendo essa operação. Daqui a pouco vamos trazer mais detalhes aí também. Desde as primeiras horas da manhã aí, vamos tentar manter contato com o doutor Rafael, que é o delegado responsável dessa operação que acontece aqui é no município de Barra do Garças, né? Nós vamos aí trazer daqui a pouco para vocês também. Vamos ver aqui. Doutor Rafael Diniz. Muito bem. Show de bola. Rapaz, a operação também, o Gaico também. Eu tô vendo uma foto aqui, lá do Nova Barra. Xiii, rapaz, olha a casa aqui. Os caras vão entrar na casa. Uma casa de bacana aqui, hein? Lá no Nova Barra. É, tá lá a polícia lá do Gaico. Xiii, rapaz, então é droga, hein? Vai vendo droga, então. É droga. É, tem uma foto aqui. Cara do céu, hein? Xiii. Não tem jeito de passar pra alguém, porque ela é visualização única. Aí sumiu, pronto. Muito bem. Então nós vamos daqui a pouco trazer mais informação. Após o intervalo, a gente vai trazer mais informação aí, para que possamos aí, né, tá falando para vocês aí desta operação da Polícia Civil em conjunto, Goiás e Mato Grosso. Doutor Rafael Diniz, vamos manter um contato com ele após o intervalo aí, para a gente saber como é que tá o andamento, quem já foi preso, o que já foi apreendido também. É, rapaz. Então, quanto isso, né? Quando não acontece, nós vamos falar aí da... Peraí, rapaz. Show de bola. Boa. 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Então, obrigado pela audiência, eu, Cabo Ederson, aí também, não sei com quem você está na viatura hoje da Polícia Militar, obrigado aí a todos os policiais militares de Barra do Garças, meu carinho, meu respeito, tá? Também a todos os policiais militares de Aragaças também, e eu fico muito feliz. E as blitz têm que continuar, tá, na Barra do Garças, eu sou a favor das blitz. Rapaz, quando eu vejo uma viatura da Polícia Militar, Polícia Civil, parado próximo a um comércio, ou próximo a lanchonete, ou próximo a um campo de futebol, ou próximo a uma praça, eu fico muito feliz, cara. Porque dá aquela sensação de segurança bacana. E as blitz, ela veio para normatizar. Se eu não devo nada, eu tô andando em dias, você também, para que preocupar? Se algum nosso veículo for furtado ou tomado de assalto, ali daquela blitz já fica ali. porque a polícia é preparada para isso. Então a gente tem que apoiar assim, as blitz. Eu sou a favor das blitz. Agora, quem anda errado, quem é malandro, quem é isso, aquilo, aí esse tem, não tem que gostar mesmo, não. Eu me dói muito quando eu vejo alguém na imprensa criticando as blitz, criticando os semáforos. Não, rapaz, o semáforo hoje na Barra ficou top de linha, cara. Eu tô envelhecendo, você que tá me ouvindo também tá envelhecendo. Antigamente, aquela Goiás ali, você tava andando no seu carro, na sua moto de 20, de 30, o cara passava de 100. Vum, vum, vum, era. Passava numa rapidez, rapaz, você ficava doido. Então o semáforo veio para acalmar o nervo, acalmar essa garotada jovem aí, que realmente aí tá dando trabalho aí. Então, eu sou a favor também. Obrigado, meu amigo Ederson, meu próximo vereador de Aragarças. É, rapaz. Obrigado aí pelo carinho, pela audiência sempre aí. 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

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Um bom dia ao meu amigo, ao meu irmão aí, Zezinho Barjão e doutora Poliana. 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Nós vamos para o intervalo começar. Após o intervalo tem Milton Araújo, o Palmeiras venceu, mas também não venceu de ninguém, né? Ganhar do Fluminense. Eu vi a idade do Fluminense, a média lá é 50 anos de idade, a média de idade. Aí também é fácil também. Pegaram os vovôs do Fluminense também, aquela bosta, aquele Fluminense também, não ganha de ninguém também. Só que é complicar contra o Flamengo, aquela bosta. Depois do intervalo, nós vamos falar de futebol, nós vamos falar de Série A, Série B, vamos trazer as informações pra você, tudo isso e muito mais, tá certo? Após o intervalo.

0: horas e 17 minutos na Vale do Araguaia FM. Estamos aqui com você, eu, Mel Farias, Milton Araújo, também Eurides Filho. Bom dia aí, Adalto da Mercearia, tem sim aquele abraço. 15 de outubro, né, meu amigo? Que Deus nos cuide, nos proteja, nos livre do mal, que nos dê sabedoria, força, coragem, fé e um lindo dia. É isso, né, na Vale do Araguaia. Bom dia aqui também para você, Luzia. Luzia do Senamar, que está aqui participando conosco. Vamos ouvi-la, né, Luzia? Aquele abraço, menina.
1: Bom dia, Mel. Bom dia a todos vocês aí. Meu, até hoje eu não tô conseguindo pegar aqui a Araguaia, não. É, se for possível, não deixe para mim tá ouvindo aqui pelo celular, por favor.
0: Vou mandar o link para você, Lenefistan.
2: Querido. Nossa, que benção. Que Deus continue te abençoando. Você sabe que eu te desejo muita saúde. Muita, muita, muita, meu amigo. Jesus te ama e eu também.
0: Um abraço, Lenefistan. Um abraço pro seu Nilo Barros, o Sandro, o Lindomar Cavalcante. Um abraço aí. Acredite no que te faz bem. Tenha fé no que ainda não aconteceu e seja grato por tudo que já transformou você. Amém, né? Aquele abraço, Pedro, Paula, Ana, estão por aqui, o trio de sempre, o tempo pode voar e levar as horas, os dias e até os anos, mas os momentos, sentimentos e pessoas que você guarda em seu coração, esses ninguém conseguirá levar, nem o tempo. É verdade, né? Isso é verdade, Pedro, Paula, Ana. O tempo, né? É, tudo fica guardadinho na mente, no coração, né? Tudo pode passar. Mas tem coisas que não passam. Fica ali. Oh, meu Deus. Aquele dia, aquele momento, aquela casinha, tudo, né? Fica guardadinho ali, né? Eu estava comentando com a doutora Rosália ontem, tem uma música que ela faz com que eu volte no tempo, lá na minha adolescência, na minha juventude, ali na cidade de Piranhas, junto com os meus primos também, né? E duas pessoinhas que já se foram, que é o meu avô e minha avó. É a música Era Uma Vez, da Sandy, com a participação de Toquinho. Toda vez que eu escuto essa música, eu volto lá, vou longe, né? Eu até postei no meu Instagram, se não me engano, foi na segunda ou foi na terça. Acho que foi na terça que nós saímos na segunda para comemorar o Dia das Crianças. E a doutora Rosália estava com uma música na mente, Era Uma Vez, mas da Kelly Smith. E eu, quando fui pesquisar, me deparei com essa música, Era Uma Vez, da Sandy com o Toquinho. Eu até evito ouvi-la porque me causa uma certa nostalgia, né? A saudade do que já foi, né? Do que a gente viveu ali. E vendo essa mensagem aqui que você mandou, Pedro, vocês, né? O trio aí, Pedro, Paulo e Ana, eu me recordei novamente. Então, realmente, o que fica na memória... É por isso que a gente tem que fazer de tudo, né? Para ser bem lembrado, para ter bons momentos, porque os momentos ficam na memória, né? Pode passar anos, pode passar o tempo, pode passar tudo, mas alguns momentos ficam gravados. E eu tenho essa música, ela faz essa volta no tempo na minha vida. Eu volto lá, dá uma saudadezinha, né? Porque, infelizmente, é a lei da vida, né? Um dia todos vamos embora. E aí, o que você vai querer deixar, né? De lembranças, né? Amei, amei essa mensagem. Eu amo todas as mensagens que os nossos ouvintes mandam aqui para nós. E essa aqui sua fez eu voltar no tempo de novo. Acho que eu tô meio nostálgica esses dias, né? Com saudade. Eu sinto muita saudade dos meus avós. Não nego isso pra ninguém. Nós tivemos uma vida juntos muito maravilhosa. Eles foram aqueles avós presentes, né? Tem avós que não se fazem tão presente na vida dos netos. Mas aqueles dois lá foram muito presentes não só na minha vida, mas como na vida da minha irmã, das minhas irmãs, dos meus primos, né? Chegaram a conhecer os bisnetos, não chegaram a conhecer, chegaram a conhecer todos os bisnetos, né? Eu fui a única que não tive filhos, mas as meninas tiveram, os meninos também tiveram, e eles conheceram aí, né? Como se diz, a primeira, a segunda e a terceira geração deles. Que gracinha. Partiram, estão na glória hoje, com a graça de Deus. E a saudade que ficou, né? Do Pedro José de Farias e da Gerantina Cordeiro de Farias. É uma saudade gostosa que a gente sente. No fim das contas, viver é isso. Habitar um lugar emprestado, sentir tudo como se fosse eterno. E ainda assim saber que cedo ou tarde vamos ter que entregar as chaves. A vida não nos pertence. Ela pode deixar aí. A vida não nos pertence. Ela nos é emprestada para que a gente ame, cuide e viva intensamente. Enquanto há tempo, reflexão, pensamento e vida. Você viu? A vida não nos pertence. O Gilson tá aqui. Fala aí, Gilson.
3: Bom dia, meu. Bom dia, Luiz Filho. Bom dia, Milton, radialista. Bom dia para a doutora Rosário. Bom dia, seu Paria. Bom dia, do Jardim Pitaluga. Dá um alô aí para nós aí. Delcino Louco, do Contal do Araguaia, meu. E a turma lá da Araguaiana. Alô, meu, bom dia pra você, tudo de bom, e Deus protege você, e bom trabalho pra você, meu Faria.
4: No fim das contas,
0: muito bem, são 8 horas e 23 minutos na nossa sintonia. Obrigada, Gilson, Pedro, Paula, Ana, as mensagens são maravilhosas mesmo, né? Eu gosto de todas. Milton Araújo, bom dia, junto com Eurídice Filho.
5: Bom dia, Mel, bom dia, Eurídice, bom dia a todos os palmeirenses que ontem nós ganhamos do Fluminense, né, Eurídice?
6: É, não ganhou de ninguém, né? Ganhar do Fluminense, ganhar do Vasco, não ganhou de ninguém.
5: Eurídice, eu fiquei contrariado, que eu tinha jogado no placar lá na TV ontem, 2x0 pro Palmeiras, e eu já ia dormir, né?
6: 90, ah, não, subiu,
0: nossa,
6: gol de cabeça.
5: Fez o gol de cabeça,
6: de
5: subiu. A zaga falhou, que ninguém subiu. E o goleiro também deu um piruzaço.
0: Eu não assisto mais jogo que é da faculdade, né?
6: E vou dizer uma coisa: o time do Fluminense, a média de idade é média de 50 anos de idade. Tem que criar vergonha. Por que você sorriu, meu? A coisa
5: goleiro,
6: é séria.
5: O goleiro do Fluminense tem 46 e o Hulk já tá quase aposentando, né?
6: Não, o Hulk tá com 50, o goleiro tá com 60, o zagueiro lá tá com 80. Aí não dá, cara.
5: É, mas deixa eu te falar um negócio. É. Se o Fluminense tivesse jogado igual jogou contra o Palmeiras, eles tinham ganhado o Flamengo.
6: Não, menos também. A gente também tá sacaneando com nós, flamenguistas. Chega. Nós tínhamos uma expulsão lá que nós não deixamos expulsar. Falou, não expulsa não.
5: Duas. Se tivesse expulsado os dois,
6: não, aí
5: e
6: também
5: o
6: não,
5: Fluminense tivesse jogado completinho, não tinha ganhado.
6: Ô, Milton, você tá torcendo contra nós, Milton? Nós flamenguistas?
5: Não,
6: Milton?
5: Eu tô falando a realidade.
6: Não, aí.
5: Eu tô falando a realidade.
6: Não, Milton, eu sei que tinha que ter sido expulso. Eu concordo também, mas não. Deixa nós passar a mão também, o pé também, a mão, o pé. Aí. Só vocês que querem passar a mão e o pé, deixa nós também um pouquinho aí.
5: Eurídice, Mel, hoje tem Estudiantes e Flamengo, jogo de ida lá, né? Aí depois, semana que vem, jogo de volta
6: placar?
5: No Maracanã.
6: Placar?
5: Eu acredito que fica 2x1 pro Estudiante.
6: Eu vou te falar, eu gosto tanto do Milton, um cara tão sério, um cara exemplar, um cara fiel à esposa, um cara dedicado. É, só ele chegou cedo pra trabalhar amanhã, né? Porque o jornal começa às 7 horas, ele chegou
5: às 8. Eu tava no sofá lá em casa, 7h30, ela falou, você não vai trabalhar não?
6: Aí, toma, vai,
5: ele
6: toma.
5: Ele falou assim pra mim, eu vou mandar uma foto de Eurídice, de jeito que você tá aí no
6: aí,
5: sofá.
6: Aí, mano, podia ter mandado, parabéns, Juliano, manda pra mim aí. Aí.
0: Parabéns,
5: Juliano. Eu falei pra ela, não, combinado é depois das 8, que eu vou ficar de 9 até 11h30. Aí
0: não,
5: depois eu saio daqui e vou pra TV.
0: 8 horas. Ele falou 8 horas, eu estarei aqui. Agora já é depois das 8. Daqui a pouco ele vai chegar aqui 9 horas.
6: Vai lá, hein?
5: Porque, meu, eu saio daqui.

0: 11h30, aí eu vou lá pra TV, saio da TV 1h, aí eu vou almoçar 1h30, que eu moro tá lá perto do General Carneiro.
1: Você tá indo lá
0: pro Cidimar, né? Tô fazendo uma
2: cidade. Rapaz, vai ficar rico, porque... Vai.
1: Tanto que ele dá trabalho.
2: Ele ganha aqui comigo aqui, mas a Mel, a gente paga pouco pra ele, só 10 mil por mês aqui pra ele.
0: É, os cobrados vão atrás de mim agora?
2: É. Então não vou nem falar o salário do horário dele, nem do esporte. O Cidimar deve pagar lá uns 15 mil. O Cidimar é mais mão aberta. Eu sou mais buquirana. Ô, meu, você não falou o resultado aqui, meu? Flamengo Estudiantes.
0: Aí aposentado ainda, hein, Uri?
2: Ah, rapaz, nós estamos ganhando quase 50 mil por mês aí. que delícia. Vem cá, o placar seu aí, Fluminense. Flamengo Estudiantes.
0: Jogo lá.
2: Ah, não. Ixi, pra que eu fui perguntar? Ela já tinha saído do estúdio, já tava lanchando lá. Aí eu vou e pergunto, cara, eu tô, ó, Milton, eu vou falar pra você, Flamengo 2x0 hoje, tá?
0: Será?
2: 2x0 hoje não tem como, né?
0: Você assistiu o jogo ontem?
2: Assisti.
0: Primeiro tempo só deu o Fluminense, viu? Palmeiras só foi uma vez lá e fez o gol.
2: O ruim do futebol brasileiro é que nenhum time do Brasil tem um atacante que é fazedor de gol. Eles têm que errar 10 gols pra fazer um. Isso aí que é ruim pro futebol brasileiro.
0: Eu não sei se você concorda comigo, mas o Hulk, eu acho que já é bananeira que não dá mais caixa.
2: Olha,
0: ele chuta forte, mas ele não é habilidoso igual um Ronaldo Fenômeno, um Ronaldo Gaúcho, uns caras assim. E outra coisa, o Fluminense ontem, eu não sei se você concorda comigo, o Ganso jogou muito recuado. O Ganso, pela habilidade que ele tem que jogar próxima área. Ele tava jogando como...
2: Volante.
0: Como volante, 5 ou 8 ali.
2: Sabe quantos anos o Ganso tem?
0: 30 e pouquinho.
2: 37 anos. Não dá, cara. Tá igual o Flamengo. Flamengo
0: tá andando dentro do campo.
2: Não tem como. O Flamengo tá com o Jorginho com 35 anos. Tá aquele lateral esquerdo lá com 35 anos. O Danilo com 35 anos.
0: Bruno Henrique já tá com 30 e pouco também.
2: Não dá. Esse cara já foi. Esse cara tem que criar vergonha na cara
0: e parar. Eles não têm explosão. Eles não têm explosão.
2: Não tem. Mais. Você vê aquele zagueiro do Fluminense lá. Como que é o nome dele? Aquele do Fluminense.
0: Por que você acha que o Estevão, o Endrick, essa meninada deita e rola em cima da zaga aqui no Brasil? E lá fora já é diferente.
2: É diferente, porque os caras é novo.
0: Quando não tá dando mais, tchau.
2: É verdade. Então não tem como, cara, você pegar uma veiarada. Os caras têm que parar. Esses caras estão atrapalhando o Fluminense crescer. Estão atrapalhando crescer.
0: Eu não sou muito fã do Tite, mas uma palavra que ele sempre falava quando ele estava comandando a seleção brasileira, que o jogador, para estar na seleção brasileira e em um time bom, ele tem que estar em alto nível. Você concorda comigo ou não?
2: Concordo.
0: Por quê? Você coloca um Endrick no meio de um Fluminense, de um Palmeiras, aquele, pra você ver se ele não deita e rola.
2: Mas é verdade, aquele moleque do Palmeiras...
0: O Estevão, se ele não tivesse machucado, o Brasil era outro na Copa.
2: Olha, aquele moleque lá do Palmeiras, Sandravante lá, como que é o nome dele?
0: O Fraco Lopes.
2: Não, o outro, é um que é brasileiro. Que
0: veio... Ah, o Tigrinho?
2: É o que veio lá do Barcelona, parece que veio do Barcelona, vai do Real Madrid. Ele jogou no Atlético do Paraná, aí foi embora, agora voltou pro Palmeiras. Eu esqueço o nome dele, é um Sandravante do Palmeiras, um cara novo.
0: Eu não sei.
2: Eu
0: o Alan?
2: Não, se você falar o nome dele, eu vou lembrar aí.
0: Mas ele não jogou ontem, não.
2: Não jogou ontem, não. Aquele cara é Sandravante de seleção brasileira. É Roque Júnior, Roque Júnior, né? Qual que é?
0: É o Tigrinho, ué.
2: Ah, o Tigrinho? Qual é o nome dele, o Tigrinho?
0: Ah, Maria, agora você me...
2: Pois é, o Tigre, esse cara é craque, esse deixa cara tinha que estar na seleção brasileira. Esse aqui é pro Pedro da seleção brasileira. Ah, vai pro quinto inferno com o Pedro.
0: Falar nisso, cadê o Pedro?
2: Ah,
0: o
2: Pedro há muito tempo
0: ele não jogou futebol. No Fluminense? Contra o Fluminense?
2: Não jogou contra ninguém, não tá jogando contra ninguém. Tá horrível demais, cara.
0: O Arrascaeta também, eu acho que a época dele no
2: Flamengo já foi. Já, Arrascaeta tá. Já foi. Os caras têm que ter consciência que já foi.
0: Ah, ontem meu irmão falou que o Gerson tá querendo voltar pro Flamengo, você sabe
2: disso?
0: Ah, não,
2: Deus me livre, para, não, o cara afundou.
0: E ele foi mercenário, que era pra ele voltar pro Flamengo e ele preferiu ganhar mais dinheiro no Cruzeiro. Agora
2: não, e ele fez tá dando certo mesmo lá. Tempo pro Flamengo, não, porque para, aquele estilo dele já foi época, cara. Nós temos que entender, o Milton, você foi policial militar, a sua época já foi, já passou.
0: Não, eu sou ainda, só tô aposentado.
2: É, pois é, mas eu falo assim, a época só já foi, hoje não, tem que dar chance pra molecada nova que tá entrando agora. É igual eu, tô aqui no rádio daqui 5 ou 10 anos, tem que parar também, tem que ver a nova geração, apesar que é uma geração ruim que tá vindo aí, que eu vou te falar, uns caras ruins de serviço que eu nunca vi. Eu sou ruim de serviço, mas tem gente pior do que eu tenho certeza disso. Agora são 8 horas e 31 minutos, Taça Libertadores começa a desenhar, é semifinal, é? Da Libertadores, já?
0: Já, semifinal. Quem passar ganha? Agora vai pra final já.
2: Rapaz, então...
0: E o Palmeiras fez um belo jogo, porque lá dentro o Fluminense não ia dele lá dentro, não.
2: Ó, eu consultei agora de manhã a mãe de Ná. A mãe de Ná, a hora dessa, deve estar no inferno lá, a hora dessa. Consultei a mãe de Ná, ela disse que o Fluminense vira o jogo pra 2-0, lá no Palestra Itália, lá. Allianz Parque.
0: Eu falo que vai dar Palmeiras e Flamengo na final da Libertadores.
2: Eu também acredito também, né? É porque não tem jeito de seguir o líder mais, né? Tem que seguir o vice-líder, né? Então, caminhamos aí. Ah, rapaz, o povo gosta de denúncia. O povo gosta de denúncia. E só manda pra mim, manda pra Mel também, que a Mel fala, a Mel chega o cacete e fala mesmo. Eu não falo, você sabe que aqui, essa boca aqui é um túmulo, né? Rapaz. E aquela votação de ontem, o Milton, hein? O que você achou aí, aquela votação da PEC? A PEC, a vitória do governo no Senado aprova a PEC no fim da escala 6-1. Eu tenho um pensamento meu, é importante, o trabalhador merece ficar 2 dias de folga, merece, é mais do que justo, eu concordo. Só que eu ainda acho que a gente tinha que buscar até um entendimento no Brasil, deixa o Bolsonaro ganhar a eleição, a partir de janeiro, e discutir esse assunto, a questão da hora trabalhada. Aí eu vi uma mulher falando, Yuri, eu não sou puta para trabalhar por hora. Não, você não é puta, não. Você vai virar puta se você trabalhar do jeito que tá trabalhando aí. Você não é puta, não, vai virar puta. Porque, veja bem, lá nos Estados Unidos, o Milton, lá você trabalha o tempo que você quiser. Você entra na Friboi agora às 7 da manhã. Você pode trabalhar até meia-noite se você quiser. Não tem problema. Aí sua mulher tá viajando, os filhos tá de férias, você tá em casa um mês sozinho, fala, rapaz, vou ganhar dinheiro. Vou trabalhar. Pois é, rapaz, o cara tá madeirando legal aí, hein?
0: Te falei que isso aí ia virar moda?
2: Não, e outra coisa, esse cara aí, ó, ele não é meu amigo, o que tá madeirando a mulher, porque ele chamou outro amigo pra ficar do lado olhando. Eu tô solteiro, largado, abandonado. Não conta, não. Você tá agora, Helena Fistan, eu fazendo uma propaganda de mim aqui, peitoral, emagreci 70 quilos, bonitão. Aí a Helena Fistan, que jurista é tudo isso? Não. Eu conheço muito bem. Calma, Helena Fistan. Então, essa questão aí do 6 contra 1, ou seja, um bolsonarista trabalhando e 6 petistas à toa. Mas eu acho importante. Eu acho importante, tem que acontecer, concordo também. Só que eu acho o seguinte, nós temos que ter muito cuidado, porque sábado e domingo é gostoso demais você ficar. Eu ainda prefiro a folga no domingo e na segunda. Eu prefiro a folga.
0: Eurídice, você concorda comigo, mas isso já vem acontecendo no Brasil e no mundo, sábado e domingo as pessoas estão descansando. Hoje, para você achar um pedreiro ou um servente para trabalhar sábado e domingo, é difícil. Tem pedreiro que trabalha terça, quarta e quinta. Aí sexta ele já não trabalha. E eu conheço vários pedreiros. Quero parabenizar alguns, que nem todos são responsáveis.

0: Também é colocar forro, hein? Também.
1: E caro, cobrou R$900 para fazer um pedacinho da sala que tava com a área e não prestou, na minha antiga casa. Graças a Deus eu mudei de lá e não vou passar essa raiva mais. Mas eu quero aqui parabenizar alguns pedreiros, algum pessoal que mexe com... Quem mexe com calha é o quê? Calista? Calheiro?
0: Calheiro, deve ser calheiro.
1: Depois nós vamos ver isso. Aí, Euridis, eu fico imaginando, por que que a pessoa não faz um serviço com excelência? Se o cara está te pagando, faz um serviço de excelência.
0: Faz um serviço bem feito.
1: Né? Para não ter reclamação depois. Ao tocante aí a escala, Euridis, eu sou a favor. Por quê? Não é porque é o Lula, não é que é PT, não é porque é Bolsonaro ou é direita e tal. Eu sou a favor. Se a pessoa trabalha de segunda a sexta-feira, sábado e domingo tem que descansar. Para segunda-feira, vim pro serviço bem. Só que alguns empresários não gostam. Por quê? Se você pegar aí, vai dar sábado e domingo, 2 vezes 4, 8. Vai ser 8 dias a menos que o cidadão vai trabalhar. Em vez de ser 4, vai ser 8 dias a menos.
0: Não, só 4 só, ué.
1: É sábado e domingo.
0: Pois é, mas o domingo já é garantido. Já.
1: Então, lei, mas agora vai ser 2. Agora vai ficar 2.
0: Então vai ficar 4 dias.
1: Não, vai ficar 8. Sábado e domingo.
0: Pois é, mas os outros 4 já é direito.
1: Nós pensamos sim que é direito, mas quem paga, quem é um empresário, quem contrata, não pensa assim. Vai falar, eu vou pagar 30 dias para ele, vai trabalhar só 22. Você entendeu a lógica?
0: Eu acredito assim, porque a gente só tem tempo final de semana de ir às compras, de ir no supermercado, ir nas lojas, quem trabalha a semana toda. Aí nós dependemos deles. Então você vai chegar no sábado aí, praticamente o atendimento vai estar pouco. Aí vai dar aquele problema. Mas eu acho que tem uma forma de sentar com o patrão e conversar. Patrão,
1: vou fazer
0: o seguinte, eu pego 2 folgas na segunda e 2 folgas no sábado. Vamos combinar? Show de bola, cara. Aí aquele que pegar na segunda, trabalha no sábado. Aquele que pegar no sábado, tem como organizar. Tem como. O importante é... Só que o que me preocupa é que o vagabundo do Lula só está fazendo agora por aí o eleitoral. Ele teve 20 anos à frente do governo, por que ele não fez? É isso que não dá para entender.
1: É igual tá rodando na rede social que o diesel e a gasolina vai abaixar mês que vem. Por que que não abaixa esse mês? Por que que não abaixou antes?
0: Era, é isso que aconteceu.
1: Não tô criticando, quero que entenda. Não tô criticando o PT. Eu tô criticando a atitude do presidente da República. Por que que eu tô falando isso? Aí se ele perde, você acha que ele vai abaixar o preço?
0: Nunca.
1: Entendeu?
0: Nunca.
1: Então...
0: E outra coisa... Nós estamos cansados de mentira e enganação. A gente quer coisa que seja real, que seja verdade. E é uma mentiraiada, rapaz. É um rolo do diabo esse tal do Lula aí, rapaz.
1: E a Mega Sena? Estava acumulado? Você sabe se continuou acumulado ou não?
0: Tem um resultado ontem? Saiu ontem?
1: Saiu ontem. Nós jogamos lá no bolão. Ah. O pessoal jogou lá. Vou dar uma olhada aqui. Mega Sena. Então, agora são 8 horas e 38 minutos, Euridis. Está passando rápido o tempo, hein?
0: Tá, e outra coisa também, podia acontecer também, o Milton, era a questão do...
1: Mega Sena acumula e prêmio estimado a 170 milhões.
0: Essa eu vou jogar, hein?
1: Se você ganhar um dinheiro desse, Euridis.
0: Rapaz, se eu ganhar um dinheiro desse, a primeira coisa que eu vou fazer, pagar metade das minhas contas.
1: Ixi, você deve isso tudo?
0: Daí pra mais. Rapaz, é um dinheiro aí que eu acho desnecessário. Eu, pra mim, tinha que ser assim. É quanto? 170
1: milhões? 170
0: milhões. Deveria ter, no mínimo, 17 ganhadores. No mínimo, 17 ganhadores.
1: 10 milhões pra cada, né?
0: 10 milhões pra cada. E olha que ainda tá muito ainda. Eu acho que 5 milhões ainda tava bom. Você pega aí 34 pessoas e fala, ó, vamos primeiro foi quem fez a Mega Sena? Ah, 5 pessoas, então 5. Vamos fazer segunda rodada. Quem fez? Fez mais 10. Beleza. Então, aí ficaria uma coisa justa, cara. É inadmissível uma pessoa só ganhar esse dinheiro, cara.
1: Euridis, o sorteio do concurso 3070 da Mega Sena foi realizado especialmente na noite dessa quarta-feira, dia 14, em São Paulo, devido ao feriado da Nossa Senhora Aparecida. O prêmio para as apostas que acertassem as 6 dezenas eram de 152 milhões. No entanto, ninguém levou a faixa principal e o valor acumulou para 170 milhões. É muita grana, hein? Os números sorteados ontem foi o 19, 27, 29, 40.

0: 53, 54 e o número 60. Cinco acertadores ganharam aí 52 mil, e quatro acertos ganharam R$ 7.384. E deu 1.071 ganhadores com quatro números, e com cinco acertos deu 91 apostadores. Tá aí, Euridice. O pessoal ganhou 52 mil, quem fez cinco, e quem fez quatro ganhou 7.384. Muito bom.
1: Rapaz. Eu trouxe aqui no nosso programa, mais cedo, Milton, praticamente a identificação daquele homem que morreu carbonizado lá em Aragás. É funcionário da JBS Friboi. Cara, olha aqui. Vamos ver aqui. Peraí, deixa eu ver aqui. Vereador Sargento Novadir e cabo da PM, Almir, prendeu o autor da tentativa de feminicídio no Guanabara e salva a vida da vítima. Na verdade, os dois são policiais militares, né? O Sargento Novadir, ele é vereador em Goiânia e foi eleito deputado estadual. E também o outro policial aqui que prenderam aqui. A ação dos dois foi fundamental para salvar a vítima, de impedir uma situação que tivesse um desfecho ainda mais grave. O autor foi preso em flagrante. Até no momento não há outras informações confirmadas sobre as circunstâncias da ocorrência. Aí tem um vídeo aqui mostrando ele correndo aqui, ó, atrás do meliante aqui. É porque o cara que é policial, mesmo que ele esteja na reserva remunerada ou esteja ocupando algum cargo político aí, ele continua sendo policial militar. Ele também tem esse dever e obrigação de prestar esse serviço. Agora, o que eu não dou conta de entender, o que o cara acha de bater na mulher, cara? Rapaz, pode ser o que for. A mulher pode ter metido chifre, pode ter pegado dinheiro escondido dele, pode ter deixado ele dormir fora de casa, larga, fez almoço, né, pra ele. Gente, cara, você tá pegando uma filha de alguém que você foi lá no pai e na mãe e pediu pra casar, cara. Ah, mas a mulher não presta. Tudo bem, cara, então larga. Não precisa bater, não precisa espancar, não. Pra que essa palhaçada? Eu queria ver esse machão aí, se ele é brabão mesmo, bater em mulher, vai numa academia onde tem lutas marciais, karatê, mestre capoeira, chama um cara desse pra briga. Falou: fulano, hoje eu tô corneado, hoje eu quero brigar hoje. Você é o quê? Mestre em capoeira? Então vamos fazer uma luta aqui. Você é do karatê, do kung fu, da luta livre? Aí sim, aí eu vejo se é machão. Aí você é peitoral. Agora, bater em mulher, cara, é desnecessário. Mas mulher é chata, enjoada. Mas qual mulher que não é chata e enjoada, Milton? Me acha uma mulher que não é chata e enjoada.
0: Covarde, né? Covardia.
1: Todas elas é enjoada, é chata, mas nós gosta, nós acha bom. Quem que não gosta de uma mulher chata e enjoada, Milton? Nós gosta e acha bom ainda. A gente fala mal delas pros amigos ali, mas pra gente ficar grande. Ó, minha mulher hoje tá me enchendo o saco, mandei ela calar a boca. Ah, minha mulher tava perto do banho, falei, vai lavar a vasilha. Mentira, você não faz isso não. Você conta pros amigos pra você ficar grande, bonita. Mas a gente gosta, cara. Um dia que a mulher não enche o saco, não perturba o ouvido da gente, você fala, essa mulher minha tá doente, essa mulher minha tá com problema. A gente acostuma, aí você vai dar um tapa numa mulher, uma mulher que cuida de você, que cuida dos seus filhos, cuida da casa, cuida da sua roupa, da sua comida. Cara, ô Milton, rapaz, serviço de casa é horrível, cara. Cuidar de menino não é fácil, não. E elas cuidam muito bem, cuidam da casa muito bem, cara. A mulher, ela consegue fazer 3, 4 funções dentro de uma casa que o homem sozinho não consegue fazer uma direito. Aí o cara vai espancar a mulher, bater na mulher. É muita covardia, cara. Eu pra mim, tinha que ser crime hediondo o cara que bate mulher. Ah, mas ela avançou em mim. Cara, se segura os braços dela, joga ela na cama e sai da casa, cara.
0: Corre, pula o muro.
1: Corre, pula. Rapaz, você não precisa. Que é isso, cara? Ah, mas eu sou homem. Ah, não sei o quê. Ah, cara, para. Tem umas coisas que eu não dou conta de entender, cara. Não dou conta mesmo de entender, Milton. Complicado. Agora, 7 horas e 44 minutos, horário de Cuiabá. 8h44, horário de Mato Grosso, horário de Barra do Garça e Brasília.
0: Não se confunda.
1: Não se confunda. Ah, rapaz, eu vou te falar pra você. Olha, eu tô torcendo pra um candidato lá no Tocantins, que é o Vicentinho, sabe? O Vicentinho aí, ó. Hoje ele chega a 53% dos votos válidos. Vai ganhar no segundo turno lá no Tocantins. Lá. É o cara mais preparado. Eu tava olhando os governadores que foram eleitos aí, ô Milton. Os governadores preparados, hein? Eles não podem errar a frente do governo, não. O Daniel Vilela aqui em Goiás pegou a sequência do Caiado. O Caiado deixou o estado organizado. O Daniel Vilela vem firme também. O Piveta também. Pegou um estado arrumado também, o Piveta. Você vai lá em Brasília, lá, Celina Leão deve ganhar agora no segundo turno. Ela que era governadora há um ano atrás, também pegou o estado arrumado. Rio de Janeiro está pegando o estado arrumado, porque quem assumiu o governo lá foi um desembargador que assumiu lá. Está um ano o desembargador comandando lá e passou da hora desse desembargador assumir mesmo. Está organizando a casa. Então o governador que vai assumir lá é um cara que tem um trabalho diferenciado. São Paulo, a casa está arrumada com o Tarcísio. Minas Gerais está arrumado lá, que o Zema deixou arrumado. O Cleitinho vai pegar o estado arrumado. Rio Grande do Sul, lá o Zuca, que vai assumir lá agora, vai pegar um estado mais ou menos arrumado aí, mas tem como continuidade. Santa Catarina, o Jorginho Melo vai pegar um estado arrumado, que ele era governador e ganhou a reeleição. Então eu estou vendo aí esses estados aí. O próprio Paraná, o Ratinho Júnior deixou o estado arrumado, o Moro vem pegando também, então nós temos bons governadores. Já em Tocantins eu não posso falar, porque o atual governador lá é bandido, é malandro lá, mas o Vicentinho Júnior lá é um cara muito detalhista, é um cara que está tendo vários apoios aí, conseguiu eleger o senador da República do lado dele aí, e vai vir forte aí, é bolsonarista, vai vir forte aí também. Então as pesquisas estão dando aí. E eu estou vendo as pesquisas, que ontem a Globo soltou mais uma pesquisa, ontem a Quest, aí para você ver. Quando você vê a Globo, a pesquisa da Globo, colocando o Flávio Bolsonaro na frente, que a coisa desandou.
0: Agora a Datafolha está sendo covarde, né?
1: Mas ela ainda pôs 2% na frente, né? Fez igual a Quest, as duas puseram 2% na frente. Eles não colocava 4%, 5% a menos.
0: Mas uma que eu vi aí, estava o Lula na frente.
1: Não, mas hoje não tem mais pesquisa da frente mais não. Hoje
0: não,
1: a
0: tem
1: casa
0: uma,
1: caiu.
0: Tem uma aí que ele está na frente. Mas as outras 8, 10 que fizeram, o Flávio Bolsonaro está na frente. Estava 56 a 49.
1: Deixa eu ver se eu acho uma pesquisa aqui. Eu tinha separado aqui.
0: Eu resolvi tomar um café e convidar o pessoal aí a ouvir daqui a pouquinho o Bom Dia Comunidade. Hoje tem muita música boa. Não percam, tá? Um beijo no coração de vocês e até daqui a pouquinho.
1: Milton, mas eu vou falar uma coisa pra você, cara, hein? Você tá tendo uma seleção de música top de linha, hein? Algo que eu nunca tinha visto há muito tempo nas rádios de Barra do Garça, nas rádios de Barra do Garça. Algo que você mistura aí a música mais antiga, para nós que somos mais velhos, aquela música mais jovial, as músicas do momento, as músicas antigas. Tá tendo uma seleção de música muito bacana mesmo. Eu tô ouvindo um comentário nas ruas aí, o cara falou, quem é esse rapaz, o Milton aí? Eu falei, o Milton é nosso, rapaz. É cria nossa lá, né? Milton, só para você fechar aqui, vai ter um debate agora domingo, né, na Band, né, entre Lula e Flávio Bolsonaro.
0: E você viu, o Flávio fez uma pegadinha, falou que não ia no debate. Aí o Lula falou, eu vou, tá vendo que ele tá correndo aí, depois ele voltou atrás e falou, não, eu vou, Lula, pode ficar tranquilo que eu vou, que eu não vou faltar.
1: Agora não tem jeito do Lula fugir, só se ele morrer pra ele não ir agora. Olha aqui, eu tô aqui com os institutos aqui, tem a Poder Data, tá, Flávio Bolsonaro 53%, e Lula 47%, a diferença é 6%. Hoje seria 5 milhões de votos hoje.
2: 10, estamos jogando 10.
1: Não, mas a 10 eu vou te falar agora qual que vai ser. Aí tem a Datafolha, o Flávio Bolsonaro 52 e o Lula 48, daria hoje 2 milhões e meio de votos de frente. Asticel, né? Asticel, peraí. É nome difícil, né, cara? É eu que não tô sabendo falar. Atlancitel. 52, Flávio Bolsonaro, 47, Lula. A diferença é 5%. Nós temos aqui a IPESP Abrapel. Flávio Bolsonaro, 52,7%, né? E Lula, 47,3%. E nós temos aqui a Data Trends, 53,1% Flávio Bolsonaro e Lula 46,9%, ou seja, a diferença de 6% aí. Mas já tem outra pesquisa que saiu aí que já tem a diferença, Flávio Bolsonaro 55% e Lula 45%. Hoje seria 10 milhões de votos de frente hoje. A tendência é aumentar, gente, vou te falar por quê. Primeiro, os governadores da direita que foram eleitos, praticamente todos foram eleitos no primeiro turno. Então agora eles vão ter tempo de andar no estado, porque não vão precisar pedir voto para eles, vão pedir voto só para o Flávio Bolsonaro. E o MDB essa semana definiu aí que 17 diretórios estaduais, 17 vai estar aí com Flávio Bolsonaro, né? E 9 ou é 8 vai estar com o Lula. Então, vai vir um avalanche de voto agora, que a tendência é fazer uma diferença até de 15%. Ser uma diferença de 12 a 15 milhões de votos aí, na diferença entre Lula e Flávio Bolsonaro. Aí o Lula pegou, deu aumento como é que é o nome lá? Na Bolsa Família, R$90, mas é fiado, né? Só depois da eleição. Aí ele deu a caneta emagrecedora aí, não é nem com a picanha, já tá querendo emagrecer nós. Mas isso aí é só pra janeiro. Fiado também, quer comprar o voto fiado. Aí os pescadores, os nossos irmãos pescadores aí, que todo ano, quando vão fazer, quando fica essa época da piração, 4 meses sem poder pescar nos rios estaduais e federais, aí para receber, demora 2 meses, 3 meses, aquela luta, tem que entrar na justiça para receber. Agora não, já estou pagando adiantado, porque o Rio Federal, o Araguaia já desde outubro, já está proibido fazer a pesca. Os rios estaduais aí, a partir de novembro, então quero pagar adiantado os pescadores, e daí nós recebemos, vamos receber, ele está dando dinheiro, tentando convencer os nossos pescadores aí a votar nele. Vai dizer que ele é bonzinho, mas só está pagando agora por causa da política. Você vai ver o mês que vem, quando ele perdeu a eleição. Quero ver se vocês vão receber. E também ele achou que estava pouco o pessoal do MEI. O MEI, quem deve o MEI aí, está endividado no MEI aí, já que zerou tudo, ninguém deve mais nada, e nós recebemos, vamos pegar, vamos organizar nossa vida, tudinho, porque ele não está fazendo isso, não é porque ele é bonzinho, ele quer voto, e vamos dar resposta nas urnas para ele. Então agora só está faltando o quê? Quem quer viajar de avião da FAB de graça? Vamos fazer a inscrição, porque nós vamos colocar o pessoal para viajar de graça da FAB. Quem quer conhecer o Lulinha? Ir lá na Espanha ver o Lulinha? Também tem a passagem para ir lá ver o Lulinha também. Quem quer passear com a Janja? Também. Nós vamos fazer tudo para ver se ganha eleição. Mas está ficando feio. Que cada algo que ele inventa aí para ajudar o povo, e o povo está vendo que é só eleitoral. Ele teve os 4 anos para fazer e não fez, está fazendo em cima da política. Não vai refletir em nada, pode ter certeza disso. Agora são 8 horas e 52 minutos, na Grande Barra do Garças. Vamos ver aqui o que o RD News nos traz aqui. O RD News é um site mato-grossense aí. Rapaz, não é brinquedo, não. Operação mira suposto núcleo financeiro de esquema de lavagem de dinheiro em Livramento. Livramento é uma cidade do entorno ali, na Grande Cuiabá. Muito bem. Show, show, show de bola. Rapaz. Na Barra está acontecendo uma mega operação agora do Gaico, junto com a polícia de Goiás também. Então aí. Rapaz. A votação, gente, da escala 6-1 foi 76 votos. 75 a favor e 1 contra. Tem um senador lá do Rio Grande do Sul lá que esse foi contra, declarado. E no segundo turno, que foram 2 votações, aí deu 77 votos. Né? Deu 76 a favor e 1 contra. Aí, mas por que aumentou 1? Porque o presidente da casa lá, o Davi Alcolumbre, votou. Então, ficou isso também. Muito bem. Agora são 7 horas e 58 minutos, horário de Cuiabá, e 8 horas e 54 minutos, horário da Barra.
3: 7 horas, outra vez?
1: Mas você escutou o que eu falei?
3: Horário de Cuiabá.
1: Muito bem. Show, show, show, show de bola. Quem tá ligando aqui? Carlos Wagner, rapaz, é o Carlão, cara. Eu não sabia que ele tem um nome bonito, não. Carlos Wagner, eu falei, é o peitoral, lábios carnudo, mãozão. Aí eu mel todo dia, o Carlos Wagner. Eu queria saber quem que era. Aí eu fui descobrir, era o Carlão, lá da Aragarça. O Carlão tem uma história bacana. Ele falou assim, Paulo Emílio, saudoso Paulo Emílio, eu quero trabalhar na rádio aí, eu quero ser DJ, trabalhar na operação do som aí e tal, tal. Não. Carlão, vem aqui, Carlão, eu vou colocar você pra trabalhar, Carlão. Mas você não vai falar nada, vai só colocar as músicas. Aí o Carlão foi lá, muito animado e tal, tal, fez uma seleção de música. Ele soltava a música e o próprio computador fala a hora certa. Rapaz, quando pensa que não, o Paulo Emílio tá na casa dele lá, tá lá o Carlão. Agora são 8 horas da noite e 20 minutos. Pá. Aí são 8 horas e 50 minutos. Aí o Paulo Emílio ligou lá na rádio. Carlão, não é pra você falar a hora não, porra. Quenta, cacense. Você não tá estragando tudo, cacense. Você tem a voz muito feia. Isso, saudoso Paulo Emílio. A gente faz essas resenhas, essas lembranças, é porque nós temos um carinho muito grande pelo Paulo Emílio. Paulo Emílio foi o pai da comunicação de Barra do Garças, filho do primeiro prefeito de Barra do Garças aí, Antônio Paulo da Costa Bilego, né? E o Paulo Emílio, além de ser empresário, ser médico veterinário aí, ele sempre trabalhou em rádio, né? Foi narrador de futebol, o primeiro narrador de futebol que nós tivemos aqui na Barra, trabalhou no jornalismo, sempre foi um cara muito eclético, né? E muitas pessoas tiveram o prazer de trabalhar com ele, como eu tive o prazer de trabalhar com o Paulo Emílio, né? Então a gente deixa saudades, é um cara que fez a diferença em Barra, foi vereador pro Barra do Garças também. Então a gente faz essa resenha até para lembrar dos bons momentos do Paulo Emílio no nosso meio, tá? A nossa família aí, os nossos sentimentos aí, a gente sabe que não é fácil o que vocês estão passando aí, mas o Paulo Emílio deixou o seu legado aqui em Barra do Garças. Agora são 8 horas e 56 minutos na Grande Barra do Garças. Vamos ver se a gente está em mais alguma coisa da operação, né? O pessoal quer saber aí o que está acontecendo. Eu já mostrei uma foto lá do Nova Barra. Eu falei de uma foto lá do Nova Barra. É, rapaz. Muito bem. Alessandro Rego, bom dia, meu querido. Um abraço para você. O fim da escala 6x1 vai obrigar as empresas a aumentar os preços. É, mas aí tem que aumentar os preços, que vai ter que aumentar o funcionário, né? Aí nós, mas vamos ver o que vai acontecer, o que espera por nós aí. Marcos Lima, bom dia. Marcos Lima tá feliz, né? O Palmeiras venceu, tá tranquilo. Não tem muita novidade não, hein? Sobre esta operação, não. Eu achei que nós íamos ter aí, mas até agora nada. Nada vezes nada. É, rapaz. Nosso amigo da imprensa de Rio Verde gostaria de entrar em contato com a imprensa. Rapaz. Vamos manter contato. Depois do intervalo, vamos manter contato aí. Né? Muito bem. Mutirão fiscal aqui de Barra do Garças. A Prefeitura Municipal de Barra do Garças lança mutirão fiscal com desconto até 100% em juros e multa. O programa será realizado dia 15 de outubro. É hoje, né? É 15 de outubro a 15 de dezembro e busca facilitar a regularização dos débitos dos contribuintes. A Prefeitura de Barra do Garças, em parceria com o Tribunal de Justiça do Estado de Mato Grosso, realiza entre os dias 15 de outubro, hoje, até 15 de dezembro, 2026, o mutirão fiscal 2026. Nesse período, os contribuintes terão condições especiais para regularizar os débitos junto ao município. A ação tem como base na lei complementar número 437/2026 e tem como objetivo incentivar a regularização de dívidas tributárias e contribuir para a redução de quantidade de processos de cobrança judicial. Muito bem, então tá aí. Durante o período de mutirão fiscal, os contribuintes que possuem dívidas referentes aos tributos municipais como ISQN, IPTU, entre outros, poderão aproveitar até as condições especiais de pagamento. Será concedido desconto 100% sobre as multas e os juros. Olha, cara, bacana, hein? Então você quer regularizar a sua vida aí, ó, tá na hora. Hoje é que dia mesmo? Hoje é 15, hoje é quinta-feira, né? Os interessados em adquirir o programa devem procurar a Procuradoria-Geral do Município de segunda a sexta-feira, das 8 às 17 horas, com os documentos pessoais em mãos, CNH, Carteira Nacional de Identidade e de outros órgãos representativos, também o CPF e comprovante de endereço, até três meses. Na ocasião, será realizada a atuação no cadastral. Rapaz... Tá certo. Com a supervisão do texto de Tainara Fernandes. Tá aí. Obrigado, Tainara, por ter mandado esse texto aí pra gente aí. Pra gente estar divulgando aí, né? As ações aí. Rapaz. Deixa eu ver quem que é esse aqui, rapaz. Tá. Show. Tá chique, hein, rapaz. Ah, Cuba acabou com a escala 6x1 há muito tempo e adotou a escala 5x2, depois a 4x3. E hoje Cuba não tem mais nenhuma escala. É, Cuba acabou, né? Fazer o quê? Mas caminhemos, né? Caminhemos. Agora são 9 horas, né? Vamos embora então? Já vem o Milton aí rasgando, né? Com as boas músicas. Boa ideia. Então a gente vem amanhã tem a doutora Rosália Farias com a gente aí, pra gente estar trazendo uma boa informação para você. Já prepare a sua pergunta aí, pra gente estar perguntando aí, né? Tá aqui, ó. Operação policial mira esquema de furto e adulteração de veículos em Goiás e Mato Grosso. Ah, essa é a operação de hoje, hein? A Polícia Civil de Goiás deflagrou nesta quinta-feira a Operação Actus Ultimus, com o objetivo de desarticular um esquema criminoso estruturado que atuava em Goiás e Mato Grosso. A investigação apura crimes como furto de veículos, receptação, adulteração de identificação de veículos, de veículos automotores. Rapaz, eu estava com a matéria aqui, ela saiu. Mas tá bom. Vamos embora então, vamos embora, a gente volta amanhã, quebrando tudo, bom dia, Barra, tchau, tchau, obrigado a você pelo carinho, pela audiência aí, vem agora o meu amigo Milton, mas deixa eu, primeiro eu tenho que achar aqui, né, eu tenho que organizar aqui pra gente ir embora, rapaz, tchau, tchau, fui!
4: 9h02.
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Bom dia, mas bom dia mesmo, 9 horas e 11 minutinhos, estamos começando mais um Bom Dia Comunidade, depois aí do jornal aqui da nossa emissora, Vale do Araguaia FM 98,7, muito prazer, eu sou Milton Araújo, vou te fazer companhia até as 11h30 da manhã, a direção geral é do nosso amigo Fernando Del Montes, aqui muita música vai rolar hoje, hein? 9 horas e 12 minutinhos, quinta-feira, hoje dia 15 de outubro de 2026. Obrigado por deixar eu adentrar na sua casa, no seu automóvel, no seu local de trabalho. É um prazer enorme estar contigo. Começamos muito bem. Forró Boys, Amor de Estudante. Bom dia.

Maravilha, Forró Boys, amor de estudante, 9 horas e 14 minutinhos. Bom dia para você que está acompanhando a nossa programação em qualquer ponto da cidade. Desejo de uma ótima quinta-feira para você. Chegando mais uma. Simone Simara, Zé Felipe, vontade de te morder. Bom dia.

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Gino e Geno, Mulher que não dá voa. Agora são 9 horas e 28 minutinhos. Ouvimos também Amado Batista, a música linda, Folha Seca. Para você que está acompanhando a nossa programação, desejo de uma ótima quinta-feira. E hoje tem feira lá no Nova Barra. Falar em feira, vamos dar um bom dia para todos os barraqueiros que já estão lá, né? A maioria já estão montando a sua barraquinha lá. Muito bom mesmo. Mas tá, a gente passa por aí, tá bom? Agora são 9h28, vamos mais uma? Quem que tá pronta aí? Roupa Nova? Uísque a Gogô. Essa aí é do fundo do baú, hein? Depois tem Zé Ramalho, Cidadão. E Raul Seixas, Maluco Beleza.

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0: Maravilha, estamos de volta com o seu programa. Bom dia, comunidade. Agora são 9 horas e 42 minutos. Depois do intervalo comercial, a gente volta aqui trazendo muita música, informação e também o tempo hoje. Para você que está acompanhando a nossa programação, 25 graus em Barra do Garça e pode chegar até 32 hoje, né? Tempinho fresco. Choveu ontem à tarde, à noite, né? A noite toda chuviscou, choveu. Oh, maravilha.
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0: 9 horas e 42 minutos, está chegando mais uma música. Essa que eu quero oferecer para você que está ouvindo a nossa programação em qualquer ponto aqui da cidade, nos quatro cantos da cidade. Para você que mora em Aragaça, para você que mora no Pontal e nas outras cidades circunvizinhas aqui, General Carneiro e também Araguaiana, Ponte Branca e Ribeirãozinho e Torixoréu, que ouve a gente, que vai curtir essa linda canção que está chegando aqui. Roupa Nova, Volta Pra Mim, 9h43, bom dia.

Raimundo Fagner, Borbulha de Amor. Ouvimos também Roupa Nova, Volta Pra Mim. Agora são 9:51. Chegando mais uma. Mistério da Meia-Noite, com Zé Ramalho. Bom dia.

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1: Linda canção do Zé Ramalho, Mistério da Meia-Noite, 9h54, tá chegando agora Fagner Canteiros. Bom dia.

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0: Thaís Zé Ramalho, Criptônia, também Raimundo Fagner, Canteiros. Aqui na nossa programação, 10 horas e 2 minutinhos, vou para um rápido intervalo comercial e já já tem signos de Áries, Touro e Gêmeos. Não saia daí, eu volto já já com muito mais música para você, ouvinte inteligente que ouve a nossa rádio nessa manhã de quinta-feira. É pai e bola, já já eu volto.
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13: Para você que é de Áries, convém que continue cauteloso e prudente com as coisas e com as pessoas também. Nem todos serão sinceros e leais com você. Há risco de prejuízo e de decepção. Na saúde não vai bem, mas na vida social consegue alegrias e satisfação com seu amor. A cor para você de Áries é a cor verde. Para você, Touro, você está em grande destaque, você terá sucesso com vendas e com negócios comissionados. Favorece a tratar de saúde e dos dentes também. Muito vão facilitar as coisas para você. A cor para você de Touro é a cor azul. Gêmeos, alguma preocupação e negatividade que está vivendo pode ser vencida, graças à perseverança e à fé com que vai tratar dessas coisas. As proteções divinas estão lhe dando oportunidade e lhe concedendo graças e privilégio. À tarde, à noite, inclusive no amor. Para você, a cor é a cor roxo. Gêmeos, agora são 10 horas e 11 minutinhos. Está chegando mais uma linda canção para você aqui no nosso programa. Diego e Vitor Hugo, Desbloqueado. Bom dia.

0: Mais uma linda canção para você aqui no nosso programa, Diego e Vitor Hugo, Desbloqueado. Bom dia.
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1: Para você que é de câncer, as questões de família estão em grande evidência na sua vida, ainda mais a respeito de idosos e inválidos. Você vai resolver muita coisa. As lembranças e recordações do passado são intensas e podem levar você a lágrimas. No amor, aproveite a boa vontade do outro. A cor para você é azul claro. Para você de leão, concentre-se mais nos seus projetos e objetivos. O trabalho exige mais de você. Busque também na oração o conforto e apoio necessário para levar empreendimento até o fim. Com sucesso no setor amoroso, uma conversa com seu parceiro vai resolver tudo. Para você, a cor é a cor cinzento. Para você que é de virgem, associe-se aos interesses do seu sócio, do seu marido ou da sua esposa. Lutem unidos e sempre juntos pelos mesmos ideais e interesses em comum. Pode assinar papéis e documentos, mas antes leia com cuidado. E no setor amoroso, a ajuda do parceiro é essencial. A cor para você de virgem é a cor esmeralda. Agora são 10 horas e 20 minutinhos. Está chegando mais uma linda canção para você aqui.
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1: Murilo, Rufi e Jorge. Uma ex. Cadê um bom dia aí para Alaide? Ela e o esposo dela, né? O Elilde. Na fazenda aí, 40 quilômetros da Barra, ouvindo a nossa programação. Muito obrigado pela sintonia.

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Para você que é de Libra, continua favorável a realizar tratamentos médicos e a cuidar do físico, da aparência, da alimentação e fazer dieta que tanto deseja. A partir daí, sua aparência será brilhante. No setor amoroso, as coisas estão mudando e vale a pena você investir na felicidade. Legal, hein? Meu é de Libra, né? Libra hoje tá bem. Para você que é de Escorpião, siga mesmo somente a intuição e não vai errar. O sexto sentido lhe indica caminho e direção. Não arrisque dinheiro exagerado na loteria, em jogos e sorteios. A cor para você de Escorpião é a cor rosa. Para você de Sagitário, pode mudar de casa, alugar, reformar e consertar. Cuide do coração, do bem-estar e do conforto da família. Muitos estão reclamando de algumas coisas. Para você, a cor é a cor de Sagitário. A cor de Sagitário é a cor lilás, beleza? Chegando mais uma aí, roupa nova, a força do amor. Vai aí lá pro Palaide e também pro Elieude. Rancho da França fazendo aí. Roupa nova, linda canção, hein? 10h28, bom dia.

0: Tá aí, Roupa Nova, Força do Amor, Murilo Huff, Uma Ex, 10 horas e 33 minutinhos.
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0: Para você que é de Capricórnio, Sagitário e Peixe, nossos três últimos signos de hoje. Capricórnio, converse mais clara e abertamente com as pessoas, pelo menos durante o dia. Coloque todas as conversas e acordos em dias. Depois ocupe da família, de casa e dos mais velhos que vão precisar de você. A pessoa amada também reclama de algo. A cor para você de Capricórnio é a cor cinzenta. Para você de Sagitário, pode mudar de casa, alugar, reformar e consertar. Cuide decoração, do bem-estar e do conforto da família. Muitos estão reclamando de algumas coisas. Os mais velhos lhe dão mais atenção e isto lhe agrada. Na área sentimental, novidade e alegria à noite. A cor para você de Sagitário é a cor rosa. E nosso último de hoje é Peixes. Suas atenções estão voltadas para ideias que são muito interessantes. Siga a própria intuição, que está muito boa. Faça um balanço das suas finanças e nas contas que tem a pagar. Talvez fique preocupado, aposte em jogo e loteria. Peça a ajuda da pessoa amada. A cor para você é a cor verde. Tá aí chegando mais uma. Thalita Mel e Xande do Avião, Melzinho, 10h34, bom dia.

0: Tá aí Raul Seixas Guita. Ouvimos também Zé Neto e Cristiano, um Barzinho Aleatório. E Thalita Mel com Xande do Avião, Melzinho. 10h43, vamos para um rápido intervalo comercial, já já eu volto. Não saia daí.
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0: Tá aí, Gabriel Farra, Carimbada, Ela Requebra. Vai estar amanhã, né? Amanhã não, depois de amanhã, sábado, aqui no Palácio do Forró. Beleza, então. Fez sucesso, tem que voltar, né? Agora são 10 horas e 49 minutos. Quer dar um bom dia aí pro pessoal do grupo de resenhas lá de Nova Chavantina, que estão ligadinhos aí no nosso programa. O Sidney, lá do Boa Vista, também o Mauro Zan, palmeirense. Falar em palmeirense, né? Nosso Palmeiras ontem ganhou de 2-1. Tava ganhando 2-0, no finalzinho levou um gol de cabeça, rapaz. Que é isso? Mas tá bom. Palmeiras ganhou aí do Fluminense, tem um jogo de volta semana que vem, né? E por falar em Palmeiras, a gente vamos falar agora focalizando. Lucas Guedes comenta troca de Virgínia por Anitta. Amigo das duas artistas, influenciadora, elegeu a mudança da escola e samba do Rio de Janeiro, contou que já recebeu um convite para desfilar. Tá certo? Lucas Guedes revelou que ficou feliz com a escolha da Anitta para desfilar na escola de samba do Rio de Janeiro, anteriormente ocupado por sua amiga Virgínia Fonseca. E em entrevista a Quem, influenciador que mantém amizade com as duas, aprovou a mudança e elogiou as artistas. Achei maravilhoso, passou de uma rainha para outra rainha, eu amei. As duas maravilhosas, ressaltou Lucas Guedes, comentou aí. Então tá certo. Agora são 10 horas e 52 minutinhos. Quer dar um bom dia aí, pessoal, que também tá ouvindo a gente pelo aplicativo da rádio, né? Pelo WhatsApp da rádio, aliás. Quer dar um bom dia aí para os nossos ouvintes assíduos, né? Que sempre ouve a gente, a Laide, lá no Jardim Palmares, quem mais? O Marcos Lima, lá na Aragaças, o Gil Gomes, também ouvindo a gente, quem mais? O Pedro? Alô, Pedro, bom dia, muito obrigado pela sintonia. Qual bairro que você mora, Pedro? Mora aqui na Barra, na Aragaça, manda aí pra gente. O Gilson Francisco, lá no Pitaluga, também a Maria Ângela, lá na Vila Santo Antônio, ligadinha, o Adailto também, ouvindo o nosso programa, a Luzia lá no Sena Marques, é isso? O Naldinho também lá no Pontal, ouvindo a gente. Tá chegando mais uma linda canção, Panda, participação especial do Gustavo Lima. O que que você viu em mim? Música bonita, hein? Panda.
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0: Agora são 10h51, bom dia.

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0: Você tá doido. Bruno e Marrone, Pago Calado, agora são 11 horas e 11 minutinhos. Hoje tá quinta-feira, tá com cara de sexta, né? Será se já pode estralar uma? Pode sim. Quem fez, fez, né? 11 horas e 12 minutinhos. Quero dar um bom dia pra minha amiga Dorinha, que está ligadinha e mandou uma mensagem. Vamos ouvir ela aí. Alô, Dorinha, minha amiga, bom dia.
1: Bom dia, Milton, tudo bem?
0: Tudo.
1: Milton, toca a música com Milton Nascimento, Canção da América.
0: Certo.
1: E ofereço para você, para o Vicente, para o Caetano, Antônio José,
0: obrigado.
1: André da Band, Sérgio Esteca, Anjo do Bem, Francisco, Giovanni da Vila Maria.
0: Certo.
1: Mel, Helena Fistan, Janete Zegatti, Lindinho, Miralva Lacerda, Maria Rita, Gerlano Vidal, Zira de Nova Barra, Joana e Ataíde, quem tiver ouvindo e gostar da música. Fica com Deus, Jesus te abençoa grandemente.
0: Amém, Dorinha, amém. Bom dia pra você, fica com Deus também, você e sua família, tá bom? Agora são 11 horas e 12 minutinhos, tá chegando aí o pedido da nossa amiga Dorinha. Milton Nascimento, Canção da América. Bom dia.

0: Tá aí Milton Nascimento, Canção das Américas, da América, né? A minha amiga Dorinha pediu para ouvir essa música aí. 11 horas e 16 minutos, 11:16, para você que está ouvindo o nosso programa em qualquer ponto da cidade, desejo uma ótima quinta-feira, que tudo de bom aconteça na sua vida. Vamos atender pedido? Vamos lá? Quem está na linha aí? Ah, Dorinha? Dorinha já foi, rapaz. É a Marli agora. É a Marli lá do Pitaluga. Alô, Marli, bom dia.
1: Tudo bem? Ótima quinta-feira para você. Que Deus abençoe seu dia. Seja maravilhoso. Neto, queria ver a música. A música do Amado Batista. Ah. Desisto. Eu ofereço meu esposo baiano para você, pro meu filho que tá aqui. Uhum. Pra Melcinha, querido filho, pro Batatinha, pra Janete Segatti, então José, Francesco.
0: Certo.
1: Todos os ouvintes da Vale do Araguaia FM, para quem gostar da música.
0: Ok.
1: Um abraço, fica com Deus.
0: Fica com ele também, nossa amiga Marli do Baiano, aqui do Pitaluga, pediu para ouvir essa linda canção aí do Amado Batista, Desisto, e a gente vai atender. 11:17, bom dia. Logo depois a gente vai para um rápido intervalo comercial e eu volto em seguida fazendo o encerramento do nosso programa. Que pena, hein, que tá acabando. Só musicona, hein?

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Maravilha, 11 horas e 25 minutos, estamos chegando ao final de mais um programa. Bom dia, comunidade, fechando com chave de ouro o nosso programa Bom Dia Comunidade dessa quinta-feira, hoje dia 15 de outubro de 2026. Para vocês que nos acompanham até agora, nosso desejo de uma ótima quinta-feira.

Fechando com chave de ouro o nosso programa Bom Dia Comunidade. Receba essa mensagem acolhedora e reflexiva para você que está no outro lado do rádio ouvindo a nossa programação. E chegou a hora de encerrar mais um Bom Dia Comunidade. Leva contigo essa mensagem. Cuida da tua família, honra teu trabalho e guarda a fidelidade no coração. Que Deus abençoe tua casa, tua estrada e teus sonhos. Muito obrigado pela companhia. Até o próximo programa, se Deus quiser. Vai ficando por aqui mais um Bom Dia Comunidade. Fica com Deus, fica com a fé e fica com o coração em paz. Um abraço e até amanhã, se Deus quiser. Obrigado por caminhar com a gente aqui no Bom Dia Comunidade. Bom dia, fica com Deus e até amanhã, a partir das 9 horas da manhã, estarei de volta. Vou deixar na minha última. Antes de deixar minha última, eu quero dar um bom dia para a Coloraci da Silva, lá em Aragaça, tá ligadinha, não deu para te atender, e também outros pedidos aqui, mas amanhã a gente vai atender, tá bom? Tá deixando a minha última com quem que vai chegar aí? Simone Mendes? Ô, musicona, hein? Erro Gostoso. Daqui a pouquinho tem SBT News com Cid Mar, o Jornal do Meio Dia. Não saia daí. Tchau, tchau.

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0: Estamos de volta com seu Jornal do Meio-Dia.
6: 11 horas e 34 minutos, estamos chegando! Meu muito obrigado a todos vocês que se ligam junto com a gente todos os dias, em especial de segunda a sexta-feira, né? Aqui na melhor, na 98.7, Vale do Araguaia FM, a mais ouvida da região! Você que esteve na boa companhia dos meus amigos aí, Milton, e também do meu amigo Eurides Filho, Euridinho. O Euridinho perdeu 4 arroba, rapaz. Rapaz, você tá doido. É, Euridinho, novos tempos, né? Euridinho também tá se lançando a candidato a vereador do município de Aragaças. É o homem da bomba. É, diz que vai soltar umas bombas ali em Aragaças, o nosso homem da palavra fácil, é o nosso vereador ali em Aragaças. Segura, galera, como tá chegando. Já perdeu 4 arroba para poder ficar fininho, para aguentar a correria da campanha. Vamos que vamos! Você de perto ou de longe, onde quer que você esteja, no sítio, na chácara, na fazenda, no assentamento, no seu carro, no seu caminhão, na sua bicicleta, aonde você estiver, viu? passando aqui por Barra do Garças, Aragarças e Pontal do Araguaia, no Anel Viário. Vamos com a gente até as 13? Vamos bater um papo aqui a respeito de esporte. Vamos falar um pouquinho de notícias, o que aconteceu, né, nas últimas horas aí dos campeonatos. Vamos também falar um pouquinho mais sobre festas das crianças e também de pessoas que investem em crianças. Hoje na nossa bancada nós vamos trazer o professor Fi. Então tudo isso e muito mais aqui no Jornal do Meio Dia. A Deus toda honra e toda glória. Ele que tem nos guardado, Ele que tem nos livrado e mantido nós de pé até aqui. E é por isso que nós estamos mais uma vez ao vivo. É, meu amigo, se não fosse Deus, nós estava lascado, viu? Ai, ai, ai, ai, ai, ai, ai, ai, viu? Fica difícil. A vontade de Deus, ainda bem que não é a vontade de algumas pessoas que andam.

0: E nós estamos bem aqui.
1: Tá certo. Hoje você não conseguiu andar os 12 quilômetros porque você teve o compromisso de vir aqui no estúdio. É isso?
0: Ah, hoje não teve jeito. Hoje não. Eu tive que vir pra cá.
1: Aham.
0: Compromisso com você aqui.
1: Tá certo. Como é que você fez pra desviar do semáforo, essas coisas tudo aí? Você veio? Veio pedalando? Como é que você veio? Ou veio pela UPA aqui?
0: Veio é pela fácil? UPA aqui, mais rápido, é.
1: Mas e aquela subidinha ali, como é que você faz?
0: Rapidão.
1: É rapidão? É. Já tá craque já, né?
0: Tô craque.
1: Ah, pra quem não conhece, esse é o Fi, né? O cara que participa com a gente todos os dias aqui na nossa programação. O Vieira está aqui com a gente, muito obrigado pelo carinho da audiência. Vamos ver aqui, a Miri Silva também já está junto com a gente. Bom dia, assistindo sempre os melhores, uma quinta-feira abençoada a todos. Eu falo para você, Miri, a gente pode até ser melhores por você e para você. E para aqueles que acreditam também, né? Mas para quem faz a pesquisa, não, nem aparece na foto. Tem uma empresa aí que faz pesquisa que só tem um cara que ganha. Faz 20 anos que nem no ar não está mais.
0: É igual assim, eu nunca ganhei um
1: Você nunca ganhou um treino daquele, filho?
0: Nunca. Melhor treinador, nunca nem
1: conheci. Quanto tempo faz que você é treinador aqui?
0: Bicho, já tem uns mais de 25 anos já.
1: Nunca ganhei. Né? Já tem gente que até avô que você treinou quando era criança. E você nunca conseguiu ganhar também?
0: Não.
1: Ai, ai, ai, esses caras que fazem pesquisa, tá de brincadeira, viu, velho? Tá de brincadeira. Então tá aí, mas obrigado, né, pelo carinho, né, de todos vocês que sempre acreditam no nosso trabalho e que acreditam que realmente a gente faz a diferença, porque se nós não fazemos a diferença, mas pelo menos nós faz diferente no futebol. E nós estamos falando de crianças, Ofi. A semana foi aí a Semana da Criança, muita movimentação, a Prefeitura de Barra do Garças trazendo aí na semana toda, incluindo até mesmo o feriado de segunda-feira e terça-feira, trazendo as crianças para dar uma volta ali na Águas Quentes, dando toda a estrutura com alimentação. E eu destaquei aqui, Fi, que na terça-feira teve as crianças dos distritos. E o prefeito doutor Adilson, vice-prefeito professor Severino, tem pensado muito bem em atender a demanda não só da área central, mas também, também dos bairros adjacentes do central, mas também focando em cima do distrito. E uma criança fez um testemunho com um dos nossos colaboradores, dizendo que para ele aquele dia era um dia de maior importância. Não só para estar comemorando o Dia das Crianças, mas por estar tendo a oportunidade de estar em Barra do Garças e pela primeira vez na vida dele entrando nas Águas Quentes. Coisa que para a gente é banal, para a gente já é fácil todos os dias e às vezes a gente fica até anos sem ir lá. Para uma criança que mora no distrito, para ele é de muita importância. E acompanhando essa fala, eu citei também que um dia um aluno seu diz que para ele, naquele momento, estava sendo um momento de muita alegria por estar pisando pela primeira vez dentro do ginásio Arnaldo Martins. Ou seja, a gente que está aqui nessa terra, todos nós temos nosso objetivo, mas aqueles que pensam não só no seu objetivo, não só no seu umbigo, não só na ponta do seu nariz, mas atender a demanda das crianças e colocar essas crianças para que elas possam ter a oportunidade de estar fazendo algo diferente na vida. Vou citar aqui também como o Zezé, que ali na escola Irmã Diva Pimentel, é isso, né? Irmã Diva Pimentel, não, aliás, ali Marcucci, ele pertinho, ele foi na primeira vez no projeto, junto com a professora Lidiane, que demanda ali até hoje também com o projeto do handball.
0: Handball.
1: Né? E dali ele deu o próprio primeiro passo para começar a fazer alguma coisa também para o esporte. E de lá, ele também passou pela sua mão, onde você veio treinar ele também no futebol e hoje se destacando a nível nacional e internacional no handebol, com pouco tempo de idade. Então, assim, esse menino vem sendo um destaque também que fazemos parte de projetos esses, sociais. Então, quando a gente pensa em fazer projeto social, que não é só para a ponta do nariz, ou a próprio umbigo da gente, e a gente atende a demanda realmente diretamente da criança que precisa, a gente tem muita satisfação. E você, há mais de 25 anos, já vem fazendo isso, Vi. E esse final de semana, agora segunda-feira, né? Segunda-feira você pôde ter mais esse momento ali também na quadra da escola antiga, né? João Batista, também fazendo entrega de brinquedo para essas crianças, não foi isso?

0: Sidmar, como você estava falando ontem, eu prestei atenção no programa que estava o seu Felipe, grande Felipe, né, do Flamengo. Igual nós estávamos comentando sobre ginásio, sobre o campo. Tem menino que nunca nem foi, né? E a gente tem um prazer de levar os meninos para conhecer, para participar. E segunda-feira nós fez essa festinha lá para as crianças, lá na Escola São João Batista, lá. A professora, a diretora Irani cedeu o horário para a gente lá. E foi uma festa muito, muito boa, viu? Muita
1: Quem
0: gente.
1: Esteve com vocês nessa festa, o Fi? Além da diretora que estendeu a mão para vocês fazerem esse momento especial com essas crianças.
0: Sidmar, nós teve muito parceiro. Nós teve o pessoal da prefeitura que deu maior força para nós. Nós teve muitos amigos nossos aí que ajudou, os pais também dos alunos que ajudou.
1: Certo.
0: É igual assim, eu tô falando, muita gente, às vezes eu esqueço de alguém, mas eu vou falar todos que estavam lá, os parceiros.
1: Quem deu esses gelinhos aí? Essa alegria dessa molecada.
0: Você quer saber, até o Fabiano lá da Negócio Capita ajudou nós nos picolé.
1: Do Campo e Sá.
0: Fabiano ajudou nós nos
1: picolé. No picolé e no gelinho.
0: No gelinho foi as mães.
1: As mães que levaram.
0: Aí teve...
1: O cachorro-quente, quem que ajudou?
0: O cachorro-quente foi...
1: Vamos ver se a gente lembra de todo mundo aqui para nós
0: falar. O cachorro-quente foi uma parceria nossa com o amigo Fernando, lá do Dracenão, que é um amigo meu, que o filho dele já treinou comigo.
1: Certo.
0: Ele me ajuda até hoje. Fernando cedeu lá a salsicha. Aí os pais juntou com dinheiro, a gente compramos um pão.
1: Um pão.
0: 300 pão. Nós...
1: Ou seja, Fih, aquilo que eu sempre falo aqui na minha bancada, que sozinho ninguém faz nada. E unindo forças, por todo mundo consegue. Por quê? Porque um dá o picolé, o outro dá o gelinho, o outro dá o pão, o outro dá a salsicha, o outro dá a maionese, o outro dá a batata palha,
0: foi
1: não é assim?
0: Foi desse jeito, desse modelo. Todo mundo
1: e você
0: ajudou.
1: Atendeu quantas crianças nessa festa?
0: Só do nosso projeto tinha 100.
1: 100.
0: Aí eu liberei para os meninos, cada um podia levar um amigo, um primo. Aí fora o pessoal que mora ali perto da escola, né?
1: Que já foi vendo também o negócio ali e falou, é para lá que eu vou.
0: Aí foi pai, foi menino, tava lotado.
1: E os brinquedos, quem que cedeu para você lá?
0: O brinquedo, eu tive um apoio do Esquerdinha.
1: Uhum.
0: E uma mãe lá que cedeu, entregou, deu bola para nós. Uma mãe de aluno lá, deu umas bolas. Aí a gente fez...
1: Teve pula-pula?
0: Pula-pula, teve.
1: Teve escorregador?
0: Tudo.
1: Quem que deu essas coisas para ele?
0: Esse aí foi uma parceria com o nosso secretário de educação.
1: O senhor ele chamou a Braz.
0: Isso, queria dar um abraço para ele. Doutor Adilson também, que deu maior força. Teve o apoio também da Laura Beatriz, deu uma força para nós também lá. A Márcia, a mulher do Ronaldo Couto, também ajudou nós lá.
1: Ajudou também.
0: Foi, igual você falou, sozinho você não faz. Aí você sempre...
1: Mas passou 300 crianças lá, mais ou menos?
0: Passou-se demais.
1: E foi quanto tempo de brincadeira?
0: Sidmar, foi das 17 até as 22.
1: Se não murcha os brinquedos, o moleque não vai embora.
0: Não vai embora. E assim, era para acabar 9 horas. Mas como tinha muito, aí foi indo. Aí também nós teve a parceria também do Rogério, do Cid do Bolo, que doou os bolos para nós. Lá teve várias coisas, Sidmar. Muito, muito bom a festa.
1: Isso é importante a gente estar mostrando, pessoal, porque... É uma prestação de conta, né? Quem que é esse guri aqui?
0: Esse aí é o Enzo. Ele é aluno do Flamengo. Ele é do professor Felipe. Esse
1: e
0: menino.
1: Foi lá também. Ganhou uma bola, foi?
0: Ganhou uma bola. Ele participa com a gente lá também.
1: Certo. Ele treina com você e treina lá no Flamengo. Tá, e esse aqui?
0: Esse aí é o Matias. Esse aí, ela ganhou o carrinho.
1: Ganhou um carrinho.
0: Esse aí é o Felipe. É, filho do Gagueira.
1: Não fala. Filho do Alan, porra.
0: Ah, desculpa, Sidmar.
1: É, o homem do bolo de chocolate.
0: Tava lá.
1: Homem da feijoada.
0: Foi convidado também.
1: O Felipe tá com quantos anos, esse moleque? Tá grande demais, filho, tá não?
0: O Felipe tá com 12 anos.
1: É, doido, velho. Moleque cresceu demais, você tá doido.
0: Menino bom.
1: E esse aí?
0: Esse aí é o Cauã. Esse aí, você sabe quem que é o pai desse
1: aí? O Felipe é jogador seu.
0: Não, o Felipe já treinou com a gente.
1: E treina com quem?
0: Com o Zé. Mas como eu tenho muita amizade com o pai dele, nós convidamos.
1: Pra... Certo. Aí a quantidade de meninos sentados.
0: Esse é sentado, tava esperando um sorteizinho.
1: Ah, e essa fera aí?
0: Esse aí é o Iago, esse aí é fera.
1: É.
0: Esse é o Luiz Henrique,
1: um
0: menino bom.
1: Menino bom de peia?
0: Peia. Esse é o Eduardo.
1: Esse é um japonesinho quase.
0: Esse aí é o Bernardo.
1: Bernardo?
0: É.
1: O Bernardo é da onde?
0: Qual? É aqui, bem perto da sua casa.
1: Aqui pertinho?
0: Uhum.
1: Parece que eu tenho lembrança dele mesmo.
0: Ele é filho do Roniel, que já treinou comigo. Mas eu não sou velho não, viu?
1: É, né? E aí tem os
0: brinquedos. Aí, isso aí é os brinquedos.
1: Parte dos brinquedos, uhum, né? Então tá aí, galera. As fotos que a gente está mostrando aqui é oriunda do evento que aconteceu na segunda-feira em comemoração ao Dia das Crianças, e a Escolinha do FII promoveu esta festa para as crianças. Como a gente está na Semana das Crianças, como eu disse, né, a gente está aqui trazendo os professores, obviamente, que fazem parte desta história, né, e também do contexto das crianças. Por quê? Porque se ele hoje está com o professor de futebol, a criança também está junto com ele dentro desse contexto que a gente está falando. Então, a gente está trazendo isso. Essa semana a gente vai ver se consegue trazer mais um professor. Tem um professor que está difícil trazer aqui, o professor Elmo. Não quer vir aqui. Por que você acha que o Elmo não quer vir, o Fih? Você tem noção por que você acha que ele não quer vir ou não?
0: Esse garotinho, ele foi convidado para nós ir na nossa festa também. Não apareceu.
1: Não apareceu?
0: Mandei intimação para ele.
1: Foi?
0: Foi, ele foi intimado.
1: Mesmo assim ele não foi?
0: Não apareceu. Eu falei para ele. Mas é um cara que também que ajudou nós lá na festinha.
1: Foi?
0: Foi. O Elmo é meu parceiro já há muito tempo, né?
1: Aliás, você começou junto com ele ou ele começou junto com você?
0: Não, ele já estava.
1: Ele já estava, né?
0: Já estava.
1: Ele é mais velho de tempo que de serviço que você, né?
0: Era assim, eu ia lá para ver os treinos dele, era do Jacomin também, eu subia aqui da Egídio até no ginásio, empurrando a cadeirinha para me ver o Jacomin treinar. Aí foi pegando gosto. Aí o Jacomin vem, opa, desculpa.
1: Só apertar o Jacomin,
0: de vez em quando deixava eu brincar lá.
1: Deixava você brincar onde?
0: No gol lá.
1: Aqui no Dom Bosco?
0: Não, lá no ginásio.
1: Ah, lá no Antônio Flandeiro?
0: Não, eu brincava lá um pouco com os meninos dele lá. É um grande parceiro.
1: Você, né, chegou a jogar oficialmente ou você só brincava?
0: Não, só brincava lá.
1: Só brincava.
0: Naquele tempo era bom no gol, mas hoje não dá não, a estrutura
1: não,
0: hoje.
1: Não dá conta não.
0: Não, né? Hoje não. Tá pesado.
1: Esse Fih é brincadeira. Ô Fih, o tempo que você vem trazendo aí seu conhecimento, a gente está falando aqui mais de duas décadas, né, já está encaminhando já para a terceira década que você vem trazendo. A gente já fala sempre aqui de crianças que você já fez a diferença na vida deles. O que que você vê, Fih? Um homem já, digamos assim, cascudo, né, vamos dizer assim, pelo tempo que a gente já tem de serviço prestado. O que que você vê que ainda falta, apesar do trabalho de apoio que a gente está tendo hoje, diferente de outras épocas, que o doutor Adilson e o professor Severino, ele realmente tem investido nessa área. Mas o que que você vê no cenário nacional? Porque não adianta a gente querer cobrar também só do município, se de lá para cá não vem também um incentivo. Eu também entendo, né? E o que que as crianças hoje estão deixando de fazer para não estar praticando mais o futebol? Ou o futsal, ou outras modalidades?
0: Ô, Sidimar, é igual você acabou de falar aí. O doutor Adilson, quando chegou, foi para prefeito, a nossa cidade do esporte mudou muito. Mudou que nós não tínhamos esse apoio, a gente ficava mendigando para treinar, não tinha local. Era uma dificuldade, a gente treinou um ano lá no Jardim Araguaia, mas deu um trabalho. E hoje nós temos um apoio, nós treinamos ali no ginásio, nós temos, vem quando a gente vai lá no campo do Beira Rio, e aí hoje nós temos um apoio. E sempre, igual você falou dos meninos. Os meninos, tem menino que gosta de uma telinha, de um celular.
1: Acho que todos eles.
0: Todos.
1: Né?
0: Todos.
1: Só que outros deixam de fazer, talvez, aquilo que é importante da vida para poder ficar em frente da tela. O outro já tem consciência de não ter essa como prioridade. É, não isso?
0: É isso mesmo. É desse modelo. Que, igual os meninos, vai pro treino, de boa, treina normal, aí sai do treino, vai embora, aí tem horário para dormir, tem horário para mexer no celular. É igual assim quando nós viajamos, Sidimar. Eu tenho que recolher o celular de todos. Não dorme. Quando é para dormir em outra cidade, não. Aí eu tenho que recolher, passa a mensagem para a mãe, que já vai encerrar, vai pegar todos os celulares, desligo todos, recolho todos, para poder dormir.
1: Ou seja, há 20 anos isso não existia?
0: Não. Nem Ah, você marcava um jogo, os meninos iam de a pé lá na Aragaça, ia no Pontal, joguei muito naquele lagoão.
1: Hoje, se o carro não parar na porta da casa da criança, ele nem sai de casa.
0: O Sidmar, nós está muito acomodado. É, eu, igual eu estava comentando com o Felipe, eu comento com o Dadá, nós vamos para esses torneios, a gente conversa depois. Olha lá, quando o cara está no intervalo, os meninos hoje estão incomodados demais. Assim, tem menino bom, tem menino bom.
1: Mas isso você acha que é a formação do pai e da mãe por talvez não ter um tempo, por conta da ocupação? Porque na época meu pai e minha mãe também trabalhavam.
0: É,
1: então não é desculpa de que pai e mãe trabalha hoje, né? Porque antigamente tinha esse negócio, né? Só o pai que trabalha. Só o pai que trabalha. Mas puta que lá merda, a mãe nunca trabalhou, não? A minha mãe trabalhava desde as 6 da manhã até 10 horas da noite, todo dia. Ou seja, então toda a vida trabalhou. Qual que seria a questão dessa, da criança ter essa falta de vontade ou essa preguiça, talvez, nesse nome? Seria o nome certo, talvez.
0: Eu acho que era preguiça. É igualzinho quando a gente vai dar um preparo físico, tem aluno que chega lá na porta do ginásio, vê os cones, vê os pratinhos lá, já fica meio descabriado.
1: Tem dessa?
0: Tem.
1: Tá de brincadeira.
0: Moça, igualzinho ontem...
1: Cheguei na hora errada, ele fala.
0: Aí tem uns que manda mensagem, hoje é preparo desse modelo.
1: Aí não vai.
0: Aí tem uns que não vai. Aí esses que não vai, a gente deixa ele um pouco lá descansando lá de fora. Que não
1: passa... Castigo.
0: Castigo. Foi igualzinho nós estávamos comentando. Ontem eu vi você falando com o Felipe. A gente tem que falar com a criança... sossegado, de boa, mas tem uns que...
1: Não, você tem que ter um direcionamento de fala dura, severa, para que você consiga mostrar que quem domina aquele espaço é você. Mas o que você não pode ser é agressivo na palavras de baixo calão da beira de um campo, da beira de uma quadra. Isso é inadmissível.
0: Não, isso não tem como você ficar lá.
1: Não significa que você, xingando, você ganha espaço. Falando palavras que os filhos... do outro que está ali na sua mão, não mereça nem ouvir que nem o pai próprio fala. Não, não é isso. A gente tem que distinguir isso aí. O professor tem que falar duro.
0: Duro.
1: Sério. Bravo. Talvez como o pai não fala. Mas o que o professor não pode é substituir a palavra de comando para uma palavra de baixo calão e até mesmo de ofensa.
0: Ah, não. Isso
1: é
0: não
1: isso aí.
0: Pode.
1: É isso aí que eu bato na tecla.
0: Isso aí não pode, isso aí. Como a gente é professor, a gente tem que conversar sério com os meninos, igual você falou. Na
1: e
0: hora
1: se
0: da
1: falar banda. Miudinho, mansinho, eles põem em cima a espora e sobe.
0: Sobe. Você sabe que menino, você sabe como que é menino. Jogador é complicado.
1: Tem jogador estilo Romário? Não bom de bola, mas mancoso para não ir no treinamento, essas coisas? E quer jogar e quer ser o camisa 10 ou não?
0: Tem.
1: Tem?
0: Tem. Ixi. Não é só na minha escolinha, tem nas outras escolinhas a gente vê.
1: Mas já nasce desse jeito, esse troço?
0: Já.
1: Mas não é possível.
0: Já, se demais. Isso demais. Tem hora que a gente passa cada uma com esses alunos aí, que eu vou te falar, nem é todos, mas tem uns que...
1: Tem hora que você fala assim, eu não acredito que eu tô vendo isso não.
0: Tem.
1: Tô ficando velho mesmo, tô ficando besta.
0: Tô, moça, tem hora que eu fico olhando assim, cara, aí eu vejo lá, é eu, é o Adailto, é o Jacomini, é o Zé, é o Felipe, agora tem o Vitinho lá do Pontal, o neguinho da Aragaça lá, que agora é o professor Maurício. Tem aquele... A menina lá...
1: Professor o quê?
0: Professor Maurício agora.
1: Da onde que é o professor Maurício, rapaz?
0: Do time lá do neguinho agora. O neguinho é só por... Só tá por trás agora. Só.
1: Neguinho só tá querendo fazer política.
0: Só política.
1: Neguinho, você tá entrando na barca errada.
0: É, Vander Carlos.
1: Você tá entrando na barca errada. Em todos os aspectos. Não se deixa projeto social para dar atenção para a campanha política. Ainda mais em campanha política de barca furada. Não vai não. Viu? Se não é experiente, não entra não. A Miri Silva falou assim, esse ano... Olha o áudio aí para nós. Esse ano a gente ganha. É só você pagar o troféu. Que eu não entendi isso não. Que? Tem que pagar? Que? Negócio para ganhar aquele título? Que negócio? Eu não entendi isso não. Agora eu fiquei meio na dúvida aqui. Ué. É, internauta. O Perks Guirra. Você conhece o Percão? Motorista lá da educação. Boa tarde, meu amigo Sidmar, tamo junto ao vivo. Márcio Evangelista, bom dia, meu amigo Sidmar, Bernardo e Charles, Deus continue abençoando esse programa, show de bola. É, o Palmeiras venceu, né? Ah, então hoje você está feliz.
0: Está feliz.
1: A dona Luzia Moreira está com a gente, muito obrigado. A dona Eudora também está com a gente, muito obrigado pelo carinho sempre da audiência. O Gabriel também está aqui. Sou do Flamengo, o Gabriel Salamone. Quem que é o Gabriel Salamone? Quem que é? Acho que alguém que nós mostrou aqui.
0: É aluno.
1: Deve ter mostrado alguém aqui. A Ariane está com a gente, a Thelma Salamone. Olha, a doutora Thelma. Está aqui com a gente, muito obrigado pelo carinho também. A Thelma esteve ontem com a gente lá no Delice Farias, onde teve também a ação social da Polícia Civil e também da galera da Justiça, né, do Fórum e também do Cartório, junto com a Prefeitura e também com a Secretaria de Educação, Esporte e Lazer. A dona Thelma representando a galera do Fórum.
0: Você falando na doutora aí, um abraço pro Salamone, né, que também deu uma força para nós lá.
1: Ajudou esse, também?
0: Isso, esse é meu parceiro.
1: Salamone é gente boa, né?
0: E só torce pro time errado, né? O time dele tá igualzinho o meu. Tá lá na degola.
1: Se for rebaixado os dois, hein?
0: Aí nós vamos em Goiânia. Ou em Cuiabá.
1: Que você acha? É. Dá pra ir, né?
0: É.
1: Mais fácil acho que é em Cuiabá, né?
0: Não é mais fácil que Cuiabá.
1: Porque o Cuiabá não sobe também, não.
0: Não sobe não, tá difícil. Perde jogo fácil, perdeu agora em casa de 1-0 lá.
1: Não tem uma sequência, né?
0: Joga bem fora, jogou contra o Vila Nova, empatou lá.
1: Pois é.
0: Agora vai pegar o Avaí e vai detonar. Foi lá e perdeu.
1: Recebeu,
0: né?
1: Em casa e perdeu. É pra acabar. Ô, Fih, falando de crianças, e a gente vê que, obviamente, tem as dificuldades, são tempos difíceis e são tempos também diferentes de 20, 30 anos atrás. A gente sabe disso. E os professores, no caso seu, você tem que se adequar dentro dessa nova fase, dessa etapa dessas crianças, para a gente sobreviver e até mesmo arrancar daquilo de onde a gente quer, que é o nosso objetivo fazer. Se não um jogador profissional, mas pelo menos um bom cidadão, que preste aí para a sociedade um bom trabalho vindo do seu serviço aí. Junto com a dona Diliane também, obviamente que você também não consegue fazer tudo sozinho se ela não estiver junto. Mas hoje, olhando para o nosso cenário que nós estamos vivendo, a gente sabe que o apoio é fundamental.

0: vocês, cada um.
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11: Agora 12:15. Você escuta a hora e sai falando por aí, tá bom? Mas não vai esquecer. É bom, né, gente?
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11: Ah, ele fala assim, ah, quem não conversa não se expressa. Dá de se expressar sem conversa. Principalmente quando você encontra a pessoa de cara feia. Né? Ah, lá no canto, cara feia. É ruim, né? Passa pela pessoa, a pessoa tá de cara virada. Ah, para com isso. A gente não sabe o que que passa na cabeça de cada pessoa, né, gente? O que que ela tá passando, que tipo de batalha ali que cada pessoa está vivendo.

0: é normal, às vezes, quando encontrar um mal-humorado por aí, no trânsito, uma coisa assim, mas não leva pro lado pessoal, não, viu, gente? Dá só um camãozinho assim. Opa, valeu, meu amigo. Desculpa aí qualquer coisa.
1: Ai, moço.
0: É, não quero atrapalhar aí o seu pensamento. Mas nós vamos que vamos na base da alegria, viu, gente? Se você tá meio cabisbaixo, eu dou uma lapada no seu.
2: Uau, é o modelo.
0: Tá bom? Bora animar. O outro que tá prometendo lapada em mim aqui é o Aparecido. Eu acho que eu vou escapar dessa, viu, Aparecido? Agorinha eu vou falar com você aí. Você que fica me ameaçando na barra da chicotada. Um abraço pra você aí e pra turma toda na obra.
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0: Ô, Devaí, eu vou tocar a sua agorinha, viu? Mas essa aí tá chegando aí pra Lorena, que pediu faz uma horinha já um Zezé de Camargo e Luciano. Bora, Lorena, ouvir essa aqui.

0: atrás. Não entende que a Diliane, além de ser uma sua auxiliar, é sua esposa, mas ela não está lá como esposa, ela está lá como substituto ou até mesmo como uma pessoa que está te ajudando.
1: Já teve essa pergunta lá, Sidmar.
0: Teve,
1: né? Por
0: que
1: a Diliane está lá dentro? Por quê?
0: Se ela pode, por que a minha mulher não pode?
1: Isso aí...
0: Você acha que o pai, então, se ele fizer o trabalho que ele vem sendo feito, de levar a criança para treinar e sair do cenário e deixar você fazer, ele atrapalha menos e ajuda mais?
1: Ajuda mais. Ajuda mais. Igual eu falei sobre a bronca. Quando o pai está na arquibancada, você briga com o aluno, que o aluno está fazendo...
0: Errado.
1: Errado. Ele olha para o pai dele para ver que a reação do pai dele. O que o pai dele vai falar?
0: Se o pai dele concordar com a sua bronca, ele vai tentar acertar. Se ele não concordar, ele vai desafiar você. Tira a tua autoridade, é
1: tira,
0: isso?
1: Tira, tira. Tira a autoridade total.
0: Então você gosta de jogar no Pontal por causa disso?
1: Isso. Maravilha.
0: Ah, mas não, você não gostou de jogar aqui na Vila Maria, não?
1: Não, na Vila Maria também é bom, que o pai também
0: não
1: é.
0: Ah, seu teu time não classificou.
1: Não classificou, mas...
0: o mesmo modelo.
1: É o mesmo modelo, que eu já participei de amistoso lá.
0: Não, o mesmo modelo da federação, quando foi na final também, só entrou quem ia jogar.
1: É igualzinho você falou, a Adilene tá lá, mas ela que tá lá com os documentos, ela que corre lá quando o menino machuca.
0: Ela que busca água lá na geladeira.
1: Agora, igualzinho nós estávamos comentando da Vitória, Vitória arrumou um namorado que tá me ajudando agora, que é o Gilmar. O menino bom.
0: Aí ele é auxiliar, a Vitória não pode ficar.
1: Não pode, a Vitória fica lá fora.
0: Tem que ficar lá fora.
1: Só entra quando vai jogar. É desse modelo.
0: É essas coisas que estão tendo dificuldade em entender, é isso?
1: Isso. É, tem gente, é igual assim, nós... eu teve esse jogo agora, dois do Alexandre.
0: Deixa
1: agora.
0: Eu só fazer uma colocação. Imagina só, a Diliane empurra a cadeira do Fih na maioria, a Diliane fica com a documentação pro Fih, porque está na cadeira, não tem como ficar com essa documentação. A Diliane leva água para essas crianças que estão jogando bola. A Diliane fica ali para poder auxiliar, às vezes, no que quando tem que ir lá atender uma criança que está lá no chão para levar um gelol, para fazer alguma coisa. E aí vamos lá. Aí entra o Fih com a Diliane para fazer tudo isso que eu estou falando. Aí entra o Dadá com a esposa dele, que não vai fazer nada, vai ficar lá porque é esposa. Aí entra o Marcinho, que é a esposa dele, que não vai fazer nada, vai entrar porque é esposa. Aí você já imaginou peteco que não vai virar estranho?
1: Aí não dá nem pra você trabalhar. Com tanta gente na beira do campo, não dá pra você trabalhar lá. Porque fica em cima, atrapalhando, conversando, dando palpite.
0: As pessoas têm que entender que quem tá lá dentro tá lá pra trabalhar e não para atrapalhar.
1: É, isso mesmo. Desse modelo.
0: E quando você vai participar dos eventos pela federação? Quando você fala, é pela federação, qual que é a reação? Eu quero saber, porque às vezes a gente fica sabendo demais pela boca dos outros, mas às vezes a gente não escuta dos professores.
1: Igualzinho.
0: Nosso tempo está acabando.
1: Viu? A Diliane não era auxiliar, meu. Não, ela não trabalhava. Ela trabalhava na parte fora, que igualzinho, quando nós íamos para o Pontal, ela que fazia comida. Aí eu tirei ela, falei, vamos ficar comigo lá. Porque quando eu colocava outros pessoal para ficar comigo, o pessoal era expulso. E queria mandar na escolinha.
0: E por que era expulso? Porque ultrapassava o limite daquilo que não era delegado a ele.
1: Você mesmo já viu isso lá. Aí o que nós fizemos? Vamos trabalhar, eu e você aqui. E mudamos. E outra coisa que você perguntou agora. Quando vai da federação, tem que ir tudo arrumadinho, tudo.
0: Documentação.
1: Padrão, documento.
0: Uniforme.
1: Uniforme. A Diliane tem que ir calçado, tem que... Não adianta ela ir lá com a chinelinha dela lá de dedo lá. Não vai ficar. Não fica.
0: E aí fica bravo porque está querendo infringir as regras.
1: É isso.
0: Mas só que para cobrar, para poder fazer a coisa certa, é bom para cobrar.
1: É bom para cobrar.
0: Mas para poder alinhar as coisas, para poder fazer as coisas certas...
1: É difícil.
0: É, né? Difícil. Não vou participar desse campeonato, esse povo é muito chato.
1: Não, é desse... Não, você escuta cada um. É igual eu falo. A relação lá do menino. Você tem um prazo para entregar as fichas. O pessoal já lá organizar tudo. Se tiver seu nome lá, você vai jogar. Se não tiver... Tá,
0: não adianta você querer colocar teu irmão lá pra poder jogar no teu lugar, não, que você não vai também.
1: A Vitória já ficou fora do intercolegiais porque deixaram uma menina resolver. Aí a Vitória chegou toda empolgada pra jogar. Chegou lá, tava fora. Aí foi um choro danado.
0: É regra?
1: É regra. Aí eu fui falar com um Bileco. O Bileco falou, o nome dela não tá aqui, não participa. Falei, então vambora. É isso que eu falo pros pais. Tem que organizar, tem que deixar tudo pronto. Ah, mas você cobra. Mas eu cobro porque o pessoal lá me cobra também.
0: E aí, você acha que se deixar fazer do jeito, vamos dizer, à la vontade, conhece essa expressão? Deixar fazer de qualquer maneira, a criança vai crescer fazendo na vida tudo de qualquer maneira.
1: Tudo errado, tudo bagunçado. Se você não cobrar eles lá, igual eu falo para eles, vocês também têm que me ajudar. Eu preciso vocês cobrar do pai de vocês um documento. Porque eu tenho menino top, menino bom. Tá até hoje sem identidade.
0: Com quantos anos? Não fala o nome não, mas quantos anos?
1: Com 12.
0: Ah, pelo amor de Deus.
1: 12?
0: Tem cabimento
1: aí desse, eu vou não. Cobrar, Sidima, saiu da minha escolinha.
0: Saiu da tua escola.
1: É igual se nós temos a dificuldade. Na briga com o aluno aqui, ele corre pro Zé, corre pro outro. Eu perdi muito aluno agora. Perdi muito. Por causa a gente vai cobrar e o pai não aceita. Vai embora pra outra escolinha. Muito. Tinha aluno comigo lá, já tinha 2 anos que tava lá comigo. Largou nós agora, por causa eu fui cobrar os documentos.
0: É, não quer mudar, né?
1: Não quer.
0: Então não quer mudança.
1: Ele vai perder. Quem vai perder é ele.
0: Com certeza, porque a escolinha vai ter espaço para entrar mais um que quer fazer parte dessa mudança e com certeza dessas melhorias. É isso aí que a gente está falando, pessoal. A educação começa justamente lá dentro de casa. Mas a sequência, tanto no campo de futebol como na vida, também tem que ter com organização e também responsabilidade. Senão, não vai prestar. Vai crescer um menino mal criado, um menino que xinga fácil qualquer um. Se ele xinga o próprio companheiro dele que está jogando do lado dele, você imagina o adversário.
1: Nossa Senhora!
0: E se o próprio professor ele é mal educado em dirigir a palavra para o aluno, imagina como que ele também não pode ser, vendo o próprio professor xingando qualquer tipo de nome. A Charlie Pimenta, boa tarde, um abraço para o Gordinho. O Gordinho está sumido, ainda mais que o Palmeiras venceu. Agora ele não vem, ele só veio depois que ressaqueou dos 4-1 do Palmeiras contra o Corinthians. Você tem que dar um jeito no teu primo, viu, Pichelli? Porque do jeito que está o Charles, a gente precisa dar um jeito nele, porque do jeito que está aí, nem o Fih está dando conta de arrumar esse menino, viu?
1: Ah, Charlinho é fera.
0: É fera?
1: Fera, eu convidei para ele ir lá levar a filha dele lá, é. Na festinha.
0: E foi?
1: Foi.
0: Mas comeu mais do que as crianças.
1: Aí eu falei assim, ô Charles... Você não tá dando apoio pra criança aí, pra sua filha?
0: É.
1: Professor, tô ocupado comendo cachorro quente daquele jeito. Eu falei, não. Eu falei, tem uma foto lá depois, vou mandar pra você de má foto, viu,
0: Chá? Manda essa foto pra mim que depois a gente coloca aqui ao vivo. Fih, nós estamos batendo um papo com o professor Fih há mais de 2 décadas e meia com o professor e hoje, obviamente, falando sobre crianças. E obviamente que também estamos dentro da semana e no mês das crianças e nós estamos falando com o Fih sobre as coisas que acontecem e o que anda acontecendo. A escolinha continua dando aulas durante as semanas e quais horários ali no Antônio Frandeiro, para quem não conhece?
1: Terça e quinta, da 17 até as 19h30, nós estamos ali no ginásio, no Antônio Frandeiro, ali na
0: Vila Santo Antônio. Terça e quinta.
1: Terça e quinta.
0: Tá bom.
1: E só... sábado de manhã, das 7h30 às 9h30.
0: Ah, você tem no sábado de manhã também?
1: Tem.
0: Salamone acabou de entrar, deixou um boa tarde pra gente. Nós já falamos aqui o boa tarde pra você. Inclusive, Salamone, ele estava agradecendo pelo apoio que você estendeu também para a festinha, não é isso, filho?
1: Isso, o Salamone é um grande parceiro nosso. Eu não estava tendo um local para treinar, para fazer a festinha. Eu tinha até comentado com ele. Ele cedeu a quadra do Copema. Aí, como a diretora, nós conversamos com a outra diretora, também liberou. Ficou aqui, eu falei, Salamone, eu agradeci ele pela... ajeitou a quadra, mas aqui era mais perto para nós, né?
0: É, e as crianças já estão acostumadas a treinar com você, tanto ali quando o Antônio Frandeiro está ocupado para alguma outra eventualidade, né?
1: Isso.
0: Aí então, fez bem. Mas o Salamone tem um coração enorme.
1: Ali é fera, né?
0: Tem gente que não sabe mexer no coração dele, mas quando aprende a mexer, vai... eu estou esperando aquela costela assada, aquele sal grosso por cima.
1: Isso, ali é
0: aquele fera. Moda gaúcha, ele sabe fazer.
1: É.
0: Fih, fica à vontade, agradece aí os seus colaboradores também, sua família, todo mundo que está a gente sempre junto com você. É, e em outro momento a gente volta a falar um pouco mais sobre os projetos.
1: Eu queria agradecer você pelo espaço aqui, né? Agradecer a minha esposa também, que é a Diliane, que está sempre junto comigo aí, dando o maior apoio. E os pais dos meus alunos, meus amigos, o pessoal que me ajuda muito aí. Agradecer a todos. Tá?
0: O Salamone está falando o seguinte: vou fazer a semana que vem e vou te convidar aquela costela gaúcha.
1: Coisa linda, hein?
0: Ah, eu já tô pensando ela descendo assim do, daquela, daquela gaita, sabe? Aquele ossão. Ah, moleque, eu não gosto, eu choro. Nossa. Você fica falando tanto de picanha, né? Que os caras ficam prometendo picanha, que eu quero picanha, rapaz. Eu quero é costela. É, costela, a moda gaúcha, viu? Então tá bom, filho, a gente vai pro intervalo, daqui a pouquinho a gente vai voltar a falar também um pouco a respeito da vitória do Palmeiras. Vamos falar também a respeito de outras competições que estão em andamento. E o FI, em outra oportunidade, a gente volta a falar um pouco mais de projeto. Terças e quintas, às 16, às 19 horas, ali no Antônio Flandeiro. E no sábado, a partir das 9 às...
1: Não, 7 e meia às
0: 9. Das 7 e meia às 9. Às 9 e meia, no sábado, também no Antônio Flandeiro. Então, você que quer levar o seu filho para fazer o treinamento de futsal, leva lá e o FI está lá para te receber, tá bom? A gente volta daqui a pouquinho. Meu amigo Neidson Camargo dos Reis, né? Gente boa, meu amigo bode velho. É como um coice de coelho. A gente volta. Vamos lá, computadorzinho. Me ajuda, vai, por favor. Se você não me ajudar, eu não vou. Ai, computador abençoado.
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0: e também a festinha, né, que aconteceu, a festona, na verdade, que aconteceu ali na quadra da antiga escola João Batista. Acho que era Elizabeth. E agora? Não lembro mais o nome, não. Então não vou nem falar mais. E ali teve essa festa, onde ele destacou as pessoas que fizeram parte, né, da colaboração ali. E do momento especial, né, trazendo para essas crianças uma oportunidade de estarem conhecendo mais amigos e também interagindo com aqueles que já são amigos. Meu amigo Lima, nosso armeiro da Polícia Militar do Estado de Mato Grosso, está lá no Paiol trabalhando e ouvindo a nossa programação. Valeu, Lima. Rapaz, eu estou com saudade já da participação do... acho que é do subtenente, né, Lima? Lá da escola Helena Esteves. Como é que é o nome do homem, rapaz? Você está me ouvindo ainda? Você está com o radinho... acho que é o Gomes. Acho que é isso mesmo. Faz dias, cara, que o tenente não participa com a gente. Eita, sério? Então deixa eu colocar aqui o Milton, que está aqui comigo na bancada. Ele, como militar também, ele tem uma informação. Mas nada grave também, né, Milton? Boa tarde.
1: Não, era problema de coluna e nas pernas dele. Mas ele passou por uma cirurgia. Eu conversei com a esposa dele, dias atrás, pelo telefone, e ela falou que ele está melhor.
0: Tá certo. Então, por isso que ele não está nos ouvindo e também...
1: ele ficou uma semana no Med Bar ali.
0: No Med Bar. Bom, está sendo bem cuidado. O Anderson, professor Fi... obrigado aí pela participação do Henderson ou Anderson, porque tem um E aqui no meio, mas está aí. A galera que sempre nos acompanha, né, como a dona Eudora, como a dona Luzia, como aquele nosso amigo lá do bar, rapaz, do Gelaguela, lá em frente, o posto lá na Aragaças. Ele vai estar me ouvindo daqui a pouquinho, vai mandar mensagem aqui para falar o nome dele. Ô, Jesus, mas como é que a minha cabeça não anda boa, viu, rapaz? Hoje pela manhã, a Polícia Militar, a Polícia Civil fez aí um trabalho junto com outras forças, né? Visando uma investigação e também conduzindo alguns elementos para a Judiciária Civil, para poder estar prestando conta à justiça sobre uma operação de roubo de veículo e também adulteração, formação de quadrilha e outras coisas mais. A Polícia Civil vem trabalhando incansavelmente, não só no município de Barra do Garças, mas dentro também do estado de Mato Grosso e união aí com o estado de Goiás. Parabéns aí a todos que estão envolvidos, e que cada um se explique para a justiça aquilo que deve explicar. Então a galera do Gelaguela, que está sempre junto com a gente também, muito obrigado também pelo carinho da audiência. Bom, ô Milton, você deve ter vindo aqui de camiseta do Palmeiras justamente para falar da vitória do teu Palmeiras. Eu falei que era 1-0 o Fluminense, claro que eu não vou torcer pro Palmeiras nunca, apesar de ter o patrão nosso, né, o Fernando Belmontes, mas também acho que o Fernando também já abandonou também, né? Fernando deve estar ouvindo a gente aí. Acho que ele já abandonou também, né? Acho que nem palmeirense ele é mais. Fernando não quer mais saber de encrenca.
1: Ontem ele falou para mim que ouve a rádio 24 horas dentro do carro, lá no plantão. Ele ouve a rádio 24 horas.
0: Primeiro que ele tem que cuidar da rádio para nós, né? Primeiro, mas ele escuta, deve estar escutando.
1: O dono do boi que engorda, como que é que fala mesmo?
0: Engorda a boiada. É o dono do boi. Então tá aí. Quem está com a gente também aqui é o filho do Gil aqui. Ah, tá. O filho do Gil, o jogador, ex-jogador. E o Gil, ele é assessor hoje do vereador Alan Construtor. O filho do Gil, Henderson, está com a gente. Quem está com a gente também é o Emanuel Martins. Bom dia a todos, abraço, meus amigos, excelente trabalho. Você está na Chapada, Emanuel, ou você está aqui em Barra do Garças? Fala comigo, meu garoto. Vamos falar do jogo, ô Milton. Mas não me fala com palmeirense, não. Você já veio vestido com palmeirense? Você deveria ter vestido com a roupa da Vale ou do SB News, menos o Palmeiras.
1: Deixa eu te falar. Você lembra que você anotou aí no papel aí, 2-0, né?
0: Anotei, isso é pra acabar.
1: Mesmo. Aí eu ia desligar a televisão, quando dá fé,

0: cara sobe de cabeça, o cara tem 1,10m, aquele rapazinho lá. Você viu? Que mexida boa do técnico que deu e o menino fez o gol. Eu não me recordo nem o nome dele. Que ele é desse jogador da base que está subindo agora, né? Na verdade. Então ficou 2-1 o jogo do Fluminense e Palmeiras. E hoje tem o jogo do Flamengo e Estudiantes. Você vai torcer para quem? Flamengo?
1: Eu vou torcer para a Argentina, hein? Vou torcer para o Flamengo?
0: Será?
1: Ah, será não, com certeza.
0: Então você não é brasileiro?
1: Não, eu sou brasileiro. Quem não é brasileiro foi o cara que, torcedor do Flamengo, veio furar meus pneus com a faca aqui na porta da minha casa. Não.
0: Sério isso?
1: Ele. É, ué, você tá chegando agora, você não sabe, você não sabe metade da missa, né? Não. Chapada dos Guimarães, terra fria. É, eu acho que eu também tô querendo mudar para essa terra tua aí, viu? Porque você tá doido. Aqui na Baduela, apesar que hoje também é fresco, viu, Manuel? Deus mandou uma chuvinha ontem, não muito, muito forte, mas o suficiente para dar uma amenizada no calor, porque ontem à tarde, de manhã, fez um calor danado. Mas está aí então, né? A vitória importante. Agora vem então agora o Flamengo e o Estudiantes. Eu vou torcer para o Estudiantes, vou torcer para o Flamengo tropeçar, né? E ficar aí com os times brasileiros, menos o Flamengo para poder. Não é isso, Domingos Lima Lima? Você vai ficar bravo comigo? Você não tem direito de ficar bravo comigo não, porque você é flamenguista e você tem que aguentar a bucha. Então você acha que o Flamengo, o Palmeiras jogou bem ontem?
0: O primeiro tempo só deu o Fluminense.
1: É?
0: Isso. Você viu que deu duas bolas na trave também e o Palmeiras na primeira oportunidade que teve, só foi uma vez no gol no primeiro tempo e fez o gol 1-0. No segundo tempo errou também uns dois gols que era para ter feito, não fez. Mas eu quero parabenizar o Palmeiras, que jogou bem fora de casa, trouxe um resultado para casa, que vai ser semana que vem, né? Eu espero que seja um jogo menos atacado pelo Fluminense, que o Fluminense ontem atacou muito o primeiro tempo.
1: É, o jogo de volta vai ser diferente.
0: Eu não sei se você concorda comigo. Você assistiu o jogo?
1: Não assisti não. Não posso nem comentar.
0: O Ganso, ele está jogando não como 10, ele está jogando como cabeça de área, com a 5 ou com a 8. Eu achei ele muito recuado. Eu não sei se é pela idade dele, que ele tem 36, né?
1: É, já está bem já
0: na. Aí eu acho que ele não dá conta de voltar e ele está jogando mais recuado. Mas eu acho que o Ganso, pela habilidade que ele tem com os pés, toca fácil, ele vira o jogo, toca bem. Ele tinha que chegar mais próximo da área. Não só contra o Palmeiras,
1: mas quem está na área não é hoje, não é o próprio bundudo lá, o Hulk?
0: O Hulk.
1: Pois é, mas aí ele tem que servir o cara aí.
0: Mas ele tem que chegar mais próximo. Ele tá lançando bola muito a longa distância e não está chegando na área do adversário.
1: E
0: outra coisa, o Fluminense contra o Flamengo, eles deixou 3 jogadores desses que jogou ontem no banco e não colocaram. Se o Fluminense joga contra o Flamengo com esse time de ontem, seria outro jogo.
1: É claro que a gente está falando de jogos diferentes e aí é disputa diferente também. Campeonato Sim. Brasileiro é uma coisa, Libertadores é completamente diferente. Então Hoje nós temos às 20h30 Flamengo e Estudiantes Flamengo. O Estudiantes vai receber o Flamengo, e a gente já sabe que já está entrando aí para as semifinais, já estando aí, já praticamente já quase chegando na retas que vai, vamos dizer assim, a hora da onça beber a água, a hora de separar os menininhos dos adultos, Então a gente vai ver então esse primeiro jogo. Eu acho que o Flamengo vai passar apertado lá. Se trazer pelo menos um empate é um bom negócio, viu?
0: Sidmar, a maioria dos flamenguistas hoje, até no grupo que eu tenho, amigo Sargento Milton, eles já estão falando que vai dar Palmeiras e Flamengo. Eu acho que não, é muito cedo ainda.
1: É?
0: Dependendo muito do jogo de hoje. Se o Flamengo, igual você falou, trouxer um empate, 1-0 de lá, aí sim, mas já pensou tomar 2 gols lá, 3? Porque sem o Arrascaeta, que o Arrascaeta está com o braço machucado, né? Sem o Arrascaeta ali, o Arrascaeta é meio time do Flamengo.
1: Não adianta vir. Eu acredito que jogando fora de casa, ainda mais num campeonato como esse que a gente está falando, não adianta vir sonhando muito, não. Mas, se der certo, lá em La Del Plata, quem sabe, né? Pelo menos um empate. Eu não vou torcer para o Flamengo tropeçar. Eu vou torcer, obviamente, para um bom futebol. Isso aí é fato. Mas que eu não torço para o Flamengo, Isso aí é fato também.
0: Jogo
1: agora,
0: é jogado, né?
1: A escalação, os caras estão segurando, diz que vai deixar a escalação pronta só lá perto do jogo. É uma moagem do caramba. É umas coisas que... Mas tá certo, né? Tem que deixar um pouquinho escondido, porque senão o inimigo vai trabalhar em cima desta, obviamente, também. Na classificação... O jogo marcado, né? Jogo marcado pelo Flamengo, então, hoje à noite, às 20h30. E no próximo compromisso que o Flamengo tem, só para você ter uma noção como é que tá a vida do Flamengo aí. Joga hoje, joga domingo contra o Bahia, né? E joga na quinta-feira o jogo de volta. Jogo de volta aqui no Brasil. Então, você imagina como é que não vai ser essa correria.
0: E se o Flamengo não empatar ou ganhar lá e o Palmeiras ganhar, final de semana também já passa ele. Então, ele tem a Libertadores e tem um brasileiro. Eles vão ter que se virar na escalação aí, porque o Palmeiras, no ano passado, não sei se você se recorda, o Abel Ferreira jogava muito com time reserva no brasileiro e acabou perdendo o brasileiro por causa da Libertadores.
1: Esse negócio de você ficar olhando no peixe e outro no gato, chega uma hora que você tem que escolher, né? Isso é fato. Já foi a época, como o Tele Santana tinha naquela época, na década de 90, com o São Paulo, que foi bicampeão mundial e tal, ele tinha dois times, ele colocava um para jogar a Libertadores e tinha resultado positivo, e colocava para outro, para lá no Brasileiro e no Paulista, e tinha os mesmos resultados, o Expressinho, que era chamado. Hoje é diferente, mesmo porque não é só o Flamengo que tem estrutura. Você imagina a estrutura que o Palmeiras tem. Imagina o Flamengo. O Flamengo tem um compromisso contra o Bahia, que também é um time encardido, time difícil de encarar, domingo pelo Campeonato Brasileiro, mas ele não pode tirar também o olho de atenção lá da Argentina, porque se tomar um toco de 2-3, vir com um saldo negativo muito alto de lá também, para reverter que depois vai dar mais trabalho. Ou seja, tudo isso tem que ser visto. Mas e de que forma que ele forma toda essa situação aí para não ter tropeço? Aí, meu compadre, é com os senhores, né, que comandam o time, que vai ter que se virar. E voltar domingo para jogar contra o Bahia, que o Bahia também está tentando ficar aí na parte de cima da tabela de classificação do Campeonato Brasileiro. E sem contar que o Palmeiras, o seu arco-rival, está um pontinho só. Então seria bom assim, né? Flamengo empata lá na Argentina, vem pro Brasil, joga contra o Bahia, empata também e fica tudo igualado, né? Para depois deixar o problema para um pouquinho mais lá para frente. 12h50, esse é o giro do futebol, tanto regional como também o futebol nacional e internacional. Rapaz, que no SB News a gente mostra tudo e fala tudo um pouquinho para vocês do que está acontecendo. Amanhã, pessoal, amanhã eu vou trazer uma informação a respeito da Copa final de temporada do Hélio Fortaleza. Na semana que vem ele vai estar aqui para poder estar falando com a gente, mas eu vou trazer também para poder estar falando um pouco mais, antecipando aí a vinda do nosso amigo Hélio Fortaleza, que é o torneio de final de temporada. Nesse final de semana vai ter o evento lá em Nova Chavantina, porém, nós não vamos estar lá, nós vamos estar em Primavera do Leste. A equipe do SB News estará indo para a Primavera para poder estar acompanhando lá também mais uma decisão do estadual do futebol, como teve também na capital mato-grossense, lá em Cuiabá, né? O Charles Silva esteve lá representando a gente lá no final de semana retrasado, e agora neste final de semana que vem agora, depois da manhã, né? A gente vai estar indo para a Primavera para poder estar trazendo também as informações deste evento que vai acontecer lá. Evento esse organizado e capitalizado pela Federação Mato Grossense de Futebol 7 Society, na pessoa de Jailson Aleixo, a quem a gente agradece, ao governo do estado de Mato Grosso, como também ao secretário de Estado, Davi Moura, que é o secretário de Estado de Cultura, Esporte e Lazer da CECEL. Ô Milton, amanhã tem a programação na Vale do Araguaia FM, né? Com você aí na parte da manhã, junto com o Ilho de Filho, que perdeu 4 arrobas. É peso, hein, cara? Tá lá merda, hein?
0: perdeu 70 quilos, estava falando para mim hoje. E ele está tendo foco, né? Porque ele está fazendo academia, academia do lado da casa dele, ele falou, não tem nem como dar desculpa que se está chovendo, se o sol está quente, se a moto furou o pneu.
1: É.
0: Aí ele falou que está bem.
1: Amanhã, então, que horas que vocês começam o jornal lá?
0: 7 horas da manhã o jornal, mas eu começo a partir das 8, porque aí eu participo do jornal um pouco e saio às 8h40 e depois eu retorno às 9 horas com Bom Dia Comunidade.
1: Bom Dia Comunidade, que vem até às 11h30, depois, que antecede aí o nosso programa, do nosso jornal, não é isso?
0: Hoje eu fiz uma programação musical de arrebentar. Toquei Zé Ramalho, Raul Seixas, Roupa Nova, muita música boa. Se vocês puderem acompanhar, tá ó, daquele jeito.
1: Tá bom. Então amanhã você acompanha o Milton ali na Vale do Araguaia FM, antecedendo o nosso jornal, né? E também tem na parte da manhã também um pouco, uma pintadinha também das notícias de toda a nossa região. Daqui a pouquinho, a Mel Farias chega aqui na 98 para tocar música para você na tarde da Vale. E lá na rádio SB News, você tem os nossos locutores com também louvores. 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Milton, vamos embora?
0: Vamos embora.
1: Amanhã a gente volta com mais informações.
0: Até amanhã.
1: Amanhã a gente tem mais convidado. Até amanhã, se Deus quiser. Fica aí com a programação da Vale.
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Muito bem, na Vale do Araguaia FM, o Mel Farias aqui agora com você, trazendo o nosso flashback sertanejo no Boa Tarde na Vale do Araguaia FM nesta quinta-feira. Quintou, né? E que quinta-feira mais maravilhosa essa, não é, meu povo? Aquele abraço pra todos vocês. Aproveite essa tarde para cuidar de você, cultivar a gratidão e espalhar bondade. Que a tranquilidade do entardecer traga paz ao seu coração e o renovador aroma da esperança. Ainda existe o resto do dia para você conquistar o que deseja. Que os raios de sol iluminem o seu caminho. Boa tarde! Boa tarde, meu povo! Um abraço, Sidmar Bernardo. Um abraço aí também pro Charles Silva, Milton Araújo, que agora tá lá com eles também, né? Tô sabendo, hein, menino? Boa tarde! Boa tarde a todos os nossos ouvintes e na nossa sintonia. Bora começar aqui ouvindo Guilherme Santiago. Tudo tem um porquê. Vamos lá? Vamos curtir? Boa tarde pra você.

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1: E agora nós temos Fafá de Belém cantando A Queima-Roupa aqui pra nós, no nosso Boa Tarde na Vale, é o nosso flashback.

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10: É, aqui na Vale do Araguaia FM é o nosso flashback todas as tardes pra você comigo, Mel Farias. É, trazendo pra você música boa pra você ouvir aí do outro lado do rádio, não é mesmo? E que delícia estar aqui com vocês das 13 às 15. É muito bom, né? Essas músicas são maravilhosas. E Guilherme Santiago mais uma vez cantando pra nós. Porque às vezes a gente fica se perguntando, né? Por que disso? Por que daquilo? Por que tá acontecendo isso? Qual o motivo de tudo isso? E eu só vou dizer pra você, hein? Você que tá aí do outro lado do rádio, não deixe de viver um grande amor, uma grande história. É, não deixa passar essa pessoa aí. Sabe essa pessoa que você tá aí pensando nela, ela pensando em você, vocês dois aí se querendo? Moço, vai lá, vai atrás dessa mulher, vai atrás desse homem. Geralmente quem tem aquele dizer, né? Geralmente quem tem que ir atrás é o homem. Vai atrás aí de quem você quer. Não deixa de viver uma linda história por A, por B, por C. Vai atrás, vai ser feliz. E Guilherme Santiago vai cantar pra você. Por quê? Na Vale do Araguaia.

Vale do Araguaia. Aquele abraço pra você que tá aí curtindo a Vale do Araguaia. Ou pelo aplicativo, ou pelo rádio. Aquele abraço. Boa tarde. Vamos do comecinho aqui. Pra lembrar nós dois.

E hoje a gente tá aqui, né, com o Verbo Lembrar aqui na Vale do Araguaia FM. Vanessa Camargo vai cantar pra nós Eu Vou Lembrar, na nossa sintonia, o nosso flashback.

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forró, viu? É, agora, dia 17, é sabadão, Gabriel Farra, pra você remexer o esqueleto lá, hein? Vai lá, deixa de curtir não, vai curtir, curtir a vida, né, gente? Dançar um forrozinho. Remexer, é o remeleixo bom demais, né? E na Vale do Araguai FM trago pra você curtir agora Zezé de Camargo e Luciano. Nem é bom lembrar. Vamos lá, canta pra nós, Zezé e Luciano. É o Mirosmar, né?

0: 13:50.
1: E tem Maurício e Mauri outra vez pra nós, olhos nos olhos, cantando.

aqui na Vale do Araguaia FM. E pra você, Gian Giovanni vai cantar. É hora de recomeçar no nosso flashback. Boa tarde.

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12: Quinta-feira, semi-sexta, e hoje eu só bebo uma, sumir Osmar cantar aquela.

é quinta-feira, né, meu povo? Já pode beber se tu quiser, tá? Você que gosta aí, né? Pode começar os trabalhos a partir de agora. Um abraço aí pro Júnior da Otinha. Um abraço também pra você, Neuraci Peba, no centro da Barra, trabalhando. O pessoal da Chácara São Pedro, que saudade. A Vanessinha, a Raquel, a Rafaela, o Rafael. Boa tarde aí pra vocês. Ana Marques, Aldo, boa tarde. Também o Mutuquinho, todo o pessoal dele, um abraço. Edinaldo, André, um abraço pra vocês. E na sintonia da Vale do Araguaia FM, o Giovanni, que tá lá na Vila Maria, pediu aqui Chico Rei Paraná, um degrau na escada, mandando aqui pra Mimel, pros meus pais, doutora Rosália e seu Farias. Pra você aí, Gerlândes Vidal, saudade da Gerlândes Vidal. Também pra Dorinha, saudade da Dorinha. Lindinha, Miralva Lacerda, eu tô com saudade desse povo, né? Cadê esse povo? Nossa rádio não tá pegando em algumas localidades, tá mais só aqui no centro, né? Nas regiões próximas aqui da rádio, Pitaluga, Santo Antônio. Marcão Mototáxi, um abraço pra você, meu amigo. Ó! Tá convidando a gente pra tomar tereré, que gracinha. Obrigada pelo convite, né? Valeu, Marcão Mototáxi, um abraço pra você. São 14 horas, 10 minutos na nossa sintonia. Ah, tereré a gente toma, né? O Gil Gomes tá em Cachoeira de Goiás. Um abraço também pro Luiz, o Luiz Moreira lá em Boston. Um abraço. Obrigada aí, adoro ursinhos de pelúcia. Se você quiser me dar um de presente, viu, Marcão? Eu aceito. Beijo, viu, Marcão? Um abraço. E na sintonia, bora curtir Chico Rei Paraná? Daqui a pouquinho eu volto pra mandar mais abraço aí pros nossos ouvintes. Um degrau na escada. Ô Marcão, pede uma música aí, menino.

Não, e na nossa Vale do Araguaia FM, 98,7, tem Joelma cantando pra nós, junto com a Ivete Zangalo, Amor Novo, pra todos os nossos ouvintes.

0: É o Amor Novo, Ivete Sangalo, junto com a Joelma. E quem tá aqui conosco é o Gil Gomes, lá em Cachoeira de Goiás.
1: Gil Gomes em Cachoeira de Goiás, desejando uma ótima tarde pra você, né? Uma tardinha boa demais aqui na cidade de Cachoeira de Goiás. E tô passando pra desejar um bom trabalho pra vocês. Que Deus abençoe vocês aí, fechou?
0: Fechou, Gil Gomes. Aquele abraço, menino. Obrigada pelo carinho aqui com a Vale do Araguaia FM, com a Mel Farias, com todos os nossos ouvintes. Um abraço, Gil Gomes. E ele vai ouvir aqui, ó, junto com os nossos ouvintes, Alexandre Pires. Dessa vez, eu me rendo. Valeu, Gil. Um abraço. Canta, Alexandre Pires. Dessa vez, eu me rendo.

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são 14 horas e 25 minutos. Boa tarde pra você aqui na Vale. Eu tô com as meninas aqui. Mariana, um abraço. Ângela e Yasmin estão na nossa sintonia trabalhando. E nós aqui mandando música boa pra vocês, né, Mariana? Aquele abraço. Ela pediu aqui... Onde foi que a gente errou do Inácio? Nós que agradecemos a sua participação aqui todos os dias conosco, tá? Pode continuar participando, pode continuar pedindo música dele, certo? Que a gente manda aqui pra você, viu, lindonas? Aquele abraço! E nós vamos curtir agora, o Inácio vai cantar Onde Foi Que A Gente Errou. Valeu, meninas! E você aí do outro lado do rádio? Vamos curtir com elas. Boa tarde!

Acabamos de curtir, então, Inácio, onde foi que a gente errou. E quem tá participando aqui conosco é o Marcão Mototáxi. Ô, Marcão, um abraço, tá aqui conosco. Ô, Marcão, abração pra você, viu, meu amigo? Ele pediu aqui na sintonia da Vale, Leandro e Leonardo, vem fazer amor comigo. Então tá aí, Marcão, curte sua música, seu pedido musical. Aquele abraço, menino, valeu.

0: tomar, porque o Mirosmar já cantou. E daqui a pouquinho ele vai cantar de novo. Ô, marido David, você tá boa, menina? Qual a música você quer ouvir?
1: Minha princesa, manda pra mim aí, Andréia Andrade, de volta, volta da guerra. Tô mandando pra todos meus irmãos, o Francesco, pro Mocorongo, pra Cheirosa, pro Liderança, falou?
0: Falou, minha amiguinha, marido David, tá sempre aí nos ouvindo, aquele abração, marido David, um abraço pra você, pros seus irmãos, pras suas amigas, pra todo mundo aí, viu, acompanhando a Vale do Araguai FM, volta da guerra, Andréia Andrade, canta aí a pedido, marido David.

0: na Vale do Araguá FM, são exatamente 14 horas 39 minutos, né, Marlizinha? Marli do Baiano aqui conosco, fala, menina.
1: Oi, Melzinha, boa tarde.
0: Oi, querida.
1: Tudo bem?
0: Tudo jóia.
1: Desejo uma ótima, que você tenha uma ótima quinta-feira. Abençoada, na presença do Senhor, com muita saúde, muita paz. E que Jesus te abençoe. Melzinha, quero ver a música, se der tempo. Se não der, tô só curtindo. Tá bom? Eu vou curtindo as músicas. Todo... É só moda boa, né?
0: Só moda boa.
1: Graças a Deus. Tá chuvinha boa, né, Melzinha? Oh, chuvinha maravilhosa que Deus manda pra gente. Só felicidade. Aí, meu, eu queria ouvir a música do... Ai, meu Deus, como chama, cantor? Ah, esqueci o nome. Mas vai onde Paulo e Paulinho mesmo, meu filho? Eu esqueci o nome dele. Vai de Paulo e Paulinho, que eu sou sem você. Ofereço Baiano, meu esposo, pra você. Pra todos os locutores, pra todos os ouvintes da Valda da Baia. Beijo,
0: beijão,
1: lindona.
0: Beijão,
1: Paulo. Fica com Deus.
0: Fica você também com ele, esse Deus maravilhoso que nos guarda sempre, né, Marlizinha? Aquele abraço pra você e todas as nossas Marlis e você na nossa sintonia. Oi, Yara, um abração pra você. Aquele abraço pra você que tá com o radinho ligado na 98,7. Bora e curtir o que eu sou sem você, de Paulo.

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6: 14 horas e 47 minutos.
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Administrando as dádivas de Deus. O primeiro passo para a administração correta da vida é o reconhecimento da origem exata de tudo aquilo que possuímos. Vivemos em uma cultura que exalta o mérito pessoal e o esforço próprio como as únicas fontes de sucesso. A perspectiva bíblica, porém, revela que absolutamente toda boa dádiva que desfrutamos provém exclusivamente das mãos graciosas do Criador. Não somos proprietários soberanos da nossa força, mas apenas administradores temporários de recursos eternos. Compreender que o Senhor é o dono de tudo elimina o orgulho egoísta, estabelecendo o alicerce para uma mordomia cristã, fiel e inteiramente relevante. Deus não distribuiu seus preciosos dons para construirmos impérios pessoais ou acumularmos valores terrenos em total isolamento. As dádivas celestiais possuem um propósito intensamente relacional. O apóstolo Pedro nos convoca a agir como despenseiros fiéis da graça, lembrando que recebemos talentos com a missão irrevogável de abençoar o nosso próximo. Ocultar nossas habilidades pelo medo ou usá-las só para benefício próprio desvia o propósito celestial. Quando escolhemos servir com generosidade e excelência, transformamos-nos em canais vivos onde o amor de Deus flui para sustentar os irmãos, revelando a beleza curadora da Igreja Unida. São 14 horas e 50 minutos na nossa sintonia. Nosso amigo Edinaldo pediu aqui a música Amigo Seu, do Gian Giovanni. Vamos mandar para ele agora aqui, né? Amigo Seu. Cadê aqui? Gian Giovanni vai cantar pra gente agora, viu, Edinaldo? Aqui na nossa sintonia. Edinaldo, um abraço pra você, Edinaldo. Obrigada pelo carinho da audiência. Amigo Seu, Giovanni. Um abraço aí pro André, pro João, pro Domingos, trabalhando aí com vocês, viu? Um abração. Quero mandar um abraço também pra Genoveva Marinei. Um abraço, meninas. Genoveva lá em Pontal do Araguaia. Hermínia, um beijão. Gian Giovanni, amigo seu. Valeu, Edinaldo.

0: E na Vale do Araguaia são 14 horas e 55 minutos. Valeu, viu? Aqui, quem tá aqui conosco é o Carlos Wagner. Ô, Carlos Wagner, fala aí, menino.
1: Boa tarde, Léo. Eu sou o Carlos Wagner de Aragaças. Quero ver a música aí do Rick. Fica a sua escolha por esse amigo. Pega o Jazeão da Pinega Ucha, Fábio Moreno. Também o pessoal de Barra do Garças, Pontal, Aragaças, Bom Jardim de Goiás, Piranhas, General Camelo, Rondonópolis, Querência. Ouvindo aí a rádio 98,7. Ok.

ele pediu uma do Rick Renner. Eu escolhi aqui pra você, ó. É 10, é 100, é 1000 na Vale do Araguaia FM. Carlos Wagner, com esse pedido eu me despeço de vocês. Amanhã eu volto a partir das 7 da manhã, depois do horário eleitoral, né? É, depois do eleitoral, opa, do eleitoral, depois do horário eleitoral, a gente entra aqui em cena, eu, Mel Farias, Euridis Filho, Milton Araújo, a doutora Rosália vai estar aqui conosco, esclarecendo suas dúvidas no âmbito jurídico, e eu, Mel Farias, às 13 horas estarei aqui novamente com você. Tchau, gente. Beijão. Fiquem todos com Deus. Curta essa chuvinha, esse clima gostoso, né? Mês de outubro. Eita, que delícia, né? Hoje é 15 de outubro. Olha o que Deus preparou pra nós, né? Depois desse tempão quente aí que a gente estava vivendo, Deus preparou esse clima maravilhoso aí pra gente, né? Deus é perfeito no fazer e no realizar. Ele é maravilhoso. Reclama não, gente. Reclama não, que é bom demais, né? São 14 horas 57 minutos. Canta Rick Renner. É 10, é 100, é 1000. E até amanhã. Antônio José, cadê você? O horário agora é seu. E depois nós temos aí Batatinha. Tchau, tchau.

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Alô, amigos, alô, senhores, alô, senhoras. Olá. O nosso muito boa tarde. Amigo, está começando mais um Canto Araguaia. Aqui pela sua Vale do Araguaia FM, a partir deste momento, o melhor da música sertaneja se desfila aqui pela sua 98.7. A Caçulinha, a rádio mais ouvida da região. Mas a nossa programação está apenas começando, Maria do Saudoso David. Um forte abraço, mandou seu áudio, Gerosa. Você tá meio sumido, é um capau, sim, Gerosa. Mas então, olha, a nossa programação está apenas começando. Alô, Cleidivaldo, o Cleidivaldo e olha lá. Meu por saúde, hein? Tá bom, cara, cheiroso, maravilhoso, hein? Obrigado, Cleidivaldo, pelas suas palavras, hein? O Cleidivaldo é do Novo Horizonte. Olha, batatinha. Não pode. Eu escuto você todos os dias, que é desse rádio web. Ele tá lá, ele falou, mas você não tá no ar por quê? Não, nada, deu um pé de vento lá, arrancou minha casa lá. Ele falou, ah, mal, hein? Mas você põe tudo novo, hein? Falei, pois é. Falou, pois é, eu tô escutando na sua rádio web, né? E aí, escuto você todos os dias. Na Vale do Araguaia, agora eu tô ligado às 5 horas. Então tá bom, falou, só se eu não chego às 5, né? Falei, não, chego 5 e pouquinho. Falou, já tô ligado, chega o horário, tô ligado, faz muito tempo aguardando esses modões e o galo cantando. Logo saberá. Rapaz, eu gosto do seu programa, hein? Sou fã do seu sertanejo, gente. Então, obrigado, Cleidivaldo. Eu falei, manda um modão pra mim lá, tá? Não vou pedir hoje, não, tá? Mas você manda uma daquelas pra mim, tá? Então, Cleidivaldo, eu começo logo mandando uma moda pra vocês. Bom cheiroso. Então, para rasgar as cortinas da sua Vale do Araguaia FM e também do nosso Canto Araguaia, vamos começar mais ou menos assim, olha. Cleidivaldo, a moda é pra você, cheiroso. Igual de moda daquela boa dos batidões, né? Marido David, vou ver se o áudio ganha. Bom cheiroso. Viu, cheirosa? Então, olha, a partir desse momento agora, hein? Chuvoso o tempo aí, que benção, a barra tá derramando chuva, hein? Aê, da benção. Não pode ser de vento, se for de vento, vai que me atendeu, oh, rabento. Se não sai de vento, tá bom, né? Mas deu outro vento aquele outro, tô lascado. Mas não vai ser mais vento, agora tô aquela vez, você entendeu, tá joia, obrigado. E a Janete Sagatos, você tá escutando nós, alô, Janete Sagatos? Alô, meu amigo Francisco, no Pontal do Araguaia, e o patrão Fernando Del Monte, no Palácio do Forró, hein? Põe meu telefone. Então, Cleidivaldo, aumenta o som, Cleidivaldo. Essa moto chegando aí, o seu Mocorongo. 5h15. Bora, gente, desenrola, Mocorongo. Vamos até as 7, que agora acabou o rolo, hein? Ah, mas tem que falar que dia que é da semana hoje, né? Hoje é uma bela de uma quinta-feira. Dia 15 de outubro. Rapaz, dessa semana chegando, hein, Cleidivaldo? Bora, gente, desenrola, Mocorongo. 5h15.

0: Mas então tá certo, Gino, tá certo, gente. Agora já são 17 e 19. Ou então 5 e 19, o nosso Canto Araguaia em sequência. Essa é a sua rádio Vale do Araguaia FM, que vem liderando audiência por todo o território nacional com o melhor da música sertaneja. Mas então agora vamos falar com ela, a por fora de Alagarça, marido saudoso David. Cadê o seu cheirosa?
1: Seu por fora, é, manda nós pra mim, é Rick Renner.
0: É sim.
1: Nossa Senhora Aparecida.
0: Boa, cheirosa.
1: Tô mandando pra todos que gostam do modão.
0: Cheirosa. Tá bom, cheirosa.
1: Francesco no Pontal.
0: Ele gosta mesmo.
1: A cheirosa.
0: Ele acha bom, a cheirosa me gosta.
1: Seu por fora, manda pra mim, Rick Renner.
0: Sim,
1: Nossa cheirosa. Senhora Aparecida.
0: Tá bom, cheirosa.
1: Tô mandando pros meus irmãos, pra Catiele.
0: Ele é por fora não, né?
1: Pra cheirosa.
0: Ah, sim.
1: Pro Francesco.
0: Tá bom,
1: pra cheirosa. Janete.
0: Sim. Todos são
1: ligados. Pra todos que gostam do modão, falou?
0: Cheirosa, falou bonita, cheirosa. Então, parabéns pra você, cheirosa, marido saudoso David. Você é por fora, mas de vez em quando você é por dentro também, né? Vamos achar a moda aqui, ó. Vê se é essa aí, cheirosa. 5h20. Aumenta o som, cheirosa.

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1: Volta Araguaia FM. Já voltamos com o nosso Canto Araguaia. Então assim nós vamos seguindo com a nossa programação Cantor Bonito ele, Eduardo Costa. Olha, agora já são 17h31. Olha, pra você que ligou teu rádio agora, olha. O nosso Canto Araguaia, ele acontece todos os dias a partir das 5 às 7 da noite. Ou então das 17 às 19, trazendo o melhor da música sertaneja e as modas apaixonadas.
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1: 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E agora chegando ele, Amado Batista, pra todos os cheirosos e as cheirosas do Brasil afora. O nosso carinho, nosso abraço, nosso muito boa tarde. Rapaz, eu preciso mandar um alô, olha, para os amigos do Shopping do Sono, hein? Rapaz, eu passei na empresa lá hoje, lá, né? Agora já é tarde, hein? E falei com a Lady Anne. Alô, Lady Anne, no Shopping do Sono, hein? Um forte abraço, rapaz, olha. Gente boa, hein? Lady Anne, forte abraço pra você e para todo o pessoal do Shopping do Sono, hein? 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Mas então assim, nós vamos seguindo com a nossa programação, porque a Corinha Aragasta está na sintonia da nossa programação. E ela gosta de uma moda aquela diferenciada,
2: né?
1: Ô Cora, olha, sua moda tá chegando, tá? E agora vai atender o Nego Velho lá do Nova Barra. Nós atendemos nosso amigo Cleide Valdo do Horizonte, né? A Quara manda a moda para a Dona Maria Cheirosa, para a Fabiana Loira dos Olhos Azuis e para a Samara em Goiânia, para sua amiga Carmen Lúcia, no Jardim das Palmeiras, para sua amiga Fran, a Franciele, para sua amiga Mari Bachini, no Bela Vista, em Aragarças, Goiás, para sua irmã Margarida General Carneiro. Então tá certo, Cora, olha o teu sucesso chegando, ô Cora, já são 17h35, ou então 5h35. Agora essa moda é boa agora.

0: Bonito! 17h38. Ei, meu amigo João Tucum! Olha essa moda do meu amigo, meu companheiro João Tucum. Ele escreveu a moda, eu gravei a moda, hein? Aí disse que ela é do Vivaldo Santos e do João Rezende, né? Eles escreveram a moda, eu gravei a moda e canta a moda, né? Eles também cantam, mas canta bem diferente, hein? Mas então tá certo, olha, atendemos Cora de Aragarças. Agora vamos atender o Luiz Antônio, popular jacaré. Ele gosta de moda do André e do Andrade. E ele manda para todas as pessoas, os amigos carreteiros, né? E para a sua cheirosa. Dona Eliane, tem a moda para a senhora, dona cheirosa. Então, bicho d'água, aumenta o sol, porque a moda é boa.
1: E agora?
0: Chegando eles, André e Andrade, matando a saudade.

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1: Mas então tá certo, de quando vocês vão requebrando, né? Vamos trazendo o sertanejo. Agora já volta 16 para as 18.
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1: Ou então 5h44 aqui pela sua Fares, Araguaia. FM 98.7. Aqui é a Suline, a rádio mais ouvida da região. Então, pra você que ligou teu rádio agora, olha. O nosso Canto Araguaia, ele acontece todos os dias a partir das 17 às 19. De segunda a sexta, então, das 5 da tarde às 7 da noite.
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1: Trazendo somente a boa moda sertaneja lá do fundo do baú. E falando em moda boa, agora vamos atender o Nego Velho da borracharia do Nego Velho no São José. Na sintonia da nossa pregação e manda moda para todos os borracheiros da cidade afora. Então tá certo, Nego Velho, olha teu sucesso chegando, 15 para 6. Então 15 para as 18. Bora cantar Araguaia. Bora, Valdo Araguaia FM até às 7.

0: Geraldo de Araguaia. Agora já falta só 11 para 6. 11 para 6 e o pau vai quebrando até as 7. Mas olha, aqui é o seguinte, é pouco papo e muita moda. Uma moda atrás da outra até as 7.
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0: Agora vamos atender a Dona Joana do Santo Antônio. Ela escolhe a moda somente para ouvir. Dona Joana do Santo Antônio, que moda boa, hein? Caramba, hein? Chegando eles, Cleiton e Camargo, matando a saudade. Dona Joana, meto sopro que a moda é boa.

Nossos amigos Germano Freitas, em Goiânia, na capital de Goiás. Mandar alô para o nosso amigo Orival Siriano, né? Que é o empresário das Irmãs Freitas. E o esposo da Luciana, né? E o pai da Oriana, que forma as Irmãs Freitas. De Goiás para o Brasil e passa pela sua Vale. Também já passaram pelo nosso Cantaraguá, nossas amigas Irmãs Freitas, né? Fazendo grande sucesso, hein? Pela sua TV Band, canal 27 para todo o país. Mas então tá certo, agora vamos atender meu amigo, meu companheiro Arlindo Sofoneiro da Vila Maria. O Batatinho é somente pra minha ouvida, vamos? Foi então tá certo, meu amigo Arlindo Sofoneiro da Vila Maria. Nós atendemos Dona Joana de Santo Antônio, hein? Roda boa do Cleito e Camargo, Dona Joana. Parabéns, meu amigo Arlindo Sofoneiro. Olha a volta, só 3:30 para 6. Nós vamos rezar loguinho às 6 horas, hein? E depois nós retornamos até às 7 com muita moda, hein?

6 horas da tarde. É hora de agradecermos a Deus por mais um dia abençoado. Pai nosso que estais no céu, santificado seja o vosso nome. Venha a nós o vosso reino, seja feita a vossa vontade, assim na terra como no céu. O pão nosso de cada dia nos dai hoje, perdoai-nos as nossas ofensas, assim como nós perdoamos a quem nos tem ofendido, e não deixeis cair em tentação, mas livrai-nos do mal. Amém. Ave Maria, cheia de graça, o Senhor é convosco, bendita sois vós entre as mulheres, e bendito é o fruto do vosso ventre, Jesus. Santa Maria, Mãe de Deus, rogai por nós, pecadores, agora e na hora de nossa morte. Amém. Música.

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0: Mas agora já são. 18h10, então 18h10. Aí, moda, nosso amigo companheiro, olha. Já completou sua missão para o andar de cima. Tá indo no andar de cima. Tá no andar de baixo, tá em cima agora. O Juliano César. Meu amigo, é conhecido há muito tempo, hein?
1: Comigo vai saindo, vai embora.
0: Mas então tá certo, nós vamos seguindo com a nossa programação. Igual essa moto que é o Mocorongla de Aragarça, o Carlos Wagner.
1: Não quer nada comigo, vai saindo, vai embora. Vaza, vaza, vaza, vaza fora.
0: Aê, Juliana, hein?
1: Vai saindo, vai embora.
0: 6h11.
1: Vaza, vaza, vaza fora.
0: Então já rezamos, né? Agora vamos falar com a Madalena de Berlim. Não quer dizer ela, peraí.
1: Não quer nada.
0: Deixa eu achar a Madalena de Berlim aqui do Pontal do Araguaia. Alô, Madalena Berlinda do Pontal do Araguaia, cadê você, cheirosa?
2: A Tatinha, meu querido.
0: Ô, cheirosa.
2: Boa noite.
0: Boa noite, tá bom?
2: Tudo bem com você, menina?
0: Bom demais, cheirosa.
2: Que Deus abençoe. Madalena Berlinda,
0: Pontal do Araguaia. Amém,
2: cheirosa. Sim. Passando aqui pra desejar uma boa...

0: Sim, meu querido.
1: Puxa,
0: boa noite.
1: Boa noite, tá bom?
0: Tudo bem com você, menino?
1: Bom demais,
0: Cheirosa. Que Deus abençoe. Madalena Bernardo,
1: amém, Cheirosa.
0: Sim. Passando aqui pra desejar uma boa noite pra você, quinta-feira abençoada pra você e todos os ouvintes.
1: Batatinha, todos nós. Sim, Cheirosa.
0: Se possível, manda um milionário Zé Rico aí pra nós.
1: Qual, Cheirosa?
0: Lenha Boiada.
1: Lenha Boiada.
0: Pra todos gostar da música.
1: É, todo
0: em especial, Janete Segatti, Francesco, Mel Farias, Batatinha e família.
1: Sim. Obrigado, Cheirosa.
0: Batatinha.
1: Oi.
0: Cheiro, menino. Olha que tempinho bom, hein, Batatinha.
1: Nossa
0: senhora,
1: tá,
0: vou comer uma cotó, hein?
1: Cê
0: a Janete
1: tá
0: hoje vai faturar bem.
1: Hoje ela arrebenta.
0: É, Janete.
1: Hoje.
0: Cheiro, menina. Batatinha,
1: hoje,
0: cheiro.
1: Podia dar um friozinho assim, Cheirosa. Ela arrebenta mesmo. Então, parabéns pra você, ô. Madalena Berlim do Janete Segatti. Capricha, hein, Janete? Mas então tá certo, Madalena Berlim. Você escolheu moda boa, hein, caramba? Você tá doido, o pessoal já escolhe modas boas, né? E manda para o Shopping do Sono, na sintonia também da nossa programação. Alô, Leidiane, do Shopping do Sono. Um forte abraço. Gente boa, hein? 6:12.

0: Do Zé do Rancho Zé do Pinho, matando a saudade. Eita ferro, hein? Só modas boas, hein? Agora já são 18 e 17, ou então 6 e 17. Sim. E o nosso Cantaraguá tem sequência, trazendo o melhor da música sertaneja. Vamos atender agora. Marise, alô Marise do Jardim Araguaia. Alô Zélio Farias, cadê o seu cheiroso?
1: Patatinha.
0: Oi, tá bom, cheiroso? Boa noite, tá bom?
1: Deixa eu te falar.
0: Sim, cheiroso, fala.
1: Qual? Roda uma...
0: Vamos ver qual que é a escolha hoje.
1: Uma canção pra nós aí. Mococa. Ó. Paraíso. Tem ela na grade aí da Vaga do Araguaia.
0: Amém, ó.
1: Se tem na toca agora. Paraíso, Pedreiro de Deus, tá?
0: Ixi, moda boa, rapaz.
1: Manda aí pra caramba. Quem gostar, os sim. Evangélicos.
0: Nossa, isso é modão, hein?
1: Barra, Aragarças e Pontal.
0: Sim, cheiroso.
1: Todos aí da emissora aí. Valeu. Amém. Abraço.
0: Outro amigo, Célio Farias, para toda a família Farias, o nosso carinho, nosso abraço. O Célio Farias, rapaz, escolheu moda boa, cara, né,
2: velho?
0: Vem para a Marise, alô Marise, um forte abraço, olha só a moda chegando, cheiroso. 6 e 18.

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deixa não, Primo Hélio. Alô, Primo Hélio, construtor, alô, Primo Helena. Todos na sintonia da nossa programação em Goiara, Garças Goiás. Aí, Gênesis, velho, não deixa não. Deixa ser peão, não. Você gosta de ser peão? Continua, não deixa não. Não deixa de ser peão, Gênesis. Mas agora nós vamos atender o Primo Hélio, construtor, e a Primo Helena. Em Aragarças, Goiás, na sintonia da nossa programação, escreve. Escolhe o modão, né? Escreve, escolhe o modão, né? Só pra ouvir, né, Primo Hélio? E pra quem gostar da moda. Ô, Primo Hélio, construtor? Toma uma água aí, uma aguinha quente, vou tomar um caldo. Pra esquentar, chegou do trabalho agora, chegou ensopado, né? A primeira falou, chegou ensopadinho, primo. Mas então tá bom, Primo Hélio, construtor. Bom descanso, alô, Primo Helena, capricha, faz um caldo pro primo. Olha a moda chegando, rapaz, que moda boa, hein? Deixa o modão aí, olha. Cadê? Vai sair ou não vai? Ah, foi afinar a viola. Foi afinar a viola, chegou.

0: jeito. Caminhando sem descinho. Alô, primo Hélio Construtor. Moda boa, rapaz. Alô, primo Helena. Olha, agora já são 18h33, ou então 6h33. Assim a nossa programação já começa a caminhar para a reta final de hoje, minha amiga Melanias. Alô, Melanias, aqui no Santo Antônio, forte abraço. Alô, meu amigo Niltinho.
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0: Para todos os churrasqueiros pela cidade de fora, hein? Pessoal dos espetinhos, hoje também por fora, né? Se tiver aberta, não tiver cobertura, né? Com essa chuva, olha, eu fui ali fora agora, rapaz, a água tá caindo, hein? Mas tá fresquinho o tema, UBC, hein? Vou pra dormir um cochilo, hein? E o jacaré só cochilando. Alô, jacaré! E a dona Eliane escutando a nossa programação, deve estar no rango caprichado lá, né? Aos amigos do Ouro Fino, Vista Bela, do Piracema, professor Jorge, um forte abraço, professor Jorge. Alô, professor Isley. Alô, João Tucum. Mas então tá certo, olha, vamos seguindo, né?

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1: Esse é as queridas do Primo Hélio. Alô, Primo Hélio, construtor. Tá vendo, primo? Mais quieto, bonito, hein? Esse é joelho esquenta longe. Mas então tá certo assim, olha. Nós já estamos quase indo embora, hein? Já são 6h35.
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1: Meu amigo, meu companheiro Arcelino Cruz. Olha essa moda chegando, meu amigo Arcelino Cruz. Aumenta o som cheiroso. Meu amigo Anderson também de Nova Barra escutando nós. Meu amigo, meu companheiro Hélio do Detran também. Tenente Gomes, também um forte abraço, Tenente Gomes. Meu amigo Arlen, da Vila Olímpica também escutando nós. Alô, Arlen. Também para o cara de galinha. Alô, cara de galinha. Aumenta o som, cara de galinha. Olha a moda chegando, matando a saudade. Aumenta o som, meu amigo Arcelino Cruz. 6h36.

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0: É verdade, que só tá com moto, hein? Eita, pensando. Gabriel Varra.
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0: Bota pro rápido pra dançar um batido daquele aí. É só no Palácio do Fato eles batam. Eita, ferra, noite todinha. Então, parabéns para todos os dançarinhos. Que vão no Palácio Forró nesse final de semana, né? Vai lá pra você ver a coisa. O bailão no meio da canela, hein?
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0: Mas então, dançarinho, pra adianta, quer falar um negócio aqui. Pra adianta, cadê o seu cheiroso?
2: Bom dia, batatinha. Bom dia, nada, batatinha. Boa tarde,
0: boa noite. Boa noite, boa tarde, boa noite.
2: Boa tarde.
0: Oi, boa tarde, cheiroso. Sim, cheiroso. Rapaz, o que, é isso aqui? Pera aí. Pessoal ligando agora, hein? Pera aí. Ah, tá benção, hein? Tô ligando direto pelo telefone, mas não vai dar, pera aí. Não tem como atender no ar, não, ô cheiroso. É o Carlos Wagner ligando direto, hein? Carlos Wagner? Liga diferente, mocorongo. Deixa eu continuar falando, meu amigo aqui, pera aí, cadê o seu?
2: Eu queria. Quero te pedir uma música, né?
0: Sim.
2: Primeiramente, boa tarde para todos os ouvintes, para você, para todos os ouvintes. E seus companheiros da emissora aí também.
0: Sim, meu amigo.
2: Dá uma boa tarde a todos, respeito. Deus possa cuidar de cada um de nós. Ô, Batatinha, eu quero pedir uma música, sim, aquela que fala: a pedra pegou de cheio no filho do delegado. Ixi. O coitadinho morreu.
0: É
2: aí eu, na hora, depois o cara fala: senhor juiz, senhor jurado, senhor, sim, juiz, senhor jurado.
0: E é do Tião Carreiro
2: Pardinho. Essa música, ele fala bem assim depois, né?
0: Você
2: não tem argumento pra defender esse pobre coitado?
0: Sim.
2: Falei: isso que eu queria chegar, tal. Esse homem aguentou 20 anos sendo molestado. Vocês, 6 vezes que eu falei: senhor juiz, senhor jurado, vocês apelaram. Mais ou menos assim.
0: Sim.
2: Aí você passa a música aí pra nós, eu vou.
0: Vou sair, aqui.
2: Mas eu vou ligar o rádio do carro, falou?
0: Tá bom, meu amigo. Beleza, vou capear ela agora, tá?
3: Cinco.
0: Vou achar ela agora, tá?

Meu amigo, meu companheiro Jânio Pedienta, sua moda foi encontrada. Alô, meu amigo Jânio Pedienta, meu som, porque a moda é boa. Rapaz, escolhe essa moda, depois acabou, hein? Escuta, meu Jânio Pedienta.

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Mas então tá certo. Meu amigo, meu companheiro Carlos Wagner, em Araguaças, Goiás, também na sintonia da nossa programação. Já estamos quase indo embora, Carlos Wagner. Minha volta só 9 para 7. Então o nosso canto Araguaia, Carlos Wagner. Ele mandou outro aqui, deixa eu ver o que ele tá falando aqui, peraí. Só um pouquinho, peraí. Vai ouvindo o Chico Machado.

0: Ele tava aí, tá ouvindo, hein? Mas deixa eu ver se eu acho o Smokolo aí. Peraí. Deixa eu ver se ele vai apagar. Que é Mocorongo, esse bicho. Pensa ele por fora. Cadê o seu, Mocorongo?
1: Boa tarde, Batatinha. Estamos aqui ouvindo. Pra que você quer saber de hora?
0: Aí é Mocorongo, esse é nosso amigo Carlos Wagner. Então tá certo, meu amigo Carlos Wagner. 6:58, estamos quase indo embora. Vamos atender agora meu amigo Giovanni da Hidráulica, Mato Grosso, no Jardim Palmares. Alô, meu amigo Giovanni, olha o teu sucesso chegando, irmão, pra sua cheirosa dona Lulu. Para mim, para o Peba. Alô, Peba! Aumenta os olhos, amigo de voadeira, também escutando a nossa pregação. Peba! Giovanni, chega a falta 6:07. Alô, Hidráulica, Mato Grosso.

0: Mas então tá certo, meu amigo, meu companheiro Carlos Wagner. Basta. Em Aragarças, Goiás, na sintonia da nossa programação. Então nós já estamos chegando ao finalzinho de mais um Cantar Aguaia de hoje.
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0: Já vamos ficando por aqui, mandando a banda para o amigo Carlos Wagner, em Aragarças, Goiás. Também para os amigos da Cascalheira Prospera, também na sintonia da nossa programação. Também Rodrigo Rodas, um forte abraço, cheiroso. Tenta escutar nós até agora, hein? Mas então tá certo, meu. E o cara, pinturas, também escutando lá de Nova Barra, hein? Rapaz, pela cidade afora, onde passa, escuta o Sonzão da sua vale, hein? E o nosso Cantor Aguaia lidera na audiência. Um grande sucesso. E meus amigos do Shopping do Sol também escutando nós, hein? Mas então tá certo, eu vou falar igual nosso amigo saudoso Gilmar de Souza Abençoado falava. Ele sempre falava assim, Brasil. Batatinha, por onde Deus passa, nada embaraça. Fazer o bem sem olhar a quem? Porque lá de cima a recompensa vem. Com essas palavras vou ficando por aqui. Mas volta amanhã às 5 da tarde, às 17 horas, se Deus assim nos permitir. Tchau, família brasileira. Fique todos com Deus, que eu também vou com ele. Vem pra dona Joana e o Ricardo de noite no Cristino Curtis. Um forte abraço. Tchau, Brasil. Bom sono a todos. Carlos Wagner, essa moda aí, seu Mocorongo. Volta amanhã.

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1: Da medida provisória e que a partir de agora torna-se lei, porque o que nós estávamos fazendo no Ministério a partir desde o ano passado, as faculdades estavam judicializando, porque era por decreto presidencial. Então agora vai nos dar mais força, repito, um consenso feito pelo Ministério da Saúde, Ministério da Educação e Conselho Federal de Medicina, que hoje a gente traz aqui o relatório aprovado na comissão mista da medida provisória. Então, eu queria parabenizar e dizer que, para mim, hoje é um dia, como ministro da Educação, me sinto muito feliz por essa decisão e por essa aprovação da medida provisória aqui hoje. Eu não posso perder a oportunidade, presidente, só para parabenizar o presidente Lula e parabenizar os meus colegas senadores, que, por unanimidade, votaram o PLP 8186 aqui hoje, que permite a 17 milhões de brasileiros, que são MEIs, que sofrem muitas vezes com as suas dívidas. O presidente Lula lançou o Prospera MEI, que além de perdoar a dívida ativa da União, que é uma dívida, já fui governador, que é uma dívida que a União não receberá nunca. E isso prejudica o pequeno, a costureira, aquela cabeleireira que está lá na ponta tentando sobreviver com o seu pequeno negócio. Então, esse Prospera MEI, eu quero parabenizar esse Senado por ter votado, a Câmara por ter votado também esse projeto, que permite, além de aumentar o teto, que desde 2018 não era aumentado, além de dobrar o número de funcionários de 1 para 2, ela perdoa a dívida ativa da União para tirar da inadimplência esses microempreendedores. Também, através do Desenrola, o governo federal está lançando um leilão do Desenrola MEIs, que é exatamente para resolver o problema da dívida privada desses microempreendedores, também para sair da inadimplência, mais uma medida importante. E o presidente foi mais além, lançou a partir do próximo ano o PIX MEI, um PIX de até R$ 5 mil, para que esses microempreendedores possam retomar o seu negócio e recomeçar a vida nos seus pequenos negócios nesse país. Além disso, deixar claro, porque houve muita especulação por conta da eleição, e ele assinou um decreto colocando que nenhum MEI vai ter a obrigatoriedade de emitir nota fiscal para pessoa física nesse país. Então, deixar isso muito claro para todos os MEIs desse país. Eu queria aqui parabenizar ao ministro também, Paulo Pereira, e a todos que aprovaram aqui esse projeto. Mas, presidente, eu queria, além disso, eu queria parabenizar o senhor por estar promulgando a PEC 14 de 2021, que vai garantir a aposentadoria especial para os agentes de saúde desse país. Lembrar que a importância desses profissionais, aliás, a experiência do agente comunitário de saúde começou no meu estado, do Ceará. Portanto, são homens e mulheres que merecem esse reconhecimento por parte desse Congresso e parabenizar pela decisão de promulgar essa PEC amanhã, no dia 16 de outubro de 2026. Queria parabenizar que há pouco tempo o presidente Lula anunciou e nós aprovamos ontem a PEC 6x1, senador Marcelo, da mesma forma que garantindo 2 dias por semana de folga para o trabalhador e trabalhadora desse país, sem redução de salário. O presidente Lula anunciou que vai encaminhar uma PEC para o Congresso Nacional também, para garantir o passe livre no final de semana, onde tem transporte público no país. Então, se nós avançamos com a PEC 6x1, agora a gente vai avançar no debate do passe livre, do transporte público desse país, já garantindo, e vamos fazer esse debate aqui nesta casa, para garantir também 2 dias por semana de passe livre no transporte público, nos municípios e regiões que têm transporte público nesse país. E queria, senhor presidente, fazer um apelo, senhor presidente Alcolumbre, para que a gente possa, eu sei que o senhor suspendeu a votação da PEC da Segurança Pública, mas para que a gente possa, o mais rápido possível, votar essa PEC aqui nesse Senado. Isso é uma PEC que foi encaminhada pelo presidente da República, que está antenado com esse desafio de enfrentar a criminalidade nesse país, Foi o presidente Lula que encaminhou para o Congresso Nacional, para a Câmara e o Senado, a lei antifacção, que endurece as penas para quem comete crime nesse país, e que encaminhou essa PEC da segurança pública, para exatamente garantir que o governo federal possa coordenar essa política e dar poderes para o governo federal integrar o combate à criminalidade nesse país. Portanto, senhor presidente, queria fazer um apelo ao senhor em nome aqui do Executivo, apesar de eu ser senador, mas sei da vontade do presidente Lula, porque ele quer criar o Ministério da Segurança Pública, mas diz que só criará a partir da aprovação da PEC da Segurança. Portanto, queria fazer esse apelo para o senhor para que, no mais rápido possível, a gente possa aprovar essa PEC da Segurança Pública. Mas quero finalizar, presidente, fazendo aqui uma homenagem, escrevi aqui uma homenagem aos nossos professores. Hoje, 15 de outubro, é o dia dos professores e das professoras. E eu queria aqui, aos que estão presentes aqui no plenário, eu queria pedir aqui uma salva de palmas para cada um dos quase 3 milhões de professores docentes do Brasil, pedindo uma salva de palmas para esses grandes profissionais. E nesse momento histórico do nosso país, com a conquista dos nossos trabalhadores pelo fim da escala 6x1 e a efervescência do segundo turno das eleições, eu não poderia subir essa tribuna sem exaltar, em primeiro lugar, aqueles que são o pilar da educação e do futuro, nossos professores, que transformam vidas e constroem sonhos todos os dias nas salas de aula, levando pelas mãos dos nossos estudantes até um futuro de muito mais oportunidades. Os professores do Brasil, força determinante para construir o futuro, absolutamente necessários, insubstituíveis, inclusive para preparar as nossas crianças e jovens para os desafios de uma sociedade cada vez mais impactada pelas ferramentas de inteligência artificial. Hoje, no Dia dos Professores, eu quero ir muito além dos cumprimentos e dos abraços para oferecer a vocês o meu trabalho e o meu compromisso mais sincero de estar sempre na luta, com vocês, por vocês e ao lado de vocês, para garantir os avanços que fazem justiça ao tamanho da contribuição que vocês dão ao Brasil. Salário justo, plano de carreira decente e condições dignas de trabalho. E o que também é muito importante, reconhecimento e respeito. Hoje, neste dia, eu quero também dizer que eu tenho muito orgulho por fazer parte de um lado que valoriza a educação e investe em quem transforma vidas. Porque eu realmente acredito que uma nação desenvolvida e forte só se constrói com educação de qualidade para o seu povo. Não há outro caminho, meus colegas senadores. E educação só se faz com professores valorizados e respeitados. A missão de ter sido ministro da Educação no governo do presidente Lula foi um dos maiores orgulhos da minha vida. Sou muito grato pela oportunidade de trabalhar ao lado de quem criou o piso nacional do magistério, que garantiu por lei o salário do professor e contribuiu para que os docentes tivessem ganho real de salário este ano. Ao lado de quem restringiu o uso de celulares nas escolas, aprovado por esta Casa e pela Câmara Federal. Do lado de quem criou o Fundeb, o fundo que financia a educação e o salário dos professores. Ao lado de quem criou Mais Professores, a Carteira Nacional Docente, a Bolsa Mais Professores, para levar docentes a áreas que mais precisam. Do lado da escola de tempo integral, do pé de meia para os estudantes e do pé de meia licenciaturas para quem escolhe ser professor. Mas nós estamos do lado que jamais irá perseguir ou cortar direito dos professores. E de mãos dadas, sempre nós estaremos juntos. Como ex-ministro da Educação e agora como senador da República, como homem público, onde quer que eu esteja, ofereço o meu apoio e a minha luta. E como estudante que fui, como pai de família, a vocês, professoras e professores desse país tão imenso, meu mais sincero e enorme muito obrigado. Muito obrigado, senhores professores, e muito obrigado, senhor presidente. É isso, senhor presidente. Muito obrigado.
0: Ouvimos o senador Camilo Santana, do PT do
2: Continua
0: Ceará.
2: Continua em discussão a matéria. Concedo a palavra ao senador Marcelo Castro. Em seguida, a senadora Zenaide Maia está inscrita para discutir a matéria.
0: Vamos ouvir o senador Marcelo Castro.
2: Com a palavra, o senador Marcelo Castro.
0: Ele é do MDB do Piauí e já ocupa
3: a
0: tribuna.
3: Senhor presidente, senhoras e senhores senadores, essa é uma matéria de grande relevância para a sociedade brasileira, que é o Enamed, que agora, com essa medida provisória do nosso presidente Lula, vai ter o poder também de avaliar as faculdades de medicina do nosso país e o exame de proficiência médica para os médicos que estão formando no nosso país. Como todos sabem, há uma grande preocupação dos médicos, dos professores, da sociedade em geral, com a qualidade dos médicos que estão sendo formados hoje no nosso país. Muitas escolas, muitas faculdades de medicina particulares foram criadas por decisão judicial, muitas delas sem ter a menor condição de funcionar, e que estão formando médicos, infelizmente, de má qualidade. Então, é uma providência que nós estamos tomando, importante. Os estudantes agora vão ser avaliados 3 vezes para poder receber o diploma. Se não forem aprovados no Enamed, que será feito no 2º ano, no 4º ano e no 6º ano, Paulo Paim, eles poderão cursar a faculdade, mas não poderão exercer a medicina, porque eles não foram aprovados no exame de proficiência. Então, isso é uma medida muito importante. Eu aproveito aqui para parabenizar ao ex-ministro Camilo Santana e ao presidente Lula, que tiveram a determinação de tomar essa iniciativa para que a gente tenha escola de faculdade de qualidade e a gente possa formar médicos que a gente se sinta seguro em procurar uma consulta, fazer um exame ou mesmo uma cirurgia. Mas, senhor presidente, já que eu estou à tribuna aqui, quero aproveitar para falar sobre a promulgação da PEC 14, que Vossa Excelência em boa hora vai fazer amanhã, sobre a aposentadoria especial dos agentes comunitários de saúde e dos agentes de combate às endemias. Senhor presidente, eu tenho um histórico de uma luta, desde quando era deputado federal, em favor desta categoria. Muitas lutas fizemos, também como ministro da Saúde, valorizei essa categoria, porque entendo que ela tem um papel fundamental na base da educação, da saúde pública brasileira. Sem os agentes comunitários de saúde, sem os agentes de combate às endemias, nós não faríamos uma saúde pública de qualidade. E esses agentes são eles que sobem morro, que levam chuva, que enfrentam chuva, sol, poeira, para defender a saúde pública do Brasil. Nós conseguimos, há tempos passados, o piso salarial nacional para os ACS e para os ACS. E agora conseguimos a aposentadoria especial. Então, parabenizar a todos que lutaram por essa categoria, que valorizaram e que reconheceram o seu trabalho importante na saúde pública brasileira. E, para finalizar, falar um pouco aqui sobre o Dia do Professor. Não conheço, não reconheço nenhuma atividade na face da Terra, num país, numa sociedade, mais importante do que o papel de professor. Talvez hoje eu fosse um professor aposentado, que sou, mas talvez tivesse sido só professor na minha vida se não tivesse descambado aí pelo rumo da política. Comecei minha atividade de professor aos 16 anos de idade, dando aulas particulares para ganhar um dinheirinho. Depois, aos 18 anos de idade, fui ser professor de física da Escola Técnica Federal do Piauí. Aos 27 anos de idade, fazendo pós-graduação no Rio de Janeiro, fui ser professor de psiquiatria da Universidade Federal Fluminense. Depois fui ser professor de psiquiatria da Universidade Federal do Piauí. Entrei na política, terminei abandonando a carreira acadêmica, que tenho muita saudade. E de todas as atividades que eu exerci, foi a que mais me gratificou. Nenhuma atividade gratifica mais do que ser professor e ver a transformação que as pessoas sofrem, que ver as pessoas prosperarem, progredirem, crescerem na vida com os ensinamentos que ele teve na escola e que você foi o agente daquela transformação. Então, senhor presidente, parabenizar Vossa Excelência por essa escala, por ter tido a determinação de colocar em votação a escala 6-1. É preciso, senhor presidente, que se destaque aqui que a grande maioria dos trabalhadores brasileiros já tem a escala 5-2, senador Randolfo. Quem não tem a escala 5-2 é a base da pirâmide econômica do Brasil. São aqueles que ganham um salário mínimo, dois salários mínimos, no máximo três salários mínimos. Esses foram esquecidos. Os outros, os que reclamam contra essa PEC 6-1, é porque estão noutras categorias, não estão nessa da base da pirâmide, não. Agora, imagine o benefício que isso vai trazer para a sociedade brasileira. Os pais de família, as mães de família, sobretudo as mães de família, que têm dupla jornada, que têm que cuidar da família, que têm que cuidar dos afazeres domésticos, agora terão dois dias, pelo menos, na semana para poder se dedicar à sua família, para poder se dedicar aos seus amigos, porque, senhor presidente, o ser humano, ele é bio, psíquico e social a um só tempo. Ele só está bem quando ele está bem fisicamente, quando ele está bem psicologicamente e quando ele está bem socialmente. Então, esse benefício, esses dois dias por semana, vai trazer um benefício extraordinário à saúde das pessoas, ao relacionamento das pessoas, à interação social e à convivência com as suas famílias. Vai ser uma família muito mais ajustada, muito mais enriquecida.

0: ação social e a convivência com as suas famílias. Vai ser uma família muito mais ajustada, muito mais enriquecida, não há a menor dúvida disso daí. Então, acredito que hoje todos nós aqui que fazemos o Congresso Nacional estamos de parabéns por essas matérias tão importantes que nós aprovamos aqui esta semana. Muito obrigado.
1: Parabéns, senador Marcelo Castro. Senadora Zenaide Maia, Vossa Excelência está pronta para discutir a matéria?
2: Sim, senhor presidente.
1: Com a palavra,
2: está me ouvindo?
1: Perfeitamente, com a palavra, Vossa Excelência.
2: Senhor presidente, colegas senadores, senadoras, falando aqui sobre o Enamed, o que eu venho defendendo, é claro que, com todo respeito ao colega que falou aí, quem executa não pode fiscalizar, isso não entra, não cabe à educação. Como se tem uma educação, quem tem que avaliar é o MEC. E essa avaliação no segundo, no quarto e no sexto ano é essencial. Essa história de só ser uma vez, quando já se formou, você vai dizer, aquele estudante que durante os 6 anos ele teve um ensino que não era suficiente, você vai esperar para o último ano para o CRF avaliar. Não é por aí. Essa avaliação é importante, sim, porque a gente sabe que esse maior problema de universidades com baixas notas, como foi falado aqui pelo ex-ministro Camilo, mostrou muito bem, a maioria foram judicializadas e abriram isso. E vai se esperar que pais e familiares, mesmo para essas privadas, universidades privadas, termine, o pai paga esses anos todos para vir o CRF dizer se ele é médico ou não, a avaliação correta é dentro do curso. Porque, na verdade, o que já acontece, pelo menos nas universidades públicas, é que você é avaliada a cada matéria. Apenas essa avaliação coletiva e com esse olhar diferenciado para dar notas para os cursos de medicina é importante, porque isso valoriza o curso de medicina nas universidades públicas, e também a gente sabe que tem universidades privadas que têm notas altíssimas. Então, a avaliação, nesse caso, quem executa não avalia, isso não funciona para a educação. Quem tem condição de avaliar alunos são seus professores, que são professores normalmente, pelo menos nas universidades públicas, é mestrado, é doutorado. São médicos que se formaram e que foram ser professores universitários. Sou a favor, sim, do Enamed. A avaliação tem que ser constante. Por que esperar o aluno se formar para um Conselho Federal de Medicina vir dizer se você é médico ou não? Sou a favor, sim, do Enamed. E queria aqui, presidente, fiquei feliz com a promulgação das aposentadorias dos agentes comunitários de saúde e de endemia. Queria parabenizar esses profissionais que eu, como médica, sei que muitas vezes o diagnóstico chegava por ele, uma suspeita, por exemplo, de um calazar. Aí o agente já dizia, olha, doutora Zenaide, tem um cachorro lá, um cão com calazar. Então, eles trazem o diagnóstico. E outra coisa, eles têm uma profissão que é insalubre, porque ele é quem primeiro chega à casa do paciente sem saber que tipo de doença tem, se é contagiosa ou não. Então, eles quem chegam primeiro à casa. E digo, por isso que o SUS é brilhante, porque não existe nenhum plano de saúde que seja com tantos profissionais vendo o paciente como um todo. Vamos sim, essa promulgação me deixa cheia de alegria, que esses profissionais merecem, e também o Enamed. É essencial a avaliação pelo MEC a cada 2 anos. E a avaliação dos professores, na verdade, são a cada matéria. Voto sim e acho muito...

0: Muito salutar e obrigada, presidente, por pautar. Muito obrigada.
1: Ouvimos a senadora Zenaide Maia, do
2: Nós não
1: PSD
2: temos mais
1: Potiguar.
2: senadores inscritos para discutir a matéria. Está encerrada a discussão. Passamos à apreciação da medida provisória. Foi apresentado o requerimento de número 716, de autoria do senador Alan Rick, líder do Republicano de destaque, para votação em separado da emenda número 220. A amparo regimental, o requerimento fica deferido. Concedo a palavra ao autor do requerimento de destaque para manifestar se mantém o destaque ou se retira o destaque. Concedo a palavra à Sua Excelência, o líder senador Alan Rick.
1: Vamos ouvir na sequência o senador Alan Rick, do Republicanos do Acre. Você acompanha a
2: Concedo a
1: sessão plenária
2: palavra
1: do Senado.
2: à Sua Excelência, o líder do Republicanos, autor do destaque, senador Alan Rick. Senador Alan Rick.
1: Seguimos aguardando o contato com o senador Alan Rick em análise ao projeto de lei de conversão decorrente da MP que cria o Exame Nacional de Avaliação da Formação Médica.
2: Portanto, o requerimento fica prejudicado nos termos do inciso 17 do artigo 300 e do artigo 242 do Regimento Interno do Senado Federal. A presidência submeterá a matéria à votação simbólica. Em votação conjunta, os pressupostos de relevância e urgência, adequação financeira e orçamentária e pertinência temática da matéria e o mérito do projeto de lei de conversão, que tem preferência regimental nos termos do parecer apresentado. As senadoras e os senadores que aprovam permaneçam como se encontram. Está aprovado o projeto de lei de conversão com o voto contrário registrado por Sua Excelência, o senador astronauta Marcos Pontes. Ficam prejudicadas a medida provisória e as demais emendas apresentadas.
1: Aprovado, portanto, o projeto de lei de conversão.
2: A matéria vai à sanção presidencial. Senador doutor Irã solicitou pela ordem. Nós temos ainda apenas, só informar os senadores, dois requerimentos de sessão solene e especial para votar como item extra-pauta. Como eu anunciei, eu retirei todos os três PDLs de deliberação, 240, 344 e 359. O senador doutor Irã solicitou a palavra pela ordem. Conceda a palavra ao senador doutor Irã pela ordem.
1: Vamos ouvir o senador doutor Irã,
3: presidente
1: do PP
3: Davi,
1: de Roraima.
3: Senhoras e senhores senadores, presidente, você me desculpe o atraso, mas é que a tecnologia estava me atrapalhando aqui. Agora que eu consegui entrar na nossa reunião, quero saudar a todos e dizer que o movimento médico está muito feliz, senador, pela aprovação dessa medida provisória. Eu quero aqui salientar o trabalho que nós fizemos na Frente Parlamentar da Medicina, com o nosso relator, que foi o deputado Luizinho. Nós tivemos aí um trabalho de articulação com o governo muito grande para que nós pudéssemos fazer um texto que satisfizesse os interesses de todos, principalmente do povo brasileiro, presidente. Porque você sabe que nós estamos tendo uma proliferação desenfreada de escolas médicas, o que gera uma formação inadequada de muitos médicos. O Enamed, o último Enamed, ele nos diz isso, de 100 médicos que se formam, 30% não estão absolutamente capazes de cuidar das pessoas. Então, quero aqui parabenizar o Conselho Federal de Medicina, em nome do doutor Irangaro, nosso xará, e toda a diretoria, os conselheiros que discutiram muito esse tema, aprovamos esse relatório que foi apresentado hoje, que se transformou em lei através da aprovação dessa medida provisória. Então, presidente, Quem está de parabéns é o povo brasileiro, que vai contar agora com um marco legal adequado para aferir, durante o curso de medicina, através das avaliações no curso e ao final do curso, essas avaliações que vão acontecer no decorrer do curso, que terão o protagonismo do Ministério da Educação, Ministério da Saúde, mas com participação do Conselho Federal de Medicina, e ao final uma prova de habilidades, competência, de conhecimento, que também vai ter a participação de todos os entes, com o protagonismo do Conselho Federal de Medicina, como nós propunhamos sempre. Então, parabéns a todos, parabéns ao senhor, que pautou aí com rapidez essa medida provisória, sem deixar que ela caducasse amanhã, e estamos aqui muito felizes, e o povo brasileiro é prestigiado, o povo brasileiro com a garantia de que nós, a partir da aprovação dessa medida provisória, teremos aí um marco legal extremamente adequado e discutido para avaliar as habilidades e competências do médico que se forma nas universidades públicas e privadas do nosso país. Muito obrigado, presidente, muito obrigado a todos, excelente final de semana a todos os senadores e senadoras.
2: Senador Dr. Irã, me permita fazer apenas uma breve manifestação, cumprimentando Vossa Excelência, que há tempo ainda participa do debate deste assunto. Eu, em outras sessões, tenho feito referência à atuação dos parlamentares em determinadas agendas legislativas que são discutidas no Senado Federal e no Congresso Nacional. E eu não poderia faltar com Vossa Excelência. Eu acho que eu participei de 4 ou 5 reuniões com Vossa Excelência, reuniões solicitadas por Vossa Excelência, como líder de partido, como médico, como um entusiasta dessa conciliação em torno desta medida provisória, com o senador Camilo, que foi ministro da Educação, com o próprio Ministério da Saúde, a partir do ministro Padilha. E registrar, doutor Irã, aqui está presente no plenário o secretário executivo do Ministério da Saúde, que é o vice-ministro da Saúde do Brasil. Seja muito bem-vindo. Mas eu queria falar com o doutor Irã, meu colega senador, médico. Parabéns, Irã. Em todas as reuniões que eu tive a oportunidade de ouvir Vossa Excelência, como nós ouvimos agora, Vossa Excelência sempre buscou a conciliação em relação ao texto dessa medida provisória. Vossa Excelência tem as suas convicções como médico, sempre trouxe o CRM, trouxe as preocupações com os cursos, trouxe a preocupação da participação do Ministério da Educação, trouxe a participação do Ministério da Saúde. Eu não sou um profundo conhecedor das minúcias deste projeto, mas eu sou um entusiasta do diálogo. Então, eu quero fazer justiça à Vossa Excelência, e essa é uma oportunidade que eu não poderia deixar passar. Justiça à Vossa Excelência, que desde a edição da medida provisória, quando Vossa Excelência tratava de um projeto que tramitava aqui no Senado Federal, Vossa Excelência buscava a conciliação, o consenso em um texto que pudesse atender todos os atores envolvidos, especialmente o povo brasileiro. Então, me permita fazer essa ponderação elogiosa a Vossa Excelência. Parabéns pela sua insistência, parabéns pela sua determinação, parabéns pela sua coragem de defender as agendas que Vossa Excelência defende no Senado Federal como homem público, mas nessa muito específica...
3: Presidente.
2: Nessa muito específica, como eu participei de várias reuniões, eu não poderia de fazer essa menção elogiosa ao seu trabalho.
3: Presidente, o senhor me permite uma parte. Eu queria também fazer um registro. Eu não sabia, eu não estou conseguindo ver aí, mas agora eu consegui constatar que o senador e ex-ministro da Educação, Camilo Santana, meu colega, meu amigo, por quem tenho muito respeito, ele foi também importante nessa negociação, teve a sensibilidade de, ao escutar o movimento médico, a nossa deputada Bia Kiss, que também participou com ele dessa negociação, inclusive o presidente... A negociação chegou a um ponto que o ministro Camilo... Eu vou fazer uma indignidade aqui.
2: É melhor não. Isso dá uma confusão depois que fala. É igual flecha lançada.
3: Você sabe que o ministro Camilo disse para mim assim: Irã, você é um oftalmologista aí muito experimentado, eu estou precisando fazer aí uma correção na minha visão para perto. Eu disse, olha, coloque isso na nossa negociação. Isso é uma brincadeira, mas é porque nós estamos em final de sessão. Mas, olha, ministro Camilo, muito obrigado pela sua sensibilidade, o senhor que acompanhou toda essa dedicação, essa discussão nossa com o Ministério da Saúde, Ministério da Educação, governo. E graças a Deus, graças à sensibilidade de todos nós que discutimos o tema e que aperfeiçoamos esse relatório final, que vai se tornar lei daqui a pouco. Parabéns a todos. Deputado Luizinho foi um gigante, Irangalo, toda a diretoria do Conselho, os conselheiros. Eu estou muito feliz de nós termos chegado a um bom termo. O nosso presidente Davi sabe o que eu insisti com ele para que nós caminhássemos com aquele projeto de lei da proficiência que está ainda aí em regime de urgência aí no Senado, e ele esperou o momento certo, e graças a Deus, com toda a discussão, com toda a capacidade de negociação que todos nós dedicamos, esse projeto aí está de presente para o povo brasileiro. Parabéns a todos e Deus abençoe, um excelente final de semana. Muito obrigado mais uma vez, presidente.
2: Senador Irã, olha só como é as coisas.
3: Opa!
2: Eu passei 2 minutos e meio elogiando Vossa Excelência, lembrando Vossa Excelência de quanto Vossa Excelência lutou e cobrou este presidente sobre esse projeto. Eu dou a palavra para Vossa Excelência pensando que Vossa Excelência vai falar para mim que eu ajudei. Vossa Excelência diz que não viu o Camilo Santana, que lembrou dele que ele foi importante e esqueceu de falar do presidente do Senado que lhe ajudou e ainda fez uma confidência que eu não tive nenhuma consulta de vista, quanto mais uma cirurgia. Não tem condições isso, está impossível isso aqui.
3: Tá garantido, tá garantido. Você não precisa, você está enxergando bem.
2: Ele só fez a referência a Vossa Excelência porque ele viu na televisão. Quando ele não tinha visto, ele não tinha lembrado. Parabéns, Irã.
3: Luiz Camilo, é que tinha tanta gente para eu agradecer. Foi
2: não,
3: tanta
2: não, não precisa justificar que vai dar errado.
3: Eu terminei com...
2: Não, Irã, melhor não aumentar mais. É danado para dar problema.
3: Eu terminei cometendo essa indelicadeza e não registrei, mas o ministro Camilo sabe, inclusive mandei mensagem para ele, conversamos hoje no decorrer do dia, remotamente, e participei dessas negociações. E parabéns mais uma vez. E nosso presidente Davi, muito obrigado por tudo. Eu acho que toda essa construção não sairia da maneira como nós esperávamos sem a sua participação, o senhor sabe disso, e a nossa eterna gratidão. Muito obrigado a todos aí.
2: Parabéns, senador Dr. Irã, pela luta e pela conquista do dia de hoje.
1: Em Brasília, 7h39, você acompanha a sessão plenária do Senado Federal desta quinta-feira, 15 de outubro de 2025. Ainda na pauta, há 2 requerimentos a serem
2: item
1: votados.
2: Item extra pauta, requerimento 708 de 2026, de autoria da senadora Leani Lemos e outros senadores, que solicita a realização de sessão especial destinada a homenagear as cientistas brasileiras. Submeto à votação o requerimento. As senadoras e os senadores que o aprovam permaneçam como se encontram. Está aprovado o requerimento, senadora. A sessão será agendada pela Secretaria-Geral da Mesa. Item extra pauta. Requerimento 709 de 2026, de autoria do senador Nelsinho Trade e outros, que solicita a realização de sessão especial destinada a celebrar os 30 anos da história do Coral do Senado Federal. Em votação requerimento, as senadoras e os senadores que o aprovam permaneçam como se encontram. Está aprovado o requerimento e a sessão será agendada pela Secretaria-Geral da Mesa. Requerimentos de licença. Requerimentos número 358 e 359 de 2026, de autoria dos senadores Alessandro Vieira e Humberto Costa, respectivamente, que solicitam, com fundamento do artigo 40 do Regimento Interno, licença dos trabalhos da Casa para participarem de missões oficiais nos termos das autorizações da Presidência do Senado Federal. As senadoras e os senadores que o aprovam permaneçam como se encontram. Estão aprovados os requerimentos e será cumprida a deliberação de plenário. Antes de nós encerrarmos a sessão, apenas lembrando vossas excelências que estão todos e todas com a palavra o senador Paulo Paim.
4: Presidente Davi, antes de vossa excelência encerrar, eu fiz um depoimento hoje na abertura dos trabalhos e vossa excelência não estava. Eu dou esse pequeno depoimento agora para agradecer muito, muito a vossa excelência. Em nome de 37 milhões de brasileiros que foram beneficiados pela aprovação no dia de ontem da PEC sobre a redução de

0: aqui do Senado, sem primeiro votar o fim, Vossa Excelência, o termo, o fim da escala 6-1. Você vai votar a tua tão sonhada 5-2. Eu não esqueci. E por isso, nesse momento, na sua presença, eu queria que ficasse nos anais da casa. Eu vou embora, como eu lhe disse, que tenho que voltar para casa um dia e chegar a hora de voltar. 40 anos aqui dentro. Fui muito feliz, garanto para o senhor e para todos que estão assistindo. Mas eu agradecer especialmente, Vossa Excelência, que criaram muitas dúvidas que essa matéria não seria votada e esse meu sonho não seria realidade. E Vossa Excelência reuniu sindicalistas, reuniu empresários, abriu oportunidade que eu fizesse aqui um debate para aqueles que dizem que não foi debatido, com 56 convidados de empresários e de trabalhadores. E no dia de ontem, eu vi consagrado que Vossa Excelência deu a palavra e cumpriu, e beneficiou quase 40 milhões de brasileiros. Queria agradecer aqui na sua frente, que fique registrado se vai existir essa vitória da classe trabalhadora do nosso país por qualidade de vida. Deve a todo o Senado, deve ao Congresso Nacional, mas deve especialmente a Vossa Excelência. Obrigado. Eu perguntei a Vossa Excelência ontem aqui. Eu queria tanto estar na promulgação. E Vossa Excelência me disse, então não viaja. Só não me disse que dia seria. Então não viaja. Digo, mas, presidente, a semana que vem eu tenho que estar no Estado, véspera de eleição. Você só me disse, não viaja e espera até amanhã para decidir. E hoje só a Vossa Excelência anuncia que a promulgação vai ser aqui amanhã de manhã. Eu quero estar aqui amanhã, como sempre faço, sentadinho aqui no meu lugar de senador, para ver esse ato que é um ato histórico. É como eu digo, não é contar a história, nós fazemos a história. Um momento como esse, eu só vi na Assembleia Constituinte, há 40 anos atrás, quando lá conseguimos reduzir a jornada depois de muito, muito debate, como fizemos aqui. E amanhã eu estarei aqui, sentadinho, para bater o palma para aqueles que propiciaram esse momento histórico. Estamos fazendo história. Que bom estar aqui com vocês. Obrigado, presidente.
1: Presidente, se o senhor me permite.
2: Muito obrigado, senador Paulo Paim, pelas palavras de Vossa Excelência. Não vou falar novamente, porque vamos estar todos muito emocionados aqui. Então, só gratidão do coração. Parabéns pela luta de Vossa Excelência e parabéns ao Congresso Nacional Brasileiro, a capacidade do diálogo, do entendimento e da construção política com seriedade que nos levou até o dia de ontem à votação desta proposta. E amanhã ficaremos todos nós na história, mas Vossa Excelência sabe que Vossa Excelência foi quem por 4 décadas acreditou que era possível realizarmos este sonho dos trabalhadores brasileiros. A fé é a esperança nas coisas não vistas. E é isso que nós vamos concretizar no dia de amanhã. Concedo a palavra ao senador Randolfo Rodrigues. Obrigado.
1: Presidente, eu tenho que primeiro fazer um registro de agradecimento a Deus, porque diz que destino é outro nome que se dá à vontade de Deus. Então, quero agradecer ao destino que me possibilitou estar nessa legislatura, estar aqui no plenário do Senado Federal, convivendo com o remanescente da luta dos trabalhadores na Assembleia Nacional Constituinte, que é Paulo Paim. Presidente, eu era um menino de 14 anos de idade e acompanhei os debates da Assembleia Nacional Constituinte. Ao acompanhar os debates, eu via a luta da bancada do Partido dos Trabalhadores e a luta especial desse metalúrgico, a luta deste companheiro, pelos direitos dos trabalhadores. O artigo 6º da Constituição, presidente, é o artigo dos direitos sociais da Constituição. Boa parte se deve à luta que ele travou lá. Direito de greve, a consolidação do FGTS, o seguro-desemprego. Presidente, demorou quase 40 anos da Constituinte de 1988 para hoje, para nós termos aprovado no dia de ontem o fim da

0: escala 6x1. Então, o primeiro agradecimento que eu tenho a fazer é a Deus, porque destino é outro nome que se dá à vontade de Deus, que possibilitou que eu estivesse nesses tapetes azuis, ao lado de alguém que começou essa luta desde 1988. O agradecimento seguinte, presidente, é ao Senhor, que sempre tranquilizou a todos nós e sempre foi firme no debate sobre a apreciação dessa proposta de emenda constitucional. Eu sei, presidente, o senhor não conta, o senhor não fala, mas eu sei as pressões que o senhor recebeu para que essa proposta não fosse votada. Eu sei, e só o senhor sabe o tamanho dessas pressões. O senhor e Deus também sabem o tamanho dessas pressões. Mas o senhor foi firme e a história haverá de reconhecer isso, e os trabalhadores do Brasil haverão de reconhecer. Ontem e amanhã serão dois dias que serão registrados nos livros futuros da história do Brasil. Não é sempre que trabalhador ganha, presidente, sobretudo nessa casa, não é sempre. Ao longo do tempo dá para contar com os dedos de uma mão as conquistas que os trabalhadores tiveram. Talvez 1932, o advento do direito do trabalho e as primeiras conquistas trabalhistas. 1943, a consolidação das leis do trabalho em seguida com vários direitos, como o direito do FGTS e o direito à livre direito à organização sindical dos trabalhadores. 1962, o direito ao 13º salário, todos esses direitos questionados pela elite brasileira, sobretudo pela elite econômica. 1988, eu já falei, o que foi conquistado no artigo 6º, o seguro-desemprego. 2026, o fim da escala 6x1. E o senhor foi firme para que nós chegássemos à votação no dia de ontem. Então, o agradecimento em seguida, faço minhas palavras de Paulo Paim para o senhor. Subsidiariamente, presidente, só fazer um último registro, dois registros últimos. Hoje, eu tenho muito orgulho de ser o meu dia, porque é o dia dos professores e das professoras do Brasil. Eu tenho também muito orgulho, presidente, e agradeço também a Deus, do fundo do coração, me possibilitar, depois de ter visto gente como Paulo Paim, como Lula, escrever a nossa Constituição de Direitos dos Trabalhadores, me possibilitar, na vida, ser líder do governo de Luiz Inácio Lula da Silva. Porque Luiz Inácio Lula da Silva é um retirante nordestino que não teve o direito de ter um curso superior. Mas esse retirante nordestino é o brasileiro que mais construiu universidades na história, que mais construiu institutos federais na história e que introduziu o piso salarial dos professores. Então, meu agradecimento como professor é também a Deus, por me possibilitar ser líder deste governo, do governo do presidente Lula. Lamentavelmente, neste Dia dos Professores, a gente recebe a notícia que a entidade dos estudantes, não existe professor sem estudante, como diz Paulo Freire, não existe educador sem educando, e educação se faz em comunhão. Nesse dia dos professores, a União Nacional de Estudantes, a mais heróica entidade dos estudantes brasileiros, fundada em 1937, 11 de agosto de 1937, é objeto de um ato de censura do senhor Flávio Bolsonaro, senador dessa casa, por conta da deliberação da UNE, das manifestações de rua que ela fez. Presidente, a UNE resistiu à ditadura. O presidente da UNE, Onestino Guimarães, foi morto. A sua cadeira na reconstrução da UNE em 1979 estava vazia. A UNE passou pelos piores dos suplícios e resistiu. Não vai ser ditador, tentativa de ditador de plantão, que vai calar a UNE e a luta dos estudantes brasileiros. Então, eu queria, nesse dia dos professores, também registrar minha solidariedade a Bianca Borges, essa valente jovem presidente da União Nacional de Estudantes. Minhas homenagens, presidente, ao senhor. E, mais uma vez, agradeço a Deus convivermos no mesmo tempo, na mesma época, na mesma história de Paulo Paim e de Luiz Inácio Lula da Silva.
1: Queria agradecer as palavras todas. Queria cumprimentar o senador Irajá. Para onde Vossa Excelência vai, senador Paim? Eu acho que eu vou ficar eu e o Paim aqui no plenário até amanhã, de hoje até amanhã. que a gente senta nessa cadeira, pai. A última vez que eu sentei nessa cadeira que ninguém conseguiu me tirar, eu fiquei 7 horas sentado. 2019.
2: Em Brasília, 7h52.
1: O Danilo que não deixou, pai.
2: O senador Davi Alcolumbre, nesse momento, cumprimenta o senador Paulo Paim, do PT Gaúcho. Eles se abraçam ali junto à mesa do Senado Federal. E, nesse momento, também se congratulam os senadores Randolfo Rodrigues e a senadora Leoni Oliveira para registro fotográfico desse momento. Trata-se, na verdade, também da última legislatura, da última atuação do mandato do senador Paulo Paim.
3: Essa foto merece ser na frente, viu, presidente Davi? Essa foto merece ser aqui na frente, viu, da mesa.
1: Não dá ideia. Amanhã a gente vai fazer uma foto linda com a sua presença aqui. Não é isso?
4: Perfeito.
1: Eu queria cumprimentar o senador Irajá, que está até esse horário nos acompanhando, participando da nossa sessão. Agradecer as palavras do senador Paulo Paim, muito carinhosas, muito elogiosas, e eu sei que todas são de coração. E as minhas também. Queria cumprimentar o senador Randolfo e agradecer as palavras do meu colega de bancada, senador Randolfo Rodrigues. Não sei como é que ele consegue gravar as datas, negócio de mês e dia e ano, uma loucura. É professor. E eu queria dar um abraço no senador Carlos Fávaro, meu irmão, ministro da Agricultura, senador da República pelo Estado do Mato Grosso. Fávaro, no dia de hoje também Vossa Excelência relatou um grande projeto para o Brasil. E eu estou falando às vezes aqui, e a gente fica muitas das vezes numas discussões aqui sem fim de coisas que realmente não interessam ao povo brasileiro. É um drama o que a gente está vivendo hoje. Eu estou falando, já falei várias vezes aqui, e eu tenho muito orgulho de estar fazendo o que eu estou fazendo nesse período na condição de presidente do Senado Federal. Só que todos vocês são parte. E o projeto relatado por Vossa Excelência, ontem a PEC, outras matérias muito importantes que a gente está conseguindo deliberar no Senado Federal, no Congresso Nacional, essas sim importam. Era para a gente tomar mais tempo para tratar de assuntos como o que nós tratamos ontem e hoje. E é disso que eu falo quando a gente precisa, todos nós, termos a consciência de que milhões de brasileiros estão aguardando as respostas, e elas não são agressões. Elas são leis que impactam na vida de milhões de pessoas, como o que nós estamos fazendo essa semana aqui. No meio de um processo eleitoral, palavra dada, palavra cumprida, simples assim. A melhor coisa do mundo é a gente fazer compromissos e cumprir compromissos. E o que nós estamos fazendo numa semana, em pleno processo de eleição presidencial de segundo turno, é fazermos e cumprirmos as nossas obrigações com o nosso país, com 215 milhões de pessoas que esperam o que nós fizemos essa semana aqui. E muitas das vezes, alguns de nós talvez, ou outras pessoas, ficam mais felizes, em vez de buscar construir os consensos, usar um telefone para exaltar os dissensos com agressividade e com ofensas. Então, eu queria parabenizar Vossas Excelências por ficarem até aqui e dizer a Vossas Excelências que é uma honra, um orgulho e um privilégio ser presidente do Congresso Nacional. Cumprida a finalidade desta sessão deliberativa ordinária do Senado Federal, a presidência declara o seu encerramento.
2: Em Brasília, 7 horas e 56 minutos, encerrada, portanto, a sessão deliberativa do Senado Federal desta quinta-feira. Durante a ordem do dia, os senadores aprovaram o projeto de lei complementar que prevê reajuste do limite de enquadramento como microempreendedor individual, MEI, O perdão integral de dívidas com a União é a ampliação do limite de contratação de empregados de 1 para até 2. A proposta segue para a sanção presidencial. O plenário também aprovou na sessão de hoje o projeto de lei de conversão decorrente da medida provisória 1370 de 2026, que cria o Exame Nacional de Avaliação da Formação Médica, ENAMED. O texto prevê 3 provas durante a graduação em medicina, no segundo, no quarto e no sexto ano. A nota final será calculada pela média das 3 avaliações com maior peso para a última prova. A exigência vale para estudantes que ingressaram em cursos de medicina a partir de 19 de junho deste ano, data de publicação da MP. Pessoas já matriculadas antes dessa data seguirão as regras anteriores. Médicos com diploma reconhecido no Brasil ficam dispensados do exame. A MP segue para a sanção presidencial e foi convocada para amanhã, sessão solene do Congresso Nacional, para a promulgação de 2 PECs, a 14 de 2021, que concede aposentadoria especial para agentes comunitários de saúde e agentes de combate às endemias, e a 221 de 2019, que põe fim à escala de trabalho 6x1. A sessão do Congresso foi agendada para as 10 horas da manhã desta sexta-feira. Mais detalhes sobre a sessão de hoje você acompanha ao longo da programação e na nossa página na internet, em senado.leg.br/rádio. 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
1: Uma ótima noite para você, eu sou Marluce Ribeiro, na mesa de áudio Manuel Filho e na programação musical de Carlos Andrade, você ouve agora aqui de Abele, Lenine.
2: Dezenove horas e 59 minutos.
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7: 20 horas e 45 minutos.

0: Tudo bem, Eduardo?
1: Vem com a Chicão, tudo bom?
0: Uma alegria em ter aqui com a gente. Um prazer muito grande. Vamos cantar essa música aí, vamos?

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